0: Aí eu não sei pra onde eu pulo, Gilmar. Obrigado. Tá na clube, tá em primeiro lugar, Ícaro e Gilmar, metade vagabundo, aqui no som da Clube da Poderosa de Marabá. Mandando abraço, meus amigos, nas cidades vizinhas, a galera que tá ouvindo a gente via rádio, aqui na frequência 100.7, a galera que tá também pelo aplicativo Clube. Muito obrigado, gente, pela escolha de companhia, pela sintonia, pela moral que você dá aqui pra Clube, pro nosso Estação Clube. Tamo junto, hein? Aumenta o volume, tá chegando mais uma super sequência.
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0: Bruno Diegues, clique, participação no Sorriso Maroto. 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

0: 9:13.
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2: O Pará voltou a ocupar a posição de destaque no cenário econômico nacional, após registrar uma das maiores altas da produção industrial brasileira em março de 2026. O estado avançou 4,5% na comparação com fevereiro, ficando apenas atrás do estado do Mato Grosso, entre os maiores crescimentos do país, e consolidando o movimento que vem chamando a atenção não apenas pelo desempenho da indústria, mas também pelos reflexos sociais e econômicos que começam a aparecer de forma mais ampla na vida da população paraense. Os dados relacionados ao crescimento no cenário econômico do Brasil fazem parte da pesquisa industrial mensal, divulgada na última quarta-feira pelo IBGE. Segundo o levantamento, a produção industrial paraense cresceu em 11 dos 15 locais pesquisados no mês. As maiores altas foram registradas no Pará, 4,5%, Mato Grosso, 3,6%, Goiás, 3,6% e Espírito Santo, 3,5%. Também apresentaram crescimento o estado do Amazonas, 2,5%, Rio de Janeiro, 2,5%, região Nordeste, 1,7%, Paraná, 1,2%, Rio Grande do Sul, 1%, Bahia, 1% e Santa Catarina, 0,8%. 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

Maracatu, maquiando o sofrimento, participação do Vitinho. Hora do intervalo, daqui a pouco eu volto pra você plugadão na clube com muito mais sucesso. Sai daí não, volto já.

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0: Para clube, tá em primeiro lugar, música boa é aqui mesmo, na sua quinta-feira, dia 14 de maio. Isso é Turma do Pagode, só um pagode. Aqui no som da melhor, um pagodinho não faz mal a ninguém. Tamo junto com alegria, boa música, informação, a pegada mais gostosa do seu rádio. Rogério Brasil na área apresentando o seu Estação Clube. Ficou a noite, deu 8 horas, é hora de estação, é hora de boa música, de informação. Meu amigo Edinaldo Souza tá chegando direto aí do DOL com informações quentinhas pra você, ligado aqui no som da melhor. Aumenta o volume, tá chegando mais músicas.
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0: Saudade te persegue, Eric Landi, participação do Tarcísio do Acordeon.

0: 9:34.
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2: A notícia da exclusão pela União Europeia das importações de carne bovina brasileira foi recebida com apreensão no segmento da pecuária paraense, que ocupa o sexto lugar no ranking nacional de exportações e é uma das locomotivas da economia regional. A proibição teria como motivo o descumprimento das regras de controle adotadas na Europa, principalmente na França, onde há forte resistência aos produtos brasileiros. Produtores alegam que no estado a Depará cumpre o calendário rigoroso de vacinações e acompanhamento do rebanho, seguindo as normas do Ministério da Agricultura e Pecuária. Representantes de um dos maiores grupos do comércio eletrônico do país, líder no mercado do e-commerce, visitaram Belém esta semana para avaliar a instalação de um grande complexo de distribuição varejista na cidade. A ideia é atender a clientela do Pará, Maranhão e Amapá, através de uma logística moderna que terá Belém como hub estratégico. A expectativa é de geração de mais de 5 mil empregos na fase de implantação, movimentando a economia regional, aumentando oportunidades de negócios nos setores de transporte, tecnologia e distribuição. 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

boa do seu rádio. Isso é Zé Vaqueiro. Participação do Zé Felipe, solteira que é fiel. Hora do intervalo. Já eu volto com mais músicas pra você. Ligadão não, plugadaço aqui no Som da Clube. Volto já.

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0: Atenção, Rio Estuposo foi um sucesso.
1: Para clube, tela boa, Guilherme Benuto, Muda pra Lua, participação do Xande Avião, aqui no Som da Clube, da Poderosa, da Melhor, da Mais Ouvida. Tamo junto com muita alegria na sua quinta-feira, final de semana já tá chegando. Eu tô sentindo aí a brisa do final de semana. Que legal, né, gente? A gente tá junto com você na sua noite, tocando só sucesso pra você que gosta da boa música. Mandando abraço pra turma que tá no trabalho, meus amigos vigilantes, você aí no restaurante, na pizzaria, na lanchonete, enfim, tá todo mundo aqui na clube, fazendo eco, sonzão limpo e cristalino da Mais Ouvida. Zé Vaqueiro, o que é amor pra você?

0: 9h55.
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2: A desídia do poder público em Ananindeua tem causado prejuízos continuados à população. O lixo se acumula nas esquinas e calçadas, deixando a impressão de uma cidade fantasma para revolta dos moradores. A situação desesperadora inspirou um dos maiores e importantes cordelistas paraenses, Jetro Cabano Fagundes, a escrever uma quadra em protesto. Cidade que arrecada cifra acima de 1 bilhão, não investe em quase nada, tudo é só propagação. O ex-prefeito, esperto, enrola, cai muro velho de escola, guarda tudo pra eleição. O cordel viralizou nas redes sociais. A redução de 9% na quantidade de voos em maio já causa prejuízos ao setor de turismo no Pará. Com menos operações aéreas previstas, as agências de viagem apontam mudanças no comportamento dos consumidores, aumento da procura por compras antecipadas e maior pressão sobre os preços, principalmente em períodos de alta demanda. Segundo a Agência Nacional de Aviação Civil, ANAC, a maior redução da malha aérea foi registrada entre os dias 2 e 17 de abril, com forte impacto na região norte. O Amazonas lidera a queda com 17,5%. 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

0: aqui.
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0: Do Natanzinho, tempo perdido, encerrando o bloco. Daqui a pouco eu volto com mais música. Sai daí não, volta.
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Aí sai a rodada, tudo vai dar certo. Forrozinho do Raiz Sai a Rodada é sempre bem-vindo aqui no Som da Estação Clube. A gente pilhando boa música pra você que tá na sintonia na sua quinta-feira. Bom demais tá com você, aumenta o volume, cola na clube. Um sucesso atrás do outro é aqui no Som da Melhor, da Mais Ouvida. Você tá onde ouvindo a gente, hein? 991-62-2480, Zap Clube sempre liberado pra você aqui na rádio que toca mais músicas por hora. Bitsy Butter.

0: 10:15.
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2: Como parte da Semana Nacional da Conciliação Trabalhista, promovida pela Justiça do Trabalho entre os dias 25 e 29 de maio, o TRT da 8ª Região assinou um acordo de cooperação técnica com os clubes Remo e Paysandu para a arrecadação de alimentos não perecíveis. A ação, um acordo muda o jogo e a solidariedade também, vai beneficiar a Associação Pará Solidário e a aldeia Tupã, Cacica, Cumanai, Tembé. As doações serão recebidas durante os jogos realizados pelos dois times até o dia 29 de maio. Os clubes ficam responsáveis pela divulgação e organização da campanha. O ruim do machismo é que ele nunca anda sozinho. A vexatória entrevista do aspirante a alpinista Juliano Casarré ganhou apoiadores Brasil afora, inclusive no Pará. Deputado da bancada paraense de atuação nula no Congresso, resolveu defender o indefensável e ainda publicar. O roteiro é conhecido. Homem famoso relativiza feminicídio, político oportunista corre para surfar na pauta e a internet aplaude. Deputado paraense de atuação invisível em Brasília resolveu espalhar fake news, dizendo que o aumento dos feminicídios não se sustenta, porque morrem mais homens, como sempre. Pior que quem fala é quem apoia. 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

0: Ah, isso é Japinha Conde, se amor não sei, música boa da Japinha Conde, aqui no Som 100.7 do seu rádio. Tamo junto, hein? Pilhando boa música, sucesso na sua noite de quinta-feira. Mandando abraço pra turma em Jacundá, na sintonia em Nova Ipixuna. Alô, Nova Ipixuna, um abraço pra você, tanto da cidade quanto no todo o município, no interior, Chacra, sítios, fazendas. A galera tá sempre aqui com a gente. Meus amigos que estão comigo também, namorada nova no São Félix, tá todo mundo ligado na maior frequência do seu rádio. Aumenta que essa é boa demais, essa é gostosa de ouvir. Mel Pinheiro, Não Volto Mais.
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energia boa no seu rádio, isso é Praia Véia. Os corações não são iguais. Essa música é sertaneja, interpretada de uma forma diferente pelo Praia Véia, que está fazendo sucesso em todo o território nacional. E a gente tocando aqui no nosso Estação Clube, na sua noite de quinta-feira. É bom demais estar com você. Aumenta o volume do rádio. Até a meia-noite eu estou por aqui com muita música e alegria no seu rádio. Vamos nessa, gente, com mais músicas. Mais uma super sequência. Vamos no potpourri do Jorge Mateus agora. Vamos lá. 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

0: 7h55.
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2: O Banco da Amazônia anunciou nesta quinta-feira a parceria com o Instituto Amazon PILP para facilitar o acesso ao crédito de pequenos produtores rurais de dendê, cacau, açaí e andiroba que atuarem em sistemas agroflorestais, SAF. Com a parceria, será possível expandir as atividades da Amazon PILP, que iniciou a implementação de forma privada e gradual em um piloto com produtores da Associação dos Agricultores Familiares de Jutaiteua, Vila Jutaí, Colônia Jatuiteua, Distrito Cairari e Alto Rio Mouju. Duas professoras paraenses colocaram o estado entre os destaques nacionais da educação ao vencerem o Prêmio Global Goals Educa. Os projetos desenvolvidos em Abaetetuba e Novo Repartimento, no Sudeste Paraense, unem sustentabilidade, inclusão social e valorização da comunidade. 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
1: Solange Almeida, José Augusto, Evidências, encerrando o bloco. Daqui a pouco eu volto com mais uma super sequência de boa música pra você. Depois do intervalo tem Gabriel Pensador, Hugo Guilherme, Marília Tavares e muito mais.
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0: Que é isso, hein, Gabriel Pensador, festa da música Tupiniquim. É, meu amigo, é o Gabriel, a sua repaginada de grandes sucessos da sua carreira. Um rap que fez bastante sucesso no Brasil. É sempre bom a gente estar recordando essa homenagem, por exemplo, que ele fez aí aos grandes nomes da música popular brasileira. Tamo junto, hein? 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Todo mundo menos eu, Hugo Guilherme com Ana Castela.
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0: Marcelo Guilherme!
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0: 11 e 14.
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3: O mercado de trabalho formal brasileiro fechou 2025 com quase 60 milhões de vínculos ativos e um saldo positivo de 2 milhões e 800 novas vagas, segundo dados da Relação Anual de Informações Sociais, a RAIS, divulgados na última quarta-feira, dia 13, pelo Ministério do Trabalho e Emprego. No Pará, o avanço também foi expressivo. O estado alcançou 1 milhão 570 mil vagas formais, com a criação de 144 mil e 100 novos vínculos em relação a 2024, um crescimento de 10% acima da média nacional. Os números mostram que o Brasil chegou a 59.970.945 vínculos formais de trabalho em 2025, considerando os setores público e privado. Em comparação com 2024, o crescimento foi de 5%. Já o número de estabelecimentos ativos passou de 4.700.000 para 4.800.000 no país, alta de 2,1%. No Pará, o estoque de empregos formais saltou de 1.431.632 em 2024 para 1.575.756 em 2025. O desempenho colocou o estado entre os destaques da região norte, que teve crescimento de 10,1%. O mercado formal de trabalho com a geração de mais de 354 mil novos vínculos. 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

energia boa do seu rádio. Isso é Marília Tavares, do Contra, encerrando o bloco. Daqui a pouco eu tô de volta com mais uma super sequência pra você. Ligadão não, ligadaço aqui no Som da Clube. Volto já.

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0: com o Alanzinho Coreano. Eu sou do tipo, participação da Mari Fernandes. É sucesso e toca aqui pra você. 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
0: Willy Lima, fim de festa!

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1: Aote! Esse é o Muniz Acústico. Gente que tem a beber, pai.

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2: 11:35.
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4: Para o ministro do Trabalho e Emprego, Luiz Marinho, o país vive um momento positivo no mercado de trabalho, apesar do cenário de juros elevados. Segundo o levantamento do IBGE, o setor de serviços foi o principal responsável pela expansão do emprego no país, com crescimento de 7,2% e abertura de 2 milhões e 400 mil vagas. O segmento concentra hoje o maior estoque de empregos formais do Brasil, com 35 milhões e 600 mil vínculos. O governo do Pará segue avançando na política de modernização e descentralização dos serviços do Detran. O estado tem ampliado o acesso da população a atendimentos mais modernos, humanizados e eficientes em diferentes regiões paraenses. Neste contexto, a atual gestão entregou nesta quinta-feira um novo posto avançado de atendimento no Shopping Castanheira, o que reforça a rede de serviços disponibilizada na região metropolitana de Belém. 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

20, a boa no seu rádio. Isso é Shakira, gente. É a rainha do pop, Shakira, solteira, a princesa do pop. A loba Shakira passando aqui no som da melhor. Vamos pro intervalo? Vamos lá, daqui a pouco a gente está de volta com mais músicas para você.

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0: Tá na boa, Dana Marin, Thank You, Slap aqui no som da melhor, é o som do reggae passando no som da clube, a mais ouvida de Marabá, que a gente toca de tudo pouco, tá empilhando sucesso pra você que tá na sintonia da mais ouvida. Vamos lá, mais músicas por hora é aqui, Alexandre Pires, Mato Grosso e Matias, Tentei Te Esquecer.
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0: Tá Clube, tá na boa. Simone Mendes, Dois Tristes, encerrando o nosso programa de hoje. Obrigado pela sua audiência, o seu carinho. Tô indo nessa manhã, tem mais, sempre 8 da noite, aqui no Som da Clube. Fiquem com Deus, um abraço grande do Rogério Brasil e até amanhã. Valeu, Barabá!
1: Até!

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0: 18:19.
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2: Pacientes da ala psicossocial do Hospital Municipal de Marabá participaram de uma visita guiada ao Museu Francisco Coelho na tarde da última quarta-feira, dia 13, em Marabá. Durante a visita, os pacientes conheceram as salas temáticas que contemplam a história de Marabá e os aspectos culturais e econômicos da região. As visitas e atividades externas fazem parte do acompanhamento e tratamento realizado pela ala psicossocial, junto às pessoas atendidas, garantindo que tenham acesso aos equipamentos e demais espaços públicos. A atividade desenvolvida com pacientes da ala psicossocial do Hospital Municipal de Marabá faz parte da programação do Mês da Luta Antimanicomial, que tem como data base o dia 18 de maio e que promove um tratamento psicossocial realizado de maneira aberta, sem características centradas exclusivamente no atendimento hospitalar. Neste sentido, a ala possui uma equipe multiprofissional formada por médico, enfermeiro, psicólogo, psicopedagogo, educador físico e assistente social, e que coloca em prática um tratamento integral e que pensa em outras formas de acompanhar o paciente. 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

Meia-noite e 21. 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

0: Meia-noite e 48.
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2: No Pará, o crime de roubo de celular caiu quase 30% na comparação entre o quadrimestre de 2025 e o mesmo período de 2026, segundo dados da Segup. A redução desse e de outros índices é resultado dos investimentos realizados pelo governo do estado do Pará na área de segurança pública, que nos últimos 7 anos já ultrapassaram 950 milhões. De janeiro a abril de 2025, no Pará, foram registradas 10.786 ocorrências de roubo de celulares, contra 7.598 no mesmo período de 2026, o que representa uma redução de cerca de 3 mil casos. Na comparação anual, os números também apontam queda. Em 2025, foram contabilizados 35.706 ocorrências desse tipo de crime, enquanto em 2025, o total caiu para 29.830 registros. Uma redução de 16,45%. 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
1: Meia-noite e 58.

0: 1 e 5.
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0: 1h22.
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2: O Pará voltou a ocupar a posição de destaque no cenário econômico nacional, após registrar uma das maiores altas da produção industrial brasileira em março de 2026. O estado avançou 4,5% na comparação com fevereiro, ficando apenas atrás do estado do Mato Grosso, entre os maiores crescimentos do país, e consolidando o movimento que vem chamando a atenção não apenas pelo desempenho da indústria, mas também pelos reflexos sociais e econômicos que começam a aparecer de forma mais ampla na vida da população paraense. Os dados relacionados ao crescimento no cenário econômico do Brasil fazem parte da pesquisa industrial mensal, divulgada na última quarta-feira pelo IBGE. Segundo o levantamento, a produção industrial paraense cresceu em 11 dos 15 locais pesquisados no mês. As maiores altas foram registradas no Pará, 4,5%, Mato Grosso, 3,6%, Goiás, 3,6% e Espírito Santo, 3,5%. Também apresentaram crescimento o estado do Amazonas, 2,5%, Rio de Janeiro, 2,5%, região Nordeste, 1,7%, Paraná, 1,2%, Rio Grande do Sul, 1%, Bahia, 1% e Santa Catarina, 0,8%. 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

0: 1h51.
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2: A notícia da exclusão pela União Europeia das importações de carne bovina brasileira foi recebida com apreensão no segmento da pecuária paraense, que ocupa o sexto lugar no ranking nacional de exportações e é uma das locomotivas da economia regional. A proibição teria como motivo o descumprimento das regras de controle adotadas na Europa, principalmente na França, onde há forte resistência aos produtos brasileiros. Produtores alegam que no estado a Depará cumpre o calendário rigoroso de vacinações e acompanhamento do rebanho, seguindo as normas do Ministério da Agricultura e Pecuária. Representantes de um dos maiores grupos do comércio eletrônico do país, líder no mercado do e-commerce, visitaram Belém esta semana para avaliar a instalação de um grande complexo de distribuição varejista na cidade. A ideia é atender a clientela do Pará, Maranhão e Amapá, através de uma logística moderna que terá Belém como hub estratégico. A expectativa é de geração de mais de 5 mil empregos na fase de implantação, movimentando a economia regional, aumentando oportunidades de negócios nos setores de transporte, tecnologia e distribuição. 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

0: 2 e 7.
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0: 12:20. 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
1: A desídia do poder público em Ananindeua tem causado prejuízos continuados à população. O lixo se acumula nas esquinas e calçadas, deixando a impressão de uma cidade fantasma para revolta dos moradores. A situação desesperadora inspirou um dos maiores e importantes cordelistas paraenses, Jetro Cabano Fagundes, a escrever uma quadra em protesto. Cidade que arrecada cifra acima de 1 bilhão, não investe em quase nada. Tudo é só propagação. O ex-prefeito, esperto, enrola. Caimuro, velho de escola, guarda tudo para eleição. O cordel viralizou nas redes sociais. A redução de 9% na quantidade de voos em maio já causa prejuízos ao setor de turismo no Pará. Com menos operações aéreas previstas, as agências de viagem apontam mudanças no comportamento dos consumidores, aumento da procura por compras antecipadas e maior pressão sobre os preços, principalmente em períodos de alta demanda. Segundo a Agência Nacional de Aviação Civil, ANAC, a maior redução da malha aérea foi registrada entre os dias 2 e 17 de abril, com forte impacto na região norte. O Amazonas lidera a queda com 17,5%. 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

0: 2h48.
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2: Como parte da Semana Nacional da Conciliação Trabalhista, promovida pela Justiça do Trabalho entre os dias 25 e 29 de maio, o TRT da 8ª Região assinou um acordo de cooperação técnica com os clubes Remo e Paysandu para a arrecadação de alimentos não perecíveis. A ação, um acordo muda o jogo e a solidariedade também, vai beneficiar a Associação Pará Solidário e a aldeia Tupã, Cacica, Cumanai, Tembé. As doações serão recebidas durante os jogos realizados pelos dois times até o dia 29 de maio. Os clubes ficam responsáveis pela divulgação e organização da campanha. O ruim do machismo é que ele nunca anda sozinho. A vexatória entrevista do aspirante a alpinista Juliano Casarré ganhou apoiadores Brasil afora, inclusive no Pará. Deputado da bancada paraense de atuação nula no Congresso, resolveu defender o indefensável e ainda publicar. O roteiro é conhecido. Homem famoso relativiza feminicídio, político oportunista corre para surfar na pauta e a internet aplaude. Deputado paraense de atuação invisível em Brasília resolveu espalhar fake news, dizendo que o aumento dos feminicídios não se sustenta, porque morrem mais homens, como sempre. Pior que quem fala é quem apoia. 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

0: 3 e 6.
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0: 3:20.
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2: O Banco da Amazônia anunciou nesta quinta-feira a parceria com o Instituto Amazon PILP para facilitar o acesso ao crédito de pequenos produtores rurais de dendê, cacau, açaí e andiroba que atuarem em sistemas agroflorestais, SAF. Com a parceria, será possível expandir as atividades da Amazon PILP, que iniciou a implementação de forma privada e gradual, em um piloto com produtores da Associação dos Agricultores Familiares de Jutaiteua, Vila Jutaí, Colônia Jatuiteua, Distrito Cairari e Alto Rio Mouju. Duas professoras paraenses colocaram o estado entre os destaques nacionais da educação ao vencerem o Prêmio Global Goals Educa. Os projetos desenvolvidos em Abaetetuba e Novo Repartimento, no Sudeste Paraense, unem sustentabilidade, inclusão social e valorização da comunidade. 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

Bom demais ter vocês com a gente hoje, viu? Obrigado, obrigado. Quem souber, pode cantar com a gente, então, vai.

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0: 3h51.
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2: O mercado de trabalho formal brasileiro fechou 2025 com quase 60 milhões de vínculos ativos e um saldo positivo de 2 milhões e 800 novas vagas, segundo dados da Relação Anual de Informações Sociais, a RAIS, divulgados na última quarta-feira, dia 13, pelo Ministério do Trabalho e Emprego. No Pará, o avanço também foi expressivo. O estado alcançou 1 milhão 570 mil vagas formais, com a criação de 144 mil e 100 novos vínculos em relação a 2024, um crescimento de 10% acima da média nacional. Os números mostram que o Brasil chegou a 59.970.945 vínculos formais de trabalho em 2025, considerando os setores público e privado. Em comparação com 2024, o crescimento foi de 5%. Já o número de estabelecimentos ativos passou de 4.700.000 para 4.800.000 no país, alta de 2,1%. No Pará, o estoque de empregos formais saltou de 1.431.632 em 2024 para 1.575.756 em 2025. O desempenho colocou o estado entre os destaques da região norte, que teve crescimento de 10,1%. O mercado formal de trabalho com a geração de mais de 354 mil novos vínculos. 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

0: 4 e 4.
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0: 4:17.
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2: Para o ministro do Trabalho e Emprego, Luiz Marinho, o país vive um momento positivo no mercado de trabalho, apesar do cenário de juros elevados. Segundo o levantamento do IBGE, o setor de serviços foi o principal responsável pela expansão do emprego no país, com crescimento de 7,2% e abertura de 2.400.000 vagas. O segmento concentra hoje o maior estoque de empregos formais do Brasil, com 35.600.000 vínculos. O governo do Pará segue avançando na política de modernização e descentralização dos serviços do DETRAN. O Estado tem ampliado o acesso da população a atendimentos mais modernos, humanizados e eficientes em diferentes regiões paraenses. Neste contexto, a atual gestão entregou, nesta quinta-feira, um novo posto avançado de atendimento no Shopping Castanheira, o que reforça a rede de serviços disponibilizada na região metropolitana de Belém. 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
1: 4:27.

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0: 4h47.
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2: Foragido preso em Marabá. Uma guarnição comandada pelo policial militar Israel da Paz Resplande prendeu e apresentou o Robson Watila Alves Batista. Ele foi preso à altura da Folha 34, Nova Marabá, após os militares perceberem que o indivíduo em questão tentava se livrar de alguns objetos ilícitos. Os policiais militares fizeram a abordagem, não conseguiram apreender com a pessoa nada de ilícito. Contudo, ao consultar o Banco Nacional de Mandados de Prisão Preventiva, constatou que havia um mandado de prisão preventiva expedido pela 2ª Vara Criminal de Parauapebas. E por esta razão, os policiais militares, portanto, conduziram o Robson Watila Alves Batista, onde ele foi preso e apresentado ao delegado plantonista, Dr. Pedro Marinho de Souza, e agora segue preso à disposição da Justiça. 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

0: 4h58.
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0: 5 e 6.
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0: 5:20.
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2: A produção de grãos brasileira está estimada em 358 milhões de toneladas. O volume é 1,6% superior ao obtido na safra passada, o que representa um incremento de 5 milhões e 700 mil toneladas no montante a ser colhido. Os números apontam a expectativa de recorde na safra, impulsionada pelo bom desempenho da soja, do milho e do sorgo, conforme dados apresentados no 8º levantamento da safra de grãos, divulgado pela Conab, nesta quinta-feira, dia 14. Projetada em 180 milhões e 100 mil toneladas, a produção de soja, segundo os dados da Conab, deve atingir um marco inédito, superando a previsão anterior em 978 mil toneladas, o equivalente a um ajuste de 0,5%, com 98,3% da área já colhida. Em termos de volume a ser obtido, é esperado um crescimento de 8 milhões e 600 mil toneladas para a oleaginosa, em referência à safra 2024-2025, o que representa um aumento de 5%, marcando o sétimo crescimento seguido nas últimas 10 safras. 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

0: 5h40.
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2: Pacientes da ala psicossocial do Hospital Municipal de Marabá participaram de uma visita guiada ao Museu Francisco Coelho na tarde da última quarta-feira, dia 13, em Marabá. Durante a visita, os pacientes conheceram as salas temáticas que contemplam a história de Marabá e os aspectos culturais e econômicos da região. As visitas e atividades externas fazem parte do acompanhamento e tratamento realizado pela ala psicossocial, junto às pessoas atendidas, garantindo que tenham acesso aos equipamentos e demais espaços públicos. A atividade desenvolvida com pacientes da ala psicossocial do Hospital Municipal de Marabá faz parte da programação do Mês da Luta Antimanicomial, que tem como data base o dia 18 de maio. E que promove um tratamento psicossocial realizado de maneira aberta, sem características centradas exclusivamente no atendimento hospitalar. Neste sentido, a ala possui uma equipe multiprofissional formada por médico, enfermeiro, psicólogo, psicopedagogo, educador físico e assistente social, e que coloca em prática um tratamento integral e que pensa em outras formas de acompanhar o paciente. 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

anjo do Senhor anunciou a Maria, e ela concebeu do Espírito Santo. Eis aqui a serva do Senhor, faça-se em mim segundo a vossa palavra. O Verbo divino se fez carne e habitou entre nós. Ave Maria, cheia de graça, o Senhor é convosco. Bendita sois vós entre as mulheres, e bendito é o fruto do vosso ventre, Jesus. Santa Maria, Mãe de Deus, rogai por nós, pecadores, agora e na hora de nossa morte. Amém. Minha alma glorifica ao Senhor, e o meu espírito exulta de alegria em Deus, meu Salvador, porque olhou para a sua pobre serva. Por isso, desde agora me proclamarão bem-aventurada todas as gerações, porque realizou em mim maravilhas aquele que é poderoso e cujo nome é santo. Sua misericórdia se estende de geração em geração sobre os que o temem. Manifestou o poder do seu braço, desconcertou os corações dos soberbos, derrubou do trono os poderosos e exaltou os humildes. Saciou de bens os indigentes e despediu de mãos vazias os ricos. Acolheu a Israel, seu servo, lembrando de sua misericórdia, conforme prometera a nossos pais, em favor de Abraão e sua posteridade para sempre. Amém.

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6: Bom dia, queridos irmãos, prezados ouvintes do programa Encontro com Maria. Nesta manhã de sexta-feira, hoje é dia 15 de maio de 2026, que o amor do Pai, a paz de Jesus e a comunhão do Espírito Santo esteja presente neste momento em cada coração, em cada lar, em cada família que nos acolhe carinhosamente de segunda a sexta a partir das 6h da manhã. Isso mesmo, eu daqui e vocês daí, e juntos nós fazemos assim o programa Encontro com Maria, levando nossas preces ao nosso bom e misericordioso Deus. Nesta manhã de sexta-feira, gostaria de partilhar com vocês um pequeno trecho, livro do Apocalipse, capítulo 3, versículo 20 e o 21. Repetindo, livro do Apocalipse, capítulo 3, versículo 20 e o 21. Eis que estou à porta e bato. Se alguém ouvir a minha voz e me abrir a porta, entrarei em tua casa e comeremos juntos, eu contigo e você comigo. Ao vencedor, concederei assentar-se comigo no meu trono, assim como eu venci e me assentei com meu Pai no seu trono. Palavra do Senhor, graças a Deus. Então, querido irmão, querida irmã, se observe que são apenas dois versículos, né? Mas de uma profundidade muito grande, de uma mensagem forte. É isso mesmo, uma mensagem forte para nós. Por quê? Porque que Jesus está dizendo para mim e para você, filho meu, filha minha, ouvinte do programa Encontro com Maria, eis que estou à porta e bato. E qual é essa porta? Do nosso coração. Né? Eis que estou à porta e bato. Se alguém ouvir a minha voz, qual é a voz que nós estamos ouvindo? É a voz do mundo ou a voz de Deus? Hã? Qual é a voz que nós estamos ouvindo? Muitas vezes eu dou mais ouvido à voz do mundo do que à própria voz de Deus. E me abrir a porta, entrarei em tua casa e comeremos juntos, eu contigo e você comigo. Olha que maravilha, eu contigo e você comigo. E aqui, Jesus, ele nos convida, né, a abrir a porta do nosso coração. Por quê? Jesus comparou a sua relação conosco como um hóspede que recebemos em casa, né, por exemplo, para um jantar, para um almoço. Ele estava falando para a igreja de Laodiceia. onde as pessoas se achavam muito independentes, mas tinham esquecido que tudo realmente importante vem dele. Isso mesmo. Eles precisavam arrepender-se e dedicar-se sua vida a Jesus. Ao dizer, eis que estou à porta e bato, Jesus, meus irmãos e minhas irmãs, mostrou que Ele quer nos salvar. Isso, Ele quer nos salvar. Não se perca nenhum de nós. Ao longo de nossa vida, Ele sempre está chamando a nossa atenção, nos convidando ao arrependimento. Né? O chamado de Jesus é como uma pessoa que bate a porta da nossa casa. Nós temos uma escolha, abrir ou não. Ou seja, deixar Jesus entrar ou rejeitar Jesus em nossa vida, em nossa casa, em nosso coração. E a Bíblia, ela sempre nos fala do perigo de resistir ao chamado de Deus. Quando ouvimos a palavra de Deus, mas rejeitamos e escolhemos não crer, nosso coração fica endurecido. Né? A incredulidade impede de receber a salvação. Mesmo, né, que nós sejamos cristãos, podemos cair no erro de ignorar a palavra de Jesus em certas áreas de nossa vida. Por quê? Quando isso acontece, impedimos Jesus de transformar em área de nossa vida espiritual fica enfraquecida, é isso mesmo, né? Fraca, a fé diminui e não crescemos. Por quê? Porque não estamos abrindo a porta do nosso coração para Jesus. Jesus faz uma promessa especial para quem abre a porta com Ele. Fala da comunhão com Deus. Né? Se alguém ouvir a minha voz e abrir a porta, entrarei em tua casa e comeremos junto, eu contigo e você comigo. Mas logo no versículo 28 diz ainda, ao vencedor concederei assentar-se comigo no meu trono, assim como eu venci e me assentei com meu Pai no seu trono. Olha aí, meus irmãos, nada é por acaso. É, nada é por acaso. Nós somos agraciados por esse momento tão importante em que Ele nos dá a vitória. Ao vencedor concederei assentar-se comigo no meu trono. Assim como eu venci, me assentei no trono com meu Pai. Normalmente partilhamos a mesa do jantar apenas com os amigos íntimos, não é? E quando tomamos refeição juntos, passamos o quê? A conhecer nossos amigos melhor e fortalecemos nossa amizade. A mesma coisa acontece quando abrimos a porta do nosso coração para Jesus. Por quê? Comer com Jesus significa ter comunhão, de ganhar intimidade com Ele. Quanto mais deixamos Jesus entrar em nosso coração, mais próximos dele ficamos e ele transforma nossas vidas. É isso mesmo. Nesta manhã ele deseja a mim e a você transformar a minha vida e a sua vida. Como assim? De forma diferente. Quantas pessoas você já convidou para ir na tua casa? Né? Perdeu até as contas. E de repente saiu falando mal de você, falando que a comida não estava boa, né? Que era pouco suco, pouco refrigerante e por aí afora, que a carne estava salgada. Aqui não. Jesus não cobra nada da gente, Ele quer apenas uma oportunidade. Na Bíblia só tem um lugar onde Jesus quebra o protocolo. É na passagem de Lucas, onde Ele se hospeda na casa de Zaqueu. Zaqueu, é necessário que hoje eu me hospede na tua casa. Ali Ele quebra um protocolo, Ele se autoconvida, somente ali. Fora disso, né, em momento algum, Jesus se autoconvida. Muito pelo contrário, Ele quer ser convidado. E eu pergunto a você, eu e você estamos convidando Jesus? Estamos convidando Jesus para fazer parte da nossa casa, da nossa família? Nem sempre, né? É impressionante. Por quê? Porque muitas vezes nós temos medo de perder a nossa privacidade. E Jesus, Ele jamais vai exigir de nós algo que nós não podemos oferecer. Jamais. Porque Ele entende nossa fraqueza, nossas limitações, né? Ele sabe tudo de nós. Mas muitas vezes Ele permite que aconteça algo para ver até que ponto a gente é fiel. Porque é muito fácil amar a Deus na alegria, na fartura, na abundância, mas e na tristeza, na enfermidade, no desemprego, na solidão, é fácil? Não. Então aqui está Jesus, né, parado à porta do meu coração, do seu coração, batendo frequentemente, pedindo apenas uma oportunidade para mudar a minha vida e a sua vida. E será que eu e você estamos abrindo essa porta para Jesus fazer parte da minha vida, da sua vida, da nossa família, nos ajudar na criação dos nossos filhos? Né? Impressionante como a gente muitas vezes se deixa levar pelas coisas do mundo, pela vaidade, e esquece o principal. Né? Porque Ele vem aqui nessa leitura de hoje nos convidar. Eis que estou à porta e bato. Se alguém ouvir a minha voz e abrir a porta, entrarei em tua casa e comeremos junto. Eu contigo, você comigo. E é interessante que ele vem quando a gente menos espera, né? Mas aí ele fica aguardando nós abrir a porta do nosso coração. É, para dar uma oportunidade para ele. Apenas aguardando que eu e você abrimos a porta do nosso coração para que ele possa entrar e se revelar e expor e fazer aquilo que é necessário para que nós possamos mudar de vida. Portanto, essa mensagem de hoje é para mim e para você, Jesus. Filho meu, filha minha, ouvinte do programa Encontro com Maria, eis que estou à porta e bato. Se alguém ouvir a minha voz e abrir a porta, entrarei em tua casa e cearemos juntos, eu contigo e você comigo. E assim o Senhor Jesus está à porta dos nossos corações para nos dar uma oportunidade de buscar a salvação cada vez mais, né? De buscar cada vez mais estar na sua presença e colocar em prática os ensinamentos que ele nos deu, buscando ter uma vida cristã, uma vida de santidade. Jesus, nesta manhã nós te pedimos que tu venha socorrer ao auxílio da nossa fraqueza, nossa falta de fé, Jesus, fazer parte da nossa vida, da nossa casa. Ó, Jesus, ajuda-nos na criação dos nossos filhos, dos nossos netos, Jesus. Visitar essa mãe, que ao mesmo tempo é pai e mãe, porque não tem um companheiro dentro de casa para ajudar na criação dos filhos, Jesus. Toma de conta a situação mais complicada, Jesus. Eu sei que tu estás todos os dias à porta do nosso coração pedindo uma oportunidade, pedindo uma chance. Nós muitas vezes endurecemos nosso coração para não permitir que tu venha achando que tu vai tirar nossa privacidade. Não, pelo contrário, tu vai nos dar uma vida nova. Ao vencedor, concederei assentar-se comigo no meu trono. Assim como eu venci e me assentei no trono, né, com meu Pai. Olha que maravilha, meus irmãos. Que bênção, né? A gente ter a certeza de que nada é por acaso. Nada é por acaso. Quando ele diz, né, ao vencedor lhe concederei o assento, que assente comigo no meu trono, assim como eu venci, me assentei com meu Pai no seu trono. Ele está dizendo que todos nós, cristãos, temos que acreditar que por meio do sacrifício podemos obter, sim, o perdão e ser reconciliados com Deus e ter essa alegria de poder fazer parte da Jerusalém Celeste, né, da pátria definitiva. Essa é a nossa morada definitiva. Aqui na Terra tudo é passageiro. Que nós possamos, assim, fazer uma reflexão, eu e você, como está a minha vida, como estou me comportando. Será que realmente eu estou tendo um tempo para Jesus? Ou estou deixando me levar pelas coisas do mundo? É algo para a gente pensar e refletir. Será que não estou gastando tanto tempo com coisas inúteis e perdendo o principal, que é Jesus? Quando Jesus chegou ali em Betânia, na casa de Lázaro, estava lá Marta e Maria, as duas irmãs de Lázaro. Marta estava cuidando da casa, limpando, cozinhando, varrendo a casa. E Maria, quando viu Jesus, não pensou duas vezes, sentou aos pés de Jesus para ouvir tudo o que ele ia dizer. E ali, Marta reclama. Jesus, tu não importa que a minha irmã venha me ajudar? O que, que Jesus diz? Marta, Marta, tu estás preocupado com tantas coisas vãs, tantas coisas banais. Maria escolheu a melhor parte. Olha só, está aqui comigo, ouvindo a minha voz, ouvindo minhas palavras. Que nós possamos fazer assim como Maria também. Tirar um tempinho durante o nosso dia, na correria, para ouvir o que Jesus tem para dizer diretamente ao nosso coração. Louvado seja o nosso Senhor Jesus Cristo, para sempre seja louvado. Amém.

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6: São 6 horas mais 29 minutos, 6h29, você está ouvindo o programa Encontro com Maria, um programa da Igreja Católica da Diocese de Marabá, pela sua Clube FM 100,7. Nossas mãos aqui, a programação do festejo do Divino Espírito Santo, que acontece na Vila Espírito Santo, vai começar amanhã, dia 16, vai até o dia 24 de maio. Portanto, aí você é convidado a participar do festejo do Divino Espírito Santo na Vila Espírito Santo, da paróquia Nossa Senhora de Fátima. É dia 22, celebração da palavra, com o ministro da palavra, o nosso irmão Miguel. E no dia 23, no sábado, se Deus quiser, a equipe do Encontro com Maria estará participando aí também do festejo. No dia 24, encerramento com a missa com o padre Cícero Edvan. Portanto, você é um convidado especial a participar, tá bom? E a partir de agora, aqui no seu programa Encontro com Maria, nós vamos dar início àquele momento, espero por todos. Esse aqui, ó.
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6: Isso mesmo, às 6 horas e 30 minutos, ou seja, 6h30 da manhã, chegou aqui a primeira mensagem de bom dia, apresentador do Encontro com Maria, eu sou o Cazuzal, moro aqui em Tupiranga. Ofereço para a sua música e peço oração para mim e para toda a minha família. Bom dia a todos do Encontro com Maria, eu sou Seu Zamar, conhecido como Incansávelzinho, moro aqui no bairro Infraero. Peço oração e ofereço para a sua música para minha esposa Luciele, para meus filhos João Luca e Lohane, a sogra Luzivanda, para os filhos Carlos Henrique, Rebeca Silva e o neto Juan Derek, no bairro Bela Vista, para a Raimundinha, a Érica, a Hélida, o Wellington, Celigiane e Francisquinha, para o Vitor Romário, para Francisco Carol Júnior e o Júlio César, no bairro Independência. Bom dia, meu amigo Ivanildo Mendes, é todo ouvinte do maravilhoso programa. Quero pedir oração para toda a família Martins, especialmente para minha mãe Leni, meu avô Altino, minha esposa Larissa, minha filha Júlia, meus irmãos Charles, Bruno e Charlene. Temos todos uma ótima sexta-feira, dias melhores virão. Eu sou o Jonathan, moro aqui em Roterdã, na Holanda. Só está percebendo que eu estou meio afônico, mas a obra de Deus não pode parar, né? Tá bom? Obrigado pelo carinho aí e a compreensão. A dona Maria de Nazaré da Sol Nascente oferece para seu esposo, para seus filhos, para toda a sua família, para os ouvintes, netos e bisnetos, suas irmãs e noras, todos da comunidade Nossa Senhora de Fátima. Bom dia, meu amigo Ivanildo Mendes. Paz e bens a esse abençoado programa. Um ótimo e abençoado final de semana para todos nós. Só aproveitando a audiência do programa, dizer que nesse final de semana, né, estaremos aí participando do encontro do Terço dos Homens na Diocese de Araguaína. Olha que maravilha, né? Portanto, aí, todos aqui do Terço dos Homens da Paróquia São Félix da Diocese de Marabá estarão participando aí do encontro que vai acontecer, encontro diocesano, na cidade de Araguaína. Que maravilha, parabéns, né? Que Deus abençoe a viagem de vocês de volta e que nos represente muito bem, né? Com certeza. E ele oferece a próxima música para sua mãe Terezinha, seu pai Nelson, sua avó Socorro, para todo o grupo Terço dos Homens da Diocese de Marabá, para o Gessé Sidney Paiva, João Gomes, pela recuperação da saúde do Gessé, Salustiano, Juan Lincoln, da Jona Neta, Lino Duarte, do Valinda Pires, Nazaré Gomes, os enfermos do mundo inteiro. Quem mandou essa mensagem foi o Giovanni de Souza, aí do bairro Laranjeiras. Bom dia, meu amigo Vanildo Mendes, que é o Vanderlei Vascaíno. Ô, Vanderlei, tudo bem? Ofereça a próxima música para Dona José Pé João Vaz, para o Dacivan, Tião Branco, Badeco do Gesso, para Silma Rocha, João Cardoso, do Brasil do Meio, para o Márcio da Papelaria. Essa música vai também para Rosimeiro e o Romário, estão na Cidade Nova, vindo do programa. Nosso muito obrigado pelo carinho da audiência. Deus abençoe cada vez mais vocês, tá bom? Bom dia, um lindo dia para todos nós e abençoado. Ofereço a próxima música para minha mãe Deocleciana, no Piá João Vaz. Que maravilha, portanto, aí nosso muito obrigado a todos vocês do Piá João Vaz pelo carinho da audiência. Bom dia, meu amigo Vanildo Mendes, aqui é Andeilson Matos, do bairro Laranjeiras. Peço oração para mim, para minha mãe Alderiza, minha avó Domingas Queiroz, do bairro Laranjeiras. Também peço oração para toda a família Matos. Um bom dia para todos nós. Essa música vai também para o seu José Luiz, a dona Graça e a Joselde, estão na Vila do Denit, no bairro do Mapá, ouvindo o programa. Nosso muito obrigado pelo carinho. A Laurenice, da Vila Espírito Santo, oferece para Isabel, no quilômetro 2, para Miriam e seus filhos, sua prima Darlene, pede oração pelo seu irmão Rony, também oferece para sua mãe Laura, para Cremilda, Lucinda, e para ele, que é conhecido como Caroço, e todos os moradores da Vila Espírito Santo. Bom dia, sou Rosivan, do bairro Francisco Coelho, na Marabá Pioneira. Eu ofereço a próxima música para meus filhos Rayane, Rayana e Emanuel, meu esposo Manuel, minhas netas Maria Vitória e Maria Cecília, meu neto Manuel Felipe, para minha mãe Iraci, a sogra Maria de Jesus, para meus irmãos e sobrinhos, genro, cunhados, compadres, comadres e afilhados, para vocês apresentadores, para todo o apostolado de oração do Paróquia São Félix de Valois, para o Padre Ademir e pede oração. Nós vamos ouvir esta linda canção na voz do Padre Zezinho, Oração pela Família.

0: São 6:39. Que mensagem linda, né? Oração pela família. Essa linda canção do Padre Zezinho. Sempre digo e repito, surge cantores e cantoras, gospel, religiosos, religiosas, mas o Padre Zezinho será sempre diferenciado, né? Afinal de contas, ele foi o precursor. Bom dia, Ivanildo Mendes, que é Zenaide do Bairro Santa Rosa. Talvez a próxima música para meus filhos Manuel, Marlúcio, Mirella e Mileide. Minhas netas Amanda, Emanuela e Emily, para minha nora Gisele. Para meus sogros, Manuel e Lúcio, para vocês, apresentador, pelos irmãos e afilhados, peço oração para toda a minha família. Bom dia a todos, esse maravilhoso programa. Sou Vicente Monteiro, moro aqui na Marabá Pioneira, na Barão do Rio Branco. Peço oração para minha família, ofereço a próxima música, para minha esposa Maria Lúcia, para meus filhos James, Wallace, Luciano e Patrícia, meus netos Leme, Laila, Pablo Vitor, Maria Luísa, Maria Eduarda, Márcia Henrique, Natinelli e Maria Valentina, para as noras Kelsiane e Adriana. Essa música também é para o Deurivaldo, sua esposa Nazaré e o Tadeu, aí no residencial Tiradentes. Nossa, muito obrigado. Bom dia a todos do Encontro com Maria, eu sou o Max, do bairro Independência. Ofereço a próxima música do programa para meus irmãos o Nilo, Nilson, minhas irmãs Nilza, Ilza, Quilonice, para todos vocês do programa, para meu filho Nicolas, minha esposa Leciane, peço oração para toda a minha família. Essa música vai também para a dona Tereza Coutinho, na Folha 28, nosso muito obrigado pelo carinho, para seu Pedro, seu José Augusto, seu José Chaves, no Lar São Vicente de Paula, e as mais do Rio Tocantins, né? Bom dia a todos, esse maravilhoso programa, sou a Maria Lindalva, moro aqui no Rock Dá Contento, na Brabá Pioneira, sou ouvinte de muitos anos. Peço oração para mim, para minhas irmãs, meus filhos e filhas, minhas netas, para todos os meus vizinhos. Essa música vai também para o Adeilson, né, sua esposa Jamile, e o Geso, o Dedé e a Lene, aí no quilômetro 11, próximo da Nova, né, da comunidade São Francisco de Assis. Muito obrigado pelo carinho da audiência. Bom dia, sou Ivanildo Mendes e Leudivan Menezes, aqui é a Sueli. Gosto de oferecer a próxima do programa para minha mãe Elza, meu pai Jairo, para toda a minha família. Para vocês, apresentadores, ouvintes, e peço oração pela saúde do meu papai Jairo. Bom dia, Ivanildo Mendes, a paz de Cristo é com todos nós hoje e sempre. Ofereço a próxima música para meus filhos João Felipe, Jadson Eduardo, Júlio Emanuele, minha esposa Edileide, conhecida como Tota, meu pai Pedro, minha mãe Dalva, meus irmãos Diné e Diego, meus sobrinhos João Pedro e Luísa. Quero desejar um feliz Dia das Mães, em especial para minha mãe, né? E a todas as mães, portanto, sou a Débora aqui do bairro Santa Rosa. É, ó, dia da mãe, todo dia é dia das mães, né, Débora? Tá feito certo aqui, tá bom? Todo dia a mãe lava, passa, cozinha, dá carinho pros filhos, né? Agora, claro, o comércio para vender um pouquinho mais instituiu o segundo domingo de maio, né? Bom dia, família Encontro com Maria. Quero oferecer a próxima do programa. Pedir oração para toda a família, toda a minha família, para Dona Elza, seu Jairo, Dona Penha, Dona Jalva, seu Getúlio, minha filhada Gleice. Para vocês, apresentadores desse maravilhoso e abençoado programa, eu sou a Cirlei Managrava Sororó e peço oração pela saúde do seu Jairo. Nós vamos ouvir, na voz do Padre Joãozinho, Conheça um Coração.
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6: São 6 horas mais 48 minutos, menos 6h48. 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Seu Domingos Araújo, de São Domingos do Araguaia, oferece a próxima música para a esposa Maria do Jesuíta, para suas filhas, netos, bisnetos, genros, suas irmãs Maria Araújo, Maria de Lourdes, Maria Conceição, Maria Cláudia, seus compadres, comadres e afilhados, seus amigos e vizinhos, para Marlene na Pedra de Amolá. Nossa comadre Juliana, que está no Pé Amorajuba, sítio Nova Vida, em Tupiranga, oferece para toda a sua família, especialmente para seu esposo Silvino. Essa música vai também para o Ariel, da comunidade Diamante, Garapé Vermelho, em Tupiranga, todos seus familiares, nosso muito obrigado. Para a Cristiane e seus filhos, Gabriel, Marcos e Rafaela, aí na cidade nova, vindo do programa. Para o Zé de Ribamar, Novo Horizonte, né? E para a Maria José, a Raimundinha, a Fátima e a Rejane. Bom dia, meu amigo Vanildo Mendes, aqui é a Delma, da comunidade Santa Rita de Castro, da Folha 13. Venho convidar a todos a participar da nossa festividade, em honra a Santa Rita, que iniciou no dia 22. Perdão, vai até ontem, começou ontem, dia 14, vai até o dia 22. Ela mandou aqui, né, a programação. Hoje, dia 15, sexta-feira, logo após, vai ter a novena às 18h30, logo após a Santa Missa às 19h, com o Padre Vieira, capelão militar, né? Amanhã, sábado, às 19h, tem o terço, às 18h30, às 19h, Missa com o Padre Zeno. No domingo, dia 17, novena às 18h30 e às 19h, missa com o Padre Eric. Aí vem na programação do dia 18, 19, 20, 21, tem novena todos os dias, encerramento com a procissão, saída da comunidade São José, às 18h30, missa campal na chegada, logo após o tradicional bolo de Santa Rita. Portanto, aí nosso muito obrigado e parabéns a vocês aí, da comunidade Santa Rita de Castro, da Folha 13, né, pelo festejo aí. Eu estive lá em Cassi, na Itália, e pude ver de perto a história de Santa Rita, uma história muito linda, né? Uma jovem foi determinada a servir a Deus. Que testemunho bonito dos nossos santos. Portanto, aí, parabéns a Delma e todos aí da comunidade Santa Rita de Castro, Folha 13, pela iniciativa, né, de festejar essa grande serva de Deus que foi Santa Rita de Cássia. Nós vamos ouvir, na linda voz da Gislane Cantini, Famílias do Brasil.

E assim, queridos irmãos e irmãs, nesta manhã de sexta-feira, queremos assim, juntos, eu e você, eu daqui, vocês daí, juntos, levar nossas preces, nosso bom e misericordioso Deus. Pai querido, Pai amado, neste dia hoje nós te louvamos, te bendigamos pela tua bondade, pelo teu amor, pelo teu carinho e principalmente pela tua misericórdia. Nós estamos aqui, nesta manhã, apresentando nossas necessidades, nossas preces, nossas súplicas, a dor, sofrimento, a enfermidade. A teu Filho amado, nosso Senhor e Salvador, que mande sobre nós, cada um de nós, Espírito Santo, com todos os seus frutos e dons, vem nos santificar, Jesus, com a tua presença, nosso corpo, a nossa alma. Ó Jesus, concede-nos uma fé forte em ti e na tua palavra. Dá-nos a graça de te amar cada vez mais de todo o nosso coração, de todo o nosso entendimento, que na tua infinita misericórdia tenha compaixão de nós, somos pecadores, somos limitados, cheio de defeitos, Jesus. Que na tua infinita misericórdia tenha compaixão de cada um de nós, Jesus. Pelas vezes que temos preguiça de rezar, de orar, de ler a Bíblia. Livra-nos de todo esse lado do inimigo. Tudo aquilo que o mundo tem nos oferecido e que tem nos afastado de ti, Jesus. Que nós possamos cada vez mais lutar contra o vício do cigarro, da bebida, das drogas. O vício do celular, Jesus. O vício desse tal de jogo tigrinho, Jesus, que tem endividado tantas famílias. Livre-nos das seduções do mundo que nos afasta de ti e da tua vontade. Livre-nos das fraquezas da carne que nos empurram para o pecado, Jesus. Cura o nosso corpo de todas as doenças, nossa mente, tira toda a ansiedade, tristeza, perturbação, depressão, Jesus, inquietação, pesadelos, insônias, noite mal dormida, Jesus, com preocupação. Tu sabe bem de tudo aquilo que nós vivemos, Jesus. Que nós possamos voltar ao ventre da nossa mãe e ser curado por tudo aquilo que foi negativamente em nossas vidas. Com a graça do teu Espírito Santo, cura as feridas pelas vezes que sentimos abandonado, mal amado, rejeitado, nem compreendido, vítima do ódio, do abuso sexual, da inveja, da indiferença, da maldade dos homens, Jesus. Ó Jesus, nos acolhe o teu sagrado coração nessa manhã. Transforma plenamente com o teu amor. Possamos começar, a partir de agora, uma vida nova. Que em tudo possamos te dar glória e honra. Tu que és de toda honra e de toda glória. Que nós sejamos acompanhados por ti, Jesus, nesse dia de hoje, para enfrentar as barreiras e obstáculos. Ó Jesus, providencia um emprego para esse pai de família que está desempregado, para essa mãe de família que está desempregada. Ó Jesus, abençoa essa mãe que queria seus filhos sozinha, sem a presença do companheiro. Vem socorrer auxílio, Jesus. Capacita os médicos, enfermeiros, técnicos de enfermagem. Visita os lares que estão passando por dificuldade no relacionamento conjugal, os maridos, esposa, brigas, contendas, desavenças, adultério, Jesus. Quantas separações têm acontecido, Jesus? Que se essa guerra maldita no Oriente Médio, Jesus, na Rússia contra a Ucrânia, tantos países em guerra, quantos viúvos e viúvas, quantos filhos teus órfãos, Jesus, quantas famílias fora do seu país, por ignorância dos governantes, que reine a paz, como disse a canção, que reine a paz nos corações, principalmente nas famílias do Brasil. Nós te pedimos que acreditamos no teu poder, agora e sempre. Amém.

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1: E com essa trilogia teologal, fé, esperança e amor, vamos por aqui encerrando mais um programa Encontro com Maria. A todos vocês, meus irmãos e minhas irmãs, nosso muito obrigado pelo carinho, obrigado pela audiência, obrigado pelas orações, obrigado por nos acolher com todo amor e carinho. Fico tão feliz, né, de saber que vale a pena acordar um pouquinho mais cedo, estarmos aqui juntos, partilhando essa palavra que cura, que salva e que liberta. Não se esqueçam, depois de amanhã é domingo, e domingo é o dia Dominus, é o dia do Senhor. Portanto, você que é evangélico, vá ao culto, você que é católico, vá à Santa Missa, a celebração da palavra. É importante que estejamos todos na presença de Jesus, que é digno de toda honra, de toda glória. A apresentação foi minha, Ivanildo Domênico, que me despeço, em nome do Pai, do Filho, do Espírito Santo. Amém. E até segunda-feira, às 6 horas da manhã, se Deus quiser, com mais um programa Encontro com Maria. Fique na Clube FM, já está chegando por aqui o Paulo Henrique, esse grande comunicador, alegre, estou vestido, feliz da vida, porque o Vasco passou para a semifinal, né? Da Copa do Brasil. E os flamenguistas que aguardam, porque o Flamengo perdeu, tá bom? A todos vocês, um bom dia!

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Meu filho, esse time é ruim. Ruim. Mesmo time ruim. Ruim.

0: Ixi, tá bem gatinho, né? Só pulga e asma. E só briga com a barata e não come.
1: Uhul! Detona PH.
2: Ai! O que foi, mano? Quero nem saber. Quero ver. Falei ontem.
3: Flamenguista, eu sei que vocês estão tudo online. Apareçam, Flamenguista.
2: Agora aguenta.
3: Tem algum flamenguista aí? Cadê vocês? Flamenguista. Tem alguém aí?
2: Eu avisei.
3: Tem algum flamenguista aí?
2: Eu avisei.
4: É uma vergonha!
2: Não.
4: É uma vergonha!
1: Detona PH!
2: Eu falei! 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
5: Esse teu time já era, é só perna de pau, viu, mano?
2: Eu também acho!
0: Ixi, tá bem gatinho, né? Só pulga e asma, só briga com a barata e não come.
2: Que dizer, rapaz? Sai fora!
1: Dona PH!
6: Ei,
2: oi!
6: E aí?
2: Bora! Ei, tá vendo só?
7: Ei, filho,
2: oi.
7: Todo mundo sabe, tu não te garante.
2: Não, é, vem pra cima, vem pra cima, neném, venha. Ai. Copa do Brasil ontem, rapaz. Surpresas e mais surpresas. Coisas surpresas, vocês falaram que o São Paulo, escrotearam com o São Paulo, coitado, que tinha sido eliminado pelo Juventude, que não sei o que, rapaz, Vasco passou, o Remo passou, rapaz, e foi por um baiano lá, o Vitória. Égua, mano. Égua, moleque.
7: Deixa de ser pombalesa, mano.
2: Só te dizer, mano.
7: Meu filho, esse time é ruim.
2: Eu também acho.
7: Mesmo time ruim.
2: Eu não tô secando, não. Eu falei ontem pra alguém aqui no corredor. Não foi, chefe? Não toca essa música. Não toque essa música que eu não posso ouvir. Bora logo dar o placar aí, rapaz. Deixa de graça, mano. Rapaz. Que vai levando o time inteiro pro ataque. Olha, ontem tivemos Grêmio 3-0 no Confiança. O Grêmio tá classificado. Atlético Paranaense e Atlético Goianiense 0-0 foram para os pênaltis. E aí o Paranaense marcou 4 e o Goiano só 1. Eu também vou escrotear aqui com saber se aqui também tomou porrada ontem.
6: Botafogo!
2: Chora, nenê. Vou te dizer uma coisa, mano. Apanhou feio, não foi? Cadê o choro do neném? Minhas vinhetas aqui, tudo sumiram, ei. É igual, Botafogo, né? Entrou no cacete, rapaz, pra Chapecoense. Égua! Te dizer uma coisa, hein? Botafogo, campeão só em 1910.
6: Botafogo!
2: O que foi que aconteceu com o Botafogo? Meu amigo Marujo! É Marujo! Bora gelar de novo, rapaz. Vou te dizer, tava com a cabeça muito quente que até o gelo dele acabou. Derreteu! Ai. Te dizer, é Marujo! Levanta-te, anda-te! Bora, Marujo! Vai dar certo! Uma hora dessa vai dar certo! Vai dar certo! Vai dar certo!

0: e tese.
1: Esse teu time já era, é só perna de pau, viu, mano?
0: Também acho. Também acho. Rapaz, o Botafogo tomou porrada. 2-0 pra Chapecoense, que tá classificado, hein? O Corinthians bateu barra, 1-0, gol do Yuri Alberto, sempre ele, salvando aí o Corinthians, já na reta final do segundo tempo. E dizer uma coisa, hein, placar agregado 2-0 pro Coringão. O CRB empatou 0-0 com Fortaleza, como Fortaleza havia vencido lá. Em Fortaleza, 2-1, tá classificado. No Barradão! No Barradão, eu quero que eu fale mesmo! Ei, cansávelzinho! Meu amigo João Gomes! O que foi que o João Gomes? O João Gomes falou o que ontem, rapaz? Você lembra que o... Bota aí que o João Gomes falou ontem. Hein? Wilkins! Que foi? Para, tá bom, rapaz. Essa risada tá muito chata aí já. Rapaz, pelo amor de Deus, deixa o saco com isso aí. Peraí. Cara nojento aí, rapaz. Poxa! Rapaz! Para! Ih, rapaz! Não, larga o jogo de mão, bora continuar com o programa. Bora continuar com o programa, rapaz. Que é, rapaz?
2: Antes, Flamenguista, eu sei que vocês estão tudo online. Apareçam!
0: Peraí!
2: Apareçam, Flamenguista!
0: Acabou o que é
2: chato. Estão tudo online! Estão tudo!
0: Eu vou parar com esse programa aqui, vou pedir pra sair. Pedir minha demissão. Vou. Rapaz, não se pode ser assim também. Daqui a pouco o senhor lá, o seu Antônio, né? O seu Antônio vai me xingar aqui. Vai me xingar. Mas como é que perde pro Vitória desse jeito, rapaz? Hein, mano? O Félix Elmino, o Félix lá do Residencial Tiradentes também. Cuidado, viu, gente? Vai dar certo, rapaz. Vai dar tudo certo, tenho certeza aí. Né? Vai dar certinho. Tá certinho, porque, olha, é importante que se diga que vai dar certo, porque o Flamengo é um timaço, rapaz. O Flamengo é o melhor time do Brasil que tem aí, eu tô te falando. Então, é muito coisa pra pegar no pé dos pobres do flamenguista, rapaz. Não pode não, né? Então, a gente tem que ter cautela. Né, dessa situação aí. Tem que ter muita cautela.
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4: Bom dia, meu amigo Nonato Dourado, o homem do povão. Aqui é o João Gomes do Bairro da Liberdade.
0: Tá bom, rapaz, o Nonato Dourado, calma, rapaz. Ele tava falando com o Nonato Dourado, o João Gomes. Eita, tirando até meu áudio aqui que eu tinha preparado. Mas tá bom, deixa pra lá. Calma, que uma hora dessa vai dar certo. Vamos lá no placar logo, né? O que é que a gente vai ter aí pela frente? Égua, Remo passou, o Flamengo não passou, rapaz. Série D do futebol do Brasil. Olha aí, nesse grupo nosso aqui, né, a gente vai pra Série D. Bora falar coisa séria agora, já são 7h28, viu? Começamos o programa 7h15, hoje devido... 7h15, foi? Passando meu grande amigo Ivanildo Mendes, gente da melhor qualidade. Vamos aí então para a sétima rodada do Campeonato Brasileiro da Série D. Vamos falar logo da D, que é que interessa para nós aqui. Nós teremos jogos importantes. É uma rodada incrível, né? Teremos Tocantinópolis e Imperatriz. Esse jogo será amanhã, 4 da tarde, lá no Ribeirão. Amanhã, 4 da tarde. Então vamos assistir esse jogo, porque são os dois na sequência. O Águia vai pegar primeiro o Imperatriz, na sequência Tocantinópolis. A gente tem que estar ligado nisso, né? Jogo lá no estádio Ribeirão. Já no domingo teremos trem e oratório clássico lá do Amapá, lá no estádio Augusto Antunes, trem e Amapá, 4 da tarde. Também às 4 da tarde, no domingo, transmissão da clube, Tuna Luso Brasileira e Águia de Marabá. Tuna e Águia, né? Dizendo aí que o Águia é o líder com 12 pontos, o trem tem 11, o Imperatriz tem 9, a Tuna tem 6, tá? Tocantinópolis tem 6, o Oratório tem 3. Então o que é que fazer aqui? Torcer pro Águia chegar logo a 15 pontos, que é pra tranquilizar. De repente, rapaz, né? Valdivino, não liga, Valdivino, não liga, que aí esse computador aqui ele não atende essa ligação aqui. Oh, meu Deus. Aí, tá certo? Manda mensagem, Valdivino. Manda mensagem, Valdivino. Olha aí, Maracanã e Iguatu é outro grupo onde o Águia vai enfrentar, né? O Águia e Tuna, se passarem, vão enfrentar desses grupos aqui. Maracanã e Iguatu, Motoclube e Iape, Sampaio Correia e Parnaíba. O líder desta chave é o Iguatu com 14 pontos, o Parnaíba do Piauí tem 10. O Maracanã tem 9, o Motoclube tem 8. Ih, rapaz, o Sampaio só tem 4 pontos. O Sampaio tem 4 empates. E 2 derrotas. Vixe Maria. O Sampaio marcou 1 gol apenas na competição, hein? Um gol. Você acredita nisso, moço? Você acredita nisso, moço? Rapaz. O Iape tem 2 pontos, 2 empates apenas. Vou te dizer uma coisa. Então, o Águia vai enfrentar a Tuna, né? Vamos, quem tiver na chave 5 vai enfrentar esses aí que eu falei. Vamos esperar aí. Série C do futebol do Brasil. A Série C é o seguinte, tá? O Paysandu, que vai jogar contra o Caxias lá no estádio lá de Caxias, rapaz. É o estádio lá que o Paysandu vai jogar. É o estádio Centenário, né? É o Centenário. O Alfredo Jaconi é o do Juventude, onde o Águia jogou. Mas olha, teremos lá no Colosso da Lagoa, Ipiranga e Maringá, o Santa Cruz contra o Volta Redonda, o Figueirense e Itabaiana, o time do Betão, Floresta do Ceará contra o Amazonas, tudo isso no sábado. A Ferroviária de Araraquara contra o Brusque lá na Fonte Luminosa, o Paysandu vai jogar também no sábado contra a equipe do Caxias. No sábado não, parece que joga no domingo, né? No domingo. Parece que joga no domingo contra a equipe do Caxias lá no estádio Centenário em Caxias do Sul. O jogo será 4 horas da tarde também. O Anápolis vai jogar contra o Barra lá no Jonas Duarte. O Guarani contra o Ituano, tudo isso no domingo. Na segunda-feira teremos Confiança e Maranhão, Botafogo da Paraíba contra a Inter de Limeira. Os jogos aí da Série C do futebol do Brasil, que a gente vai acompanhar tudo. O Paysandu é o líder com 14 pontos, seguido do Brusque com 14. O Paysandu tem um gol a mais que o Brusque, né? Tem 7, o Paysandu tem 7 gols positivos e o Brusque tem 6. O Amazonas tem 13, o Guarani tem 12, o Ipiranga tem 10, é o quinto, o sexto é o Ituano com 10. O Maranhão tem 10, é o sétimo, o oitavo, o Maringá com 9 pontos na zona de rebaixamento. O time do meu grande amigo Rei do Frango, que é o Anápolis, e em último lugar, o time do Betão, que é a Itabaiana, 2 pontos. Agora, como é que esse time do Anápolis tem 3 pontos? Por quê? Rapaz, o time joga muito, jogou muito contra o Paysandu. Não dá pra entender, né? Não dá pra entender. Pela Série A do futebol do Brasil, a gente pula aí da C pra A. Por quê? Porque interessa pra gente aqui, né? Teremos Atlético Mineiro amanhã. Amanhã às 18h30, Atlético Mineiro e Mirassol. Amanhã também teremos às 18h30, Internacional e Vasco da Gama. Lá no Beira Rio, em Porto Alegre, 18h30 neste sábado. O Fluminense vai jogar também amanhã contra o São Paulo. Jogo no Maracanã, 19h. Amanhã teremos também Palmeiras e Cruzeiro, não é, minha querida Jane? Ih, rapaz, tô ávido pra colocar esses áudios. Palmeiras e Cruzeiro, o Santos contra o Curitiba, Botafogo e Corinthians. Isso é no domingo, né? É, a partir do jogo aqui do Santos, Santos e Curitiba, Botafogo e Corinthians, Bahia contra o Grêmio, Bragantino contra o Vitória, Chapecoense e Remo, 18h30 do domingo, lá na Arena Condá. O Flamengo vai pegar o Atlético Furacão lá na Arena da Baixada no domingo às 19h30. O líder do Brasileirão é o Palmeiras com 34 pontos. O Flamengo tem 30, é o segundo. O terceiro é o Fluminense com 27. O São Paulo tem 24 na quinta colocação, o CAP, né, o Atlético Paranaense. O Bahia tem 22 pontos, é o sexto. O sétimo, o Bragantino, tem 20 pontos. O oitavo, o Vasco, com 20. O nono, o Coritiba, com 20. Em décimo, o Vitória, que ganhou do Flamengo ontem. Deu uma porrada no Flamengo ontem. O Vitória, 2-0. Né? O Vitória tem 19 pontos na décima posição. Décimo primeiro, o Cruzeiro, com 19. Lá na zona de rebaixamento... O Corinthians é o 16º, né? Lá na zona de rebaixamento está o Grêmio, com 17. O Mirassol tem 13, o Remo tem 12, a Chapecoense tem 9. É, o Remo vencer da Chapecoense fica bem perto de sair dessa zona aí, né? Então tem que... A Chapecoense só tem 9 pontos, o último colocado. E ganhou do Botafogo ontem a Chapecoense, viu? É, mas olha só, os caras que ganharam, os caras que estão na zona de rebaixamento, o Grêmio ganhou, Mirassol ganhou, Remo ganhou, Chapecoense ganhou. Que é isso, rapaz? Os quase rebaixados lá da Série A, tudo ganharam na Copa do Brasil, hein? Pelo amor de Deus. E dali da frente, só o Flamengo e o São Paulo perderam. O Fluminense passou, Palmeiras passou. Te dizer uma coisa, se nosso futebol tá uma coisa. A gente vai pro intervalo, já a gente volta. 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Meu amigo Zé Maria tá aí, corintiano, né, Zé Maria? Gente da melhor qualidade. Ele é Laura ali. É Laurinha! Ontem eu fui falar teu nome muito tarde. Acho que nem sei se você ouviu ontem, viu, Laurinha? Mas hoje eu sei que você está aí. Você está online. Tá igual os torcedores do Flamengo, tudo online. Gente que mora no nosso coração. Né, Laurinha? Que Deus abençoe sempre, que você seja essa menina sempre estudiosa, maravilhosa, obediente. Agora, pai, diz assim, fala assim pro teu pai, hein?
5: Rapaz, tu sai de problema.
0: Fala assim pro papai, Laurinha, fala assim.
6: Ei, pai, abre a mão.
0: Epa, será que é isso mesmo, né?
6: Pai, pode ser mão de vaca.
0: Como é que é, rapaz?
6: Pai, pode ser mão de vaca. Pai, pode ser mão de vaca.
0: Essa foi boa, hein? Ei, não, mas que nada. Zé Maria é gente da melhor qualidade, homem bom, homem que tem um coração fabuloso, né?
7: Exatamente.
0: É, gente boa.
7: Exatamente.
0: Mora no nosso coração. A gente brinca aqui porque a gente tem que brincar, né? Laurinha, que Deus abençoe. Você vai estudar. Passando aí o Jonathan. Né? Ah, não, Rafael. O Jonathan tá lá da outra lá. Passando aí o Jonathan. Né? Ah, não, Rafael.

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1: Oi, abraçando meu grande amigo João Fernandes, tá com a cabeça inchada. Tá me ouvindo, João? Olha, eu recebo uma notícia aqui muito complicada, viu? Olha, gente, recebo uma notícia muito complicada. Disseram que todos os flamenguistas estão desligando o rádio. Que aí? É, não é isso não, rapaz. Que foi, rapaz?
2: Só estou passando aqui para avisar os antes e aos secadores de plantão que hoje tem Flamengo. Isso mesmo, o Flamengo hoje não vai se garantir no empate. Flamengo vai atropelar o Vitória, literalmente, lá na casa dos caras.
1: Foi mesmo?
2: Hoje vai ser um amasso do Flamengo. E eu, aqui não tem meio termo não, pai. Pensa na raiva. Pensa na raiva, mano. Eu já fiquei vermelho, roxo, preto, já fiquei em todas as cores aqui, de raiva. Eu tenho que pisar, porque senão vou terminar dando infarto aqui.
3: Isso aqui é uma tragédia. Ser eliminado na quinta fase da Copa do Brasil com

0: hein, rapaz?
1: Se souber de campo hoje, o que eliminou o Flamengo hoje foi entrar em campo de salto alto, achando que já tava classificado. Inacreditável!
2: Ô, time, pra me passar raiva, cara! É brincadeira isso aqui. Eu vivi pra ver o Flamengo eliminado da Copa do Brasil pelo Vitória. É brincadeira mesmo. Não adianta vocês me mandar mensagem não, mano. Não adianta vocês me mandar mensagem não.
3: Não taquem a culpa no Rossi. A culpa é de todo mundo. Não é do Rossi. Igual já estão fazendo aí. Botaram o Rossi como frangueiro. Não. A culpa é de todo mundo.
1: Parabéns, Flamengo. Pela displicência e soberba que me irritam. De novo. Parabéns, Carrascal. Você parece um paquitinho da Xuxa jogando futebol. O Carrascal, ele é displicente, ele é soberbo, ele é firuleiro. Tudo de ruim que tem, o Carrascal representa no Flamengo.
0: Ih, rapaz. Será que é isso mesmo? Né? Rapaz. Rapaz.
4: Meu filho, esse time é ruim. Ruim. Mesmo time ruim.
0: Olha, olha. Ai, ai, ai. Bora. Coloca logo os áudios do povo aí, rapaz. Coloca os áudios do povo aí. Vamos lá.
5: Bom dia, PH. Manda aí um alô pro meu sogrão, seu Rosendo.
0: Esse é o Rosendo.
5: Para o meu pai Edmilson.
0: Edmilson.
5: Flamenguistas aí, doentes. Mas vamos lá. Abençoe eles aí, que eles vão ficar bem.
6: Bom dia, PH. Aqui é o Arnaldo da Laranjeira, palmeirense. Ei, PH, o Flamengo ficou pelo caminho, né?
0: Uhum.
6: Os flamenguistas devem estar tudo rindo agora. É. Rindo à toa.
7: Bom dia, meu amigo PH. Aqui é o Silmar Rocha.
0: Porra,
7: meu patrão.
0: Silmar!
7: PH ontem entrou
0: água
7: no ninho de urubu. Ou areia, PH, um dos dois entrou.
0: Deu água.
7: E PH, ontem eu fui numa loja na Velha Marabá, pegar minha bicicleta que eu tinha comprado antes de ontem, e lá deu um grito, PH. Quem é vascaína aqui? Apareceu um, PH, só eu mesmo que tava lá. Quem é flamenguista? Apareceu bem uns nove. Quem tem coragem de passar do Flamengo hoje contra o Vitória? Aí vem um da pra cá, eu tenho. Me dá um gol. Me deu um gol, apostei um capacete zerado com ele, PH. E...
0: Ganhou o capacete.
7: Ganhei esse capacete, daqui a pouco vou lá buscar, PH. Valeu, PH, bom trabalho pra ti, meu irmão.
8: Só pra... Meu povo da Rádio Clube de Marabá, bom dia.
0: Bom dia.
8: Sejam todos, todos queridos. Quem fala é Gidalva.
0: Fala, Gidalva. Tudo bom, Gidalva? Feliz da vida, é outra flamenguista, né?
9: Bom dia, PH. Rapaz, o que aconteceu com o Malvadão, rapaz? Rapaz, é uma vergonha, né, cara? O Malvadão só com o resultado debaixo do braço, chegou lá, perdeu na Bahia, né, cara? PH, cara, tu acha que o cara matar assim a ave, ele vai preso, o Ibama prende, é? O cara do Vitória tá sendo procurado pela justiça, que matou aquela coruja. Tu viu aquela coruja que ele matou? Mas cadê o João Gomes, moço? O homem falou que o tratorzão dele ia a taboca ia rachar, parece que a taboca tá rachando ao contrário, cara. Pô, que cacete, os caras falam, que o rei do sangue é secador, cara. E na feirinha ontem tava vermelho, tava parecendo que era comício, ó, cara.
0: Credo!
9: Cara, quando perde, fica tudo murchinho, não fala nada. Ontem já tava ganhando, tem 1-0. E quer vitória. Eu falei, rapaz, vocês têm o sistema, vocês não ganham.
10: Bom dia, meu amigo PH, aqui é o Atle Eletricista, passando pra dar um salve aí pra toda a galera da Reluz, meu amigo Renato. Renato, não deu, né? Parece que o D8 aí do... De um certo aí, ouvinte aí que fala deu então, malvadão, não sei o que, tudo é cuzão. Entrou água, né? Parece que o negócio capotou, né? O D8 parece que capotou, né? É.
11: Bom dia, PH. Então, a gente é clube PH. O que foi que aconteceu com o malvadão do João Gomes, rapaz? Será que eles esqueceram de pagar o VAR, mas o juiz, pra poder também ganhar? Ele só ganha assim. Quero ver se ororou hoje.
12: Eu choro!
11: Foi eliminado, rapaz. É vergonhoso. Um time que diz que é só estrela. Bom dia, PH. E fala que é o domingo do museu, meu jovem.
0: Rapaz.
12: Deixa comigo!
13: Oi, PH. Bom dia, PH.
0: Bom dia.
13: PH, eu também não quero nem saber, ó. Eu me chamo Manuel Alves, entendeu? Rapaz, passaram o rodo no flamenguista, rapaz. Dá pra ver esse nome dos abusados, passaram o rodo nele, né?
0: Eu...
12: Bom dia, meu PH, rapaz. Ontem não deu pro malvadão pegar. A gente entrou pelo cano, moço.
14: Ai, ai, ai, ai, ai.
12: Então você não sei que você torce a favor. Pegou por tá mim quando torce a favor do errado.
14: Ixi, tá bem gatinho, né? Só pulga e asma. E só briga com a barata e não come.
0: Ai, Farinha mandou só uma foto aqui que tá ouvindo lá, uma foto do, da caixa de som. Levanta aí o som, Farinha, ele falou que tá ouvindo aí. Ai, ai, ai, ai, ai. Silêncio na bate, o Paulo... Não, o Paulo te acha, né? Vai pegar, tá muito feliz. É, pega a taca, olha a faca, PH. Tu ainda vai apanhar aí na rádio. Eu não digo... Nadinha! Ai, ai, ai, ai, a Silene mandou escrito aqui hoje. Por que tu não gravou, Silene?
15: Bom dia, Paulo Henrique, aqui é o Juscelino de Santa Rosa. Eu quero mandar um bom dia para os amigos aí, o Raimundo Eletrônica, Zé Neto da Ponta de Pedra, o Valdo aqui no Carrapato, que ele não perde o programa.
0: Tá no Carrapato?
15: Sabe como é que é? E a Dona Tereza, rapaz, aqui
0: Dona
15: na Serviço Santos.
0: Dona Tereza, Dona
15: Tereza. Meu amigo Santo.
0: Eita.
15: O Santo também é outro flamenguista. Sabe, o flamenguista é um abusado.
0: Olha aí, o Marquinhos lá da Bike Show diz que tu é gaiato de mármos. Botando aqui uma foto do rádio que tá ouvindo também. Meu grande amigo Sidney Paiva. Fala aí, Sidney.
16: Bom dia, PH. Sidney Paiva do Bararangeira, ligadíssimo aqui. Nas primeiras do esporte. Rapaz, eu falei para um colega meu, PH. Falei, olha, o Vitória é enjoado lá em Barradão, lá. O Vitória é enjoado. Mas aí o cara, né, mas o Flamengo é mais. Olha o que foi que deu aí ontem, né?
0: Entrou lá.
17: Fala, meu amigo PH. Aqui é o Gleidson Silva, do Bahia Independência. Rapaz, hoje tu tá alegre, hein?
0: Eu não.
17: Sexta-feira, hoje tu amanheceu... Se cagando de rir, hein?
0: Deu o quê,
17: rapaz? Time que tu não gosta foi eliminado, né?
18: Tá alegre, hein?
17: Com medo de pegar teu Vasco no mata-mata, né?
0: O Vasco passou.
17: Tá alegre desse jeito, tô ligado aqui.
0: O Vasco passou.
19: Flamengo!
0: Dale!
19: Tá com dor de cabeça?
0: Ah!
19: Tá com dor de coluna?
0: Ah!
19: Tá com dor de barriga?
0: Ah!
19: Tá com dor nas pernas? Toma paqueta! Toma paqueta! Toma paqueta!
0: Ê, Baigão!
19: E você vai melhorar!
0: E Baigão,
20: calma, Baigão. Bom dia, Valdeiro, do Bar da Paz, ligado no esporte. PH, me cadastra no placar do jogo.
0: Manda.
20: É 3x2 pro Águia de Marabá.
0: 3x2 pro
20: Azulão.
0: Jogo duro, PH. Jogo duro.
20: PH, na minha opinião, o Júlio César precisa ficar. Técnico muito bom, né? O time tá muito bem, então...
0: Bacana.
20: Tem que ficar no Águia de Marabá.
0: Toma,
20: e PH, deixa eu perguntar, me informa aí, PH, se tem algum flamenguista aí hoje que vão aparecer no seu programa aí e tal, aquela coisa. Cadê os flamenguistas, PH? Bora pra cima, bom dia, Valdeiro Bar da Paz, ligado no esporte, garoto.
0: Tem muito.
18: Tem algum flamenguista aí?
0: Ai, meu Deus do céu.
21: Bom dia.
0: Pareceu
21: meu querido
0: um...
21: PH, bom Pareceu dia, meu um... filho. Ei, tá bom de você fazer o programa direito, hein? Você tá fazendo o programa direito, não. Presta atenção aí,
0: tô
21: viu?
0: Tô fazendo o programa esquerdo.
21: Presta atenção, esquerdo. Fala aí dos esportes, que você não tá fazendo esporte, não. Já passou meia hora no seu programa, ou você tá só jogando essas coisinhas aí? Vamos que vamos. Aqui tu já sabe quem tá falando, já.
0: O Mário Zuel, que do Flamenguista.
22: Fala, PH, bom dia, beleza? Alex Gaia, ligado no programa, na primeira do esporte. Rapaz, eu quero falar sobre o jogo de ontem. O time não quer jogar, o time quer se aparecer. Tinha que perder mesmo, tinha que pegar era mais. O time não rendeu nada, mano. O time é...
0: O time, carne de porco.
22: Time de terceira divisão
0: tá
22: aparecendo ontem. Entendeu? Então tem que perder mesmo. É, e temos que... o choro durou a noite toda, mas temos que ficar caladinho e pronto. Beleza? Um abraço aí, PH. Boa sexta-feira pra todos.
23: Tu é
1: flamenguista, é, PH?
0: Sou flamenguista. Olha aí, bom dia, PH. É verdade que o Nonato Dourado e o Raimundo da Eletrônica estão chorando abraçados até agora? Confirma aí. Não sei, rapaz, eles estão tristes, né? Daqui a pouco o Nonato vai chegar com tudo aqui no programa Clube da Manhã. Jailton Pantoja, do quilômetro 7 e da Vila do Prego. Foi ele que mandou essa mensagem aqui. É, Jailton. Ai, ai, ai, ai, ai.
2: Bom dia, PH. Aqui é Edmilson, botafoguense. A gente perdeu. É. Mas o Flamengo, tu viu aí? Quando o Flamengo tava tomando de dois, os narradores, torcedores do Flamengo ficaram tudo calados.
0: Tava ruim mesmo.
2: Não sei o que aconteceu, que esse cara mudo.
0: A transmissão tava ruim, rapaz.
3: Bom dia, meu amigo PH. Que é José do Bahia Amapá. Ontem não deu pro meu Mengão, né?
0: Não deu, não.
3: Mas é assim mesmo. Importante que o nosso Águia vai jogar. E é 2-0 pro nosso Águia, fé em Deus. Manda um alô aí pra galera do Muque da Postura aí. Valeu!
0: Um abraço!
23: Bom dia, meu amigo PHzinho, secador do D8. Entrou água no radiador do D8 ontem. Nosso principal adversário foi o Léo Jardim, que botou o time totalmente errado, entendeu? É. Vai poupar jogador, sendo que daqui a menos de 30 dias os jogadores vão descansar mais de 50 dias. Tá de brincadeira esse Léo Jardim, viu? Credo! Lugar onde não tem onça, viado escamuça. Credo! Não tem cobrança da diretoria, entendeu? Aí o cara faz o que quer, entendeu? Credo! Começou com o Felipe Luiz, agora com o Léo Jardim, improvisando. Lateral esquerdo, sendo que tem lateral esquerdo no banco. Credo! Tá de brincadeira, viu? Perdemos pro nosso principal adversário, o Léo Jardim, foi o nosso principal adversário ontem. Mas vamos ver o que é que vai dar aí pra frente. Credo! Só a organizada mesmo, que cobra mesmo, vai lá soltar umas bombinhas lá e
0: calma,
23: começa a jogar.
0: Rapaz, calma! O Ailton Sarabi tá
23: sem
0: feliz,
23: vontade
0: Davi.
23: De vencer, entendeu?
0: Tá bom.
24: Bom dia, meu amigo Paulo Henrique. É, Paulo Henrique, você pode sorrir, rapaz. O Flamengo perdeu, mas pela perda do soldado, não é que a guerra vai se acabar.
0: É
24: não.
0: Verdade.
24: Não vamos perder a guerra, não. Nós estamos aí.
0: Não vamos
24: cuidado.
0: Pegar ar, não.
24: E o Vasco, se segura que o Flamengo.
0: Não vamos pegar ar, pelo amor de Deus.
24: Isso é como é que acontece, rapaz. Não sorri, não. Quem sorri pro outro, sorri mais. Melhor.
25: Sim, tá animado. Cada semana de rural.
0: Égua. Essa aqui tá. Olha aí, Ailton Saraiva. Né? Obrigado. Olha, gente, a gente vai pro intervalo. Que a gente daqui a pouco tem o Nonato Dourado aqui na Clube. Rapaz, tem muito áudio hoje, hein? Poxa, por quê, hein? 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São 7h55.

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2: Opa! Rapidamente aqui, olha, gente, muito áudio, mas muito áudio mesmo, fica complicado, né? O Torato já chegou por ali. E eu digo pra você que, olha, outra coisa, tava tentando aqui o contato, mas olha, o evento que íamos ter lá na, no ginásio da Folha 16 está sendo adiado para o sábado, no dia 24. Sábado, dia 24, está sendo adiado aí. É, devido aos problemas que aconteceram, o contratempo que aconteceu aí, né, devido a todos os kits não estarem aí, e, portanto, foi adiado para o outro sábado, dia 24. Pessoal, mas muita gente mesmo querendo saber aqui, me mandando mensagem, tá? Aqui para a rádio, ligando, pessoal. Então, a gente está vendo aí, ó, pessoal do projeto Águia Formando Cidadãos pelo Futebol, foi adiado, tá bom? Foi adiado para o dia 24, tá? Então não vá lá para o ginásio hoje, tá certo? Dia 24 você vai receber o seu kit, você que está inscrito, devidamente cadastrado, e a gente está aí com essas informações para passar para você, tá certo? Hoje seria a entrega dos kits lá no ginásio da Folha 16 e esse evento foi adiado para sábado às 8h30 da manhã, tá bom? Tá certo? Às 8h30 da manhã, lá no ginásio da Folha 16. Tá bom, gente? Tá legal? O Azulão Marabaense já está na estrada. Tá se mandando pra Castanhal. Fica muito feliz aí com o Azulão Marabaense, que está já buscando a liderança. Vai enfrentar a Tuna Luso Brasileira no domingo, 4 horas da tarde. Portanto, já está na estrada o Azulão, em busca de fazer bonito aí, se Deus quiser, nesta competição que está disputando, que é o Campeonato Brasileiro da Série D. O Águia precisa passar pelo menos pelo primeiro mata-mata para conseguir a manutenção na Série D do futebol do Brasil. Então isso mostra que o Águia está com um esforço maravilhoso aí, com o Júlio César, com todos aí que estão fazendo esse grande trabalho, tá certo? O Azulão Marabaense, que vai em busca de classificar-se em primeiro lugar. O Águia quer a primeira colocação, por isso vai para cima tentar a vitória. Jogadores como o Railson está na transição, né? Jogadores que estão aí se recuperando com tranquilidade. Kaique com o próprio Diogo Carlos, jogadores que estão pedindo passagem. O Kakaroto vem sendo uma das grandes forças, uma subida muito grande de produção. O Kakaroto é um atleta também que está buscando o seu espaço nesse time. Vamos ver, tudo depende de Júlio César Nunes para colocá-los e, se Deus quiser, fazer a diferença no próximo jogo. Participe do placar do jogo aqui e você vai ter certamente muito sucesso aí. Placar do jogo com prêmios sensacionais, tá bom? Donato Donato já está chegando por ali e a gente vai aqui, né, trazer pra você tudo que você realmente quer, tudo que você realmente busca, tá certo? Sempre aqui na Clube, a sua 100.7, o canal da informação total, tá bom? Vamos embora, gente! Tá chegando o Nonato Nonato, programa Clube da Manhã. 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Tô indo embora, abraçando meu grande amigo Júnior Bueno, tá ligado na Clube, na Casa da Madeira, minha amiga, a dona Flávia, tá lá, a Kelly, Marvan, todo mundo na sintonia da Clube lá na Casa da Madeira, tá bom? Então, pessoal, um abraço, meu povão! Daqui a pouco o Nonato Dourado chega ao programa Clube da Manhã. Gente, me desculpem porque hoje foram muitas, mas muitas mensagens. O meu caso aqui do... Quem é esse aqui? Esse aqui é o Márcio Silva. quem mais? Né? O... Muita gente aqui, rapaz, mandando aqui mensagem, fica complicado. Tá bom? Em cima da hora é complicado. Mas foi muita gente, foi muito. O Jailton Pantoja, todo mundo. Tchau, meu povo. Um abraço. Tá chegando no lateral do programa Clube da Manhã. Tchau!

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0: Gato Dourado. Aceita, meu amor, tá, meu bem?
1: Bom dia, Marabá, bom dia, meu Pará, bom dia, meu Brasil, bom dia, bom dia. Está começando, a partir de agora, mais um programa Clube da Manhã, aqui pela sua Rádio Clube de Marabá. Mais um dia, mais uma manhã. Sextou, hein? Hoje é sexta-feira. Sexta-feira, dia 15 de maio. Chegamos ao meio do mês de maio, hein? Dia 15 de maio de 2026. Hoje é dia de Santa Dionísia. Hoje é dia de São Cássio. Hoje é dia de São Torquato. Hoje é dia de Santo Isidoro Lavrador. Hoje é dia do assistente social. Parabéns aí a todos os assistentes sociais pelo seu dia. Hoje é o dia do assistente social. Hoje é o Dia Internacional da Família. Estamos vivendo o dia de número 135. Faltam 230 dias para acabar o ano. Família, Dia Internacional da Família. Família, a base de tudo, um projeto de Deus. Dia 15 de maio, começando o programa Clube da Manhã. A partir de agora, você fica na companhia desse amigo de vocês, de todas as manhãs.

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1: Trago muito carinho, muito amor para ficar junto de você nesta manhã de sexta-feira, 15 de maio de 2026. Bom dia para você que está no trabalho, bom dia para você que está de folga, bom dia para você que está de férias, bom dia para você que está indo ao trabalho, bom dia para você que está saindo do trabalho, para quem está indo, bom trabalho, para quem está saindo, bom descanso. Bom dia para você em casa, bom dia para você no trânsito de Marabá, onde quer que esteja, nos 144 municípios do estado do Pará. Bom dia, fora do estado do Pará também, nessa imensidão de mais de 5 mil municípios do nosso querido Brasil. Bom dia, e você que me acompanha fora do nosso território, fora da nossa soberania nacional, fora do nosso país, um bom dia muito especial para você. A partir de agora está liberado o nosso WhatsApp. Participe, participe!
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1: Bom dia, Marabá. Bom dia, meu Pará. Bom dia, meu querido
2: Brasil!
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0: de volta aqui na sua 100,7 Rádio Clube de Marabá. Agora são 8 horas 28 minutos em Marabá, tá bem? 8h28 aqui na sua Rádio Clube. Vá mandando o seu áudio, vá participando. Mande áudio 99162-2480, tá bem? Vá mandando o seu áudio aí, participando da programação aqui da sua Rádio Clube de Marabá. 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Vai mandando seu áudio aí, participando da nossa programação Clube. 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Então, vá participando, vá mandando o seu áudio para 99162-2480 e participando aqui da programação da sua Rádio Clube de Marabá, promoção Placar do Jogo, hein? Bom dia a todos os amigos acompanhando sempre a programação da nossa Rádio Clube. Vamos saber como fica hoje o tempo. Choveu de novo, hein? Choveu na madrugada, neste momento 24 graus centígrados em Marabá, céu limpo, sensação térmica 24 graus, umidade relativa do ar 100%, raios ultravioleta em zero, a possibilidade de chuva hoje é de 55%, vento também está zeradinho aí, como eu falei, né? Não está ventando, e o pôr do sol será às 18 horas e 9 minutos. Será, portanto, o pôr do sol aqui na cidade de Marabá. Uma chuva antes de ontem, forte, chuva na madrugada de hoje, forte, né? Assim, o verão tá chegando, mas o inverno está se despedindo, assim, dizendo, ó, não esqueçam de mim, tá bem? Não esqueçam de mim. Ainda tô por aqui, viu? Ainda tô por aqui. Que bom, hein? Tá chovendo ainda. É muito legal isso aí, essa chuva. Faz bem para a natureza. Vamos agora para Arroba do Boi Gordo, na grande cidade de Marabá. Em Marabá, Arroba do Boi Gordo fechou, estabilizado em R$ 336,50 à vista. Em Redenção, R$ 336,50 está estabilizado. Em Paragominas, também estabilizou. Paragominas estabilizou em R$ 345,00 à vista. Tá ok? Tá aí a Arroba do Boi Gordo para você, estabilizado em esses três municípios. Paragominas, Marabá e também em Redenção. Já tem muitos áudios chegando aqui no programa. Tem muitos áudios. Vamos dar a volta aí pela cidade de Marabá, já. É isso. Tem informação para você hoje dentro do programa. Hoje, daqui a pouquinho, nós vamos trazer detalhes aí da intervenção policial ali na Vila Canaã, que teve um saldo de 2 mortos e 1 ferido. Daqui a pouco, dentro do programa Clube da Manhã, da sua 100,7 Rádio Clube. Opa, quem tá chamando é o Rodrigo. O Rodrigo tá no trânsito. Alô, Rodrigo, bom dia.
1: Bom dia, Nona Torada. Aqui é o Rodrigo do Uber, andando pra lá e pra cá na grande cidade de Marabá. Nona Torada, o trânsito ali pelas pontes da Amapá ali tá complicado, tá daquele jeito, movimentado, mas tá andando devagarinho, mas tá andando. A ponte Ana Miranda tá fluindo bem, viu? Quando eu passei por lá tava tudo legal. Andei pela Cidade Nova, Liberdade. Tô aqui na Nova Marabá, por onde eu passei nenhum acidente, viu, até o momento, beleza? E mando um alô aí para aquela galera lá da PH Transporte, que tá lá no Pátio Sucata da Sinobras, viu? Valeu, Nonato Dourado. Forte abraço, meu amigo.
0: Muito obrigado, Rodrigo, pelas informações do trânsito aqui em Marabá. Trânsito tranquilo por enquanto, espero que seja assim, porque no início da semana foi complicado ali na ponte rodoferroviária. FM 91! A FM 91 está chamando e nós vamos lá na nossa primeira conexão de hoje com o Frank Dias.
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3: 8:35, conexão com a nossa Clube FM, meu amigo Nonato Dourado, sextou, bom dia para você, meu amigo.
0: Bom dia, sextou mesmo, hein, sextou com chuva na madrugada.
3: Bom demais, e o clima em Marabá ficou gostoso, né?
0: Tá, o céu tá limpo, a possibilidade de chuva é de mais de 50%, né, céu limpo, mas ainda há pouco eu falava que o inverno tá indo embora, mas tá dizendo assim, olha, tô indo com saudade. Hora por outra eu tô voltando aí para vocês lembrarem de mim.
3: Mês de maio sempre tem umas chuvas, né?
0: As chuvas de maio, né?
3: Já dizia aquela música lá de João Mineiro e Marciano. Isso mesmo. As fortes chuvas de maio.
0: As fortes chuvas de maio, música bonita. Um dos primeiros grandes sucessos aí da dupla João Mineiro e Marciano. Você sabia que eu já entrevistei o Marciano?
3: Já?
0: Aqui no estúdio da Rádio Clube?
3: Que bacana, meu amigo.
0: A história da vida dele toda, viu?
3: Legal, meu
0: amigo. E quem vai contar a história agora para nós?
3: É o Naldinho Fontinelli.
0: Então pode chamar.
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0: Tá certo, então, Nonato e Frank Dias. Tô aqui no Show 1, não vou sair daqui agora não, tá? 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Daqui a pouco eu volto com vocês. Bom dia! Música.

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0: Já estamos de volta aqui pela sua Rádio Clube de Marabá. São 8 horas 49 minutos. Eu volto com oportunidade de trabalho para você. Temos vagas para repórter. 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Esse é o telefone que você fala comigo na programação da sua 100,7 Rádio Clube de Marabá. Vá mandando aí também o seu áudio, participando. Participa, tem promoção Placar do Jogo, tem promoção da Brasil Rural, tem muita informação para você aqui na Clube.
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0: Tem notícias da hora para você ali do município de Jacundá. Jacundá, que está a 100 quilômetros de Marabá. Lá, naquela cidade, auditores fiscais do trabalho libertaram 2 peões de uma fazenda de criação de gado. Segundo os auditores, esses 2 trabalhadores eram submetidos a condições análogas à escravidão. Um dos resgatados trabalhava no local desde 2013, em extrema vulnerabilidade, segundo os fiscais. O empregador foi notificado a paralisar as operações, rescindir contratos e pagar R$ 121.514,76 em verbas rescisórias. Os trabalhadores receberam guias para 3 parcelas de seguro-desemprego, cada uma no valor de R$ 1.621,00, e foram encaminhados à assistência social. Essa operação lá em Jacundá, na verdade, ela iniciou dia 5 de maio, tá? E ela expôs aí moradias insalubres, risco à saúde, a ausência de proteções básicas. Então, risco à saúde, conta da insalubridade, o abrigo, a casa não era adequada, risco à saúde pelas condições de higiene, da água, ausência de proteções básicas, são os EPIs, o equipamento de proteção para o trabalho no campo. A ação teve envolvido aí o Ministério Público do Trabalho, o Ministério Público Federal, a Defensoria Pública da União e a Polícia Federal. Os trabalhadores viviam em um casebre de madeira em ruínas, com paredes podres, cheias de buracos que dava acesso a cobras, aranha, escorpiões e ratos. Isso aí trata-se da insalubridade. As portas não tinham tranca. A cozinha era com fogão a lenha, enchendo o ar de fumaça tóxica, o ambiente que eles conviviam. No mesmo espaço, também tinha dormitório e refeições. Armazenavam ali agrotóxicos, venenos, onde eles se alimentavam, onde eles dormiam. Tinha também vasilhames de agrotóxico, mata-bicheira, ferramentas como motosserra e foices, além de ração animal e itens de montaria, celas, essa coisa toda. O banheiro não tinha água nem descarga, rodeado por fezes de gado, e a água potável era consumida de cisternas sem tratamento, elevando riscos de doença, segundo o Ministério Público do Trabalho. Os fiscais também detectaram que os trabalhadores não eram submetidos a exames médicos admissionais ou kits de primeiros socorros, de uma jornada exaustiva, sem medidas preventivas contra acidentes. A fiscalização ainda resultou em cerca de 50 autos de infração por violações trabalhistas graves contra o empregador. Está aí a situação lá em Jacundá, onde essas duas pessoas foram retiradas do local do trabalho e o empregador foi multado em mais de R$ 121 mil. Segundo o Ministério Público Federal, Ministério do Trabalho, Defensoria Pública da União, eles, junto com o apoio da Polícia Federal, estavam em condições insalubres, sem segurança e sem direito à saúde, risco à sua saúde. Eles foram retirados de lá, paradas as atividades do empregador, multado, e agora vão receber essa rescisão aí, inclusive com direito a seguro-desemprego. Fato que aconteceu no município de Jacundá. Mandar um bom dia aí a todos os amigos de Jacundá, acompanhando a programação da Clube. Jacundá está pertinho aqui de Marabá. Agora são 8 horas 54 minutos em Marabá, 8h54.
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0: Zezo com o Natan naquela mesa, hein? É, Delcio Gonçalves completou agora, essa semana, se estiver enganado, se estivesse vivo, né? Estaria completando 95 anos, Nelson Gonçalves, naquela mesa. Agora são 8 horas 58 minutos, 8h58. Bom dia, meu amigo Zé Neto.
1: Bom dia, Rádio Clube. Bom dia, meu amigo Nonato Dourado. Bom dia a todos os ouvintes. Pois é, meu amigo. Eu também estou abraçando junto com você, né? Espere, que aí vem coisa no seu programa sobre Flamengo, Botafogo, entendeu? Esse time que saíram, né? Mas é assim mesmo, estamos abraçados juntos. Sou Botafogo, também saí, sou corintiano, mas o Corinthians está quejando. Mandar um alusão aí para os nossos amigos aí. Raimundo da Eletrônica, Lázaro, Rei do Frango, Janari da Folha 12, Juscelino Corintiano, Luiz do Milho, Poeirinha da 33, Manuelzinho do Alho, o Melhorzinho, Luiz Antônio, onde ele estiver, no Maranhão, seja onde for, tá? Mingola, Serra Negra, tá? Chico Binga, enfim, para todos nossos amigos ouvintes, e com Deus, meu amigo. Você está chegando no programa e eu estou saindo para o meu trabalho.
0: Falou, meu amigo Zé Neto. Não estou triste não, Zé. Não estou triste de maneira... Eu estou alegre, rapaz. Agora eu descobri o tanto de flamenguista que estava aí caladinho, né? Caladinho, caladinho. Tem muito flamenguista aqui em Marabá, viu? É, e quando o Flamengo perde, eles dizem que não são Flamengo, mas quando o Flamengo ganha, eles ficam caladinho, beleza? Tudo isso aí é flamenguista. Todos são flamenguistas, viu? Valeu, Zé Neto, um bom dia para você, muito obrigado pelo carinho da sintonia. O Zé Neto, lá da Ponta de Pedras, foi para o trabalho neste exato momento, eu praticamente começando o meu, e ele, tá, indo para o dele, tá bom? Obrigado, Zé Neto! Agora são 9 horas pontualmente em Marabá. 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
3: Michel Garcia.
0: Tá chegando por aqui o Michel Garcia, porque hoje é sexta-feira, hoje tem diário de Carajás. Bom dia, Michel.
4: Muito bom dia, Nonato Dourado. Grande abraço a todos sintonizados em nossa Clube FM. Uma excelente sexta-feira para todos. Hoje temos a nossa edição, Nonato, do Diário de Carajás. Como você já sabe, toda terça e toda sexta estamos aqui trazendo para você as notícias aqui de Marabá, né, de nossa região de Carajás, todas muito bem sintonizadas, escritas, muito bem dinamizadas para você no Diário de Carajás. Lembrando, viu, Nonato, que as notícias do Diário de Carajás, elas são notícias exclusivas do Carajás. Algumas vão para o DOL, as mais importantes vão para o DOL, mas tem coisa que você só encontra no Diário de Carajás para manter a leitura, para manter, né, exatamente a sua autonomia, a sua isonomia.
0: Fidelidade, né?
4: Exatamente.
0: Perfeito. Então tá aí, ó. Importante isso que o Michel falou, que todas as notícias do Diário de Carajás são dele, criada ali dele para ele, entendeu?
4: Sim.
0: Algumas que são mais relevantes, são destaques, vão para o DOL, nosso diário online.
4: Exatamente.
0: Tá bem? Mas todas as informações são do Diário de Carajás. Então, às vezes você entra no site, no blog, você vai ver uma ou outra informação, mas no Diário de Carajás as informações são do Diário de Carajás. Então, eu não vi lugar nenhum, eu vou lá no Diário de Carajás.
4: Exatamente. A nossa manchete de hoje, Donato: Municípios Mineradores 2026, prêmio tem Marabá entre os finalistas. Marabá consolida sua posição de protagonismo no cenário nacional ao ser confirmada como uma das 16 cidades brasileiras finalistas da terceira edição do Prêmio Municípios Mineradores. O reconhecimento, que celebra boas práticas de gestão pública em regiões com intensa atividade mineral, terá seu desfecho nesta segunda-feira, dia 18 de maio, em cerimônia realizada no auditório do Ministério de Minas e Energia, lá em Brasília. Então, Marabá está contemplada entre 16 municípios brasileiros, lembrando que só Marabá e Paragominas, paraenses, estão concorrendo a esse prêmio. Nem Parauapebas e nem Canaã entrou. Por quê? Porque o prêmio, Nonato, ele avalia a questão do município, como o município está cuidando do royalty da mineração. Está tendo investimento? Está tendo retorno? No caso das administrações dos municípios, né, que recebem esses royalties. Então está aí, só Marabá e só Paragominas do Pará estão concorrendo este ano a esse prêmio, que será conhecido aí o vitorioso lá em Brasília na segunda-feira, às 2 horas da tarde, Nonato.
0: Segunda, 2 horas da tarde, vamos saber quem será o vitorioso. São 16...
4: 16 municípios brasileiros.
0: Brasileiros.
4: É claro que deve ter aqui em Minas Gerais, né? Que
0: sim.
4: Deve ter outros municípios.
0: Acredito
4: ali.
0: Acredito que o Maranhão também. O
4: Maranhão, é verdade.
0: Recebe royalties da mineração. Quando digo Maranhão, algum município do Maranhão, né, talvez a capital, São Luís, e assim por diante. Então, só são 16 e 2 são aqui do estado do Pará. Um da região sudeste do Pará e o outro da região nordeste do Pará.
4: Paragominas, exatamente. Outro destaque: segurança pública. Redenção recebe um novo complexo de polícia civil com 8,2 milhões de investimento. Parabéns aí à governadora, que levou um complexo grandioso para a Redenção. Outra situação de segurança pública. Jacundá: trabalhadores viviam há 11 anos em situação degradante. Você vai ver também, essa é uma das matérias que só está aqui no Diário de Carajás. E ainda, cultura popular. Marabá abre inscrições para o 39º festejo junino até o dia 22 agora de maio. Então, as quadrilhas, pássaros, boi-bombás que quiserem participar do Festival Junino de Marabá no mês que vem já devem se inscrever. Está tudo aí na matéria, o link, tem um linkzinho para você clicar e fazer a inscrição da sua quadrilha, do seu boi-bombá, tá bom? É até o dia 22 de maio. Confira os detalhes na matéria, meu amigo Donato, do Diário de Carajás.
0: Perfeito. Diário de Carajás, toda terça e toda sexta tem o Diário de Carajás, né? Toda terça e toda sexta tem o Diário de Carajás. Então você acessa lá, Diário de Carajás, ou então o DOL, e você fica por dentro de todas as informações. Como disse ainda há pouco aqui o nosso amigo Michel, as notícias são exclusivas do Diário de Carajás, tá bem? São exclusivas do Diário de Carajás. Então, vá acessando, fique por dentro de todas as informações. Agora são 9:07 em Marabá, 9:07 na Clube. 9:07.
4: Tá certo. Pode
0: ir. Vamos lá então, vamos lá trazer informações. Vamos lá para mais uma conexão. Mais uma conexão. FM 91 tá chamando. Meu amigo Frank Dias.
5: Nonato Dourado, mais uma vez estamos juntos nesta manhã de sexta-feira, Nonato.
0: Isso, beleza, mais uma vez conectados aí. É o Naldinho?
5: Naldinho Fontinelli.
0: Então pode chamá-lo.
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6: 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Daqui a pouco eu volto ao vivo na programação da 91 e da Clube FM.
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0: E nós já estamos de volta aqui pela sua 100,7 Rádio Clube de Marabá. Eu volto falando para você da oportunidade de emprego. Temos vaga para editor de multimídia. Os interessados, conhecimento em pós-produção, programas de edição de vídeo e pacote Office, criatividade e inovação, capacidade de trabalho em equipe, facilidade de adaptar-se e aprender. Envie o seu currículo para o e-mail dolcarajás@gmail.com ou para os nossos WhatsApps 98101-0303, 98163-0302. Agora, se você preferir, você pode trazer o seu currículo aqui na RBA, de forma presencial aqui na RBA, tá bem? 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Agora são 8h23 em Marabá.
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2: Bom dia, Leonardo Dourado.
0: Bom dia.
2: Leonardo, me cadastra aí no... 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Benedito Moraes Silva de Taverna.
0: Benezinho Batera.
2: Bom dia e bom trabalho.
0: Obrigado, Bené.
3: Bom dia, meu amigo.
0: Bom dia.
3: Donato Dourado, sextou para cima, sua alegria. Ontem você chegou para você, meu amigo, ontem, final de semana. E ontem, tudo normal, né? Tudo dentro da normalidade.
0: Tudo normal.
3: Vitória classificada, Menguinho eliminado. Sequei ontem e deu certo a secagem.
0: Olha aí.
3: O sucessor do Menguinho secaram meu Vascão na quarta-feira. Não deu
0: não
3: certo.
0: Perde tempo com isso, não.
3: Com meu Vascão. E ontem eu sequei o Menguinho e deu tudo certo.
0: A gente não perde
3: Menguinho
0: tempo, não.
3: Eliminado e Vitória classificada.
0: Que bom.
3: E eu dedico a classificação do Vitória a todos os secadores que estão secando meu Vascão. Pode secar mais, que a secagem de vocês não está dando certo.
0: Nós não
3: tá dando
0: secamos
3: certo.
0: Nada, não.
3: E o Menguinho foi eliminado. Do irmão da Terezinha, o Pai Nelson, jogou
0: em seus
3: aí
0: balas, é um apaixonado pelo Flamengo. Pense num camarada apaixonado pelo Flamengo. É esse Giovani, viu? É o Giovani apaixonado, viu? Se o Flamengo perde, ele manda mensagem. Se o Flamengo ganha, ele manda mensagem. Ele é chonadão, chonadão. Eu acho que lá no guarda-roupa dele tem uma camisa do Flamengo. Acho que tem. Quando eu for aí, dona Terezinha, você me mostra aí a camisa que está escondida aí, a camisa do Flamengo, tá bem? 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

Estamos de volta aqui na sua 100,7 Rádio Clube de Marabá. Em Marabá são 9 horas 35 minutos agora, 9h35, você está aqui na mais ouvida de Marabá, Rádio Clube. E você vai mandando aí o seu áudio, participando, 991-62-2480, é o telefone que você participa comigo, tá ok? O telefone que você participa, tem a promoção Placar do Jogo, tem a promoção da Brasil Rural, daqui a pouco tem para você R$100 da Brasil Rural, tá? Então vai participando aqui e também participando da promoção Placar do Jogo. Temos vagas para vendedor externo. Os interessados, experiência com vendas, habilidade com pacote Office e possuir veículo. Deve enviar o currículo para o e-mail dolcarajás@gmail.com ou para os nossos WhatsApps 98101-0303 ou 98163-0302. Se preferir, pode deixar o seu currículo aqui na recepção da RBA, da Rede Brasil Amazônia de Comunicação. Notícias da hora. Tem notícias da hora para você no programa Clube da Manhã, beleza? Tem notícias da hora. Beleza? Já eu vou estar trazendo informações sobre a intervenção policial ali na Vila Canaã. Na Vila Canaã, que resultou aí em dois mortos, tá bem? Todo o aparato de polícia, eu vou já conversar aqui com o Tenente Coronel Teixeira, que é do Batalhão de Missões Especiais. Já eu vou conversar com ele e ele vai falar sobre essa ação que aconteceu ontem ali na Marabá Pioneira no combate à criminalidade. Combate à criminalidade, a ação da Operação Fidelinha. Já comigo no programa Clube da Manhã, tá bem? Aqui na sua 100,7 Rádio Clube. Música.

0: Vamos já já falar dessa operação ontem na Marabá Pioneira, porque agora eu vou à FM 91, por lá está...
1: Meu amigo Nonato Dourado, bom dia, Nonato.
0: Bom dia mais uma vez, vamos lá, participação do Naldinho Fontenelle, não é isso?
1: Isso.
0: Pode chamar.
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1: 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É com você, Nonato, Frank Dias, comandando a programação da Clube e da FM 91. Bom dia!
2: Tá na Clube? Tá legal. Tá na Clube? Tá bem informado. Vamos para as informações que eu, inclusive, já havia anunciado aqui. Ontem, por volta das 9 horas da manhã, foi deflagrada a Operação Fim de Linha. Operação Fim de Linha. Essa operação, ela envolve uma atuação integrada das unidades subordinadas ao Comando Militar de Missões e especiais e os batalhões da Polícia Militar, com o objetivo de intensificar ações de preservação da ordem pública e também da repressão ao tráfico de drogas e entorpecente e da criminalidade de uma forma geral. E ontem, durante esta operação Fim de Linha, desencadeada ali na Vila Canaã, a Polícia Militar, através do Batalhão de Missões Especiais aqui de Marabá e do 4º BPM, inclusive utilizando embarcações, fizeram um cerco ali às pessoas que possivelmente estariam traficando drogas. Já pessoas mapeadas pelo Serviço de

0: inteligência das polícias. Então a polícia militar foi lá com o objetivo de prender esses meliantes. Mas houve um revide aí, houve uma tentativa contra os militares. Por quê? Os militares foram por terra, já sabendo que quando eles são vistos ali, os traficantes vão para a água ou vão para a mata. Então eles fizeram diferente, foram por terra, mas também foram pela água, pelo rio Itacaiunas. E aí terminou que essas pessoas se sentiram acuadas e atiraram contra os policiais. E os policiais revidaram a altura. Está comigo na linha o tenente-coronel Teixeira. Estava ontem comandando esta operação. Tenente-coronel Teixeira, bom dia, muito obrigado por atender a nossa ligação. O objetivo ali, como foi esse planejamento da Polícia Militar, do Batalhão de Missões Especiais, do Comando de Missões Especiais, como foi esse planejamento para essa operação de ontem ali na Vila Canaã, com a operação Fim de Linha? Bom dia.
1: Opa, bom dia, meu amigo Nonato. Bom dia a todos os ouvintes. O serviço de coleta de informação, né? Ele não para nenhum instante. Nós recebemos informações aí a todo instante da comunidade e a gente precisa validar, né? Essa informação. Chegam através dos canais oficiais, né? Que são 190 e 181. E a gente começa a confirmar, né, a validar essas informações aí com os parceiros, né, com os amigos, com os outros profissionais de inteligência da área da segurança pública, policiais penais, policiais civis aqui da nossa região. E ontem, né, em todo o estado, foi startada a operação Fim de Linha. Tá? E o nosso objetivo era intensificar as ações de policiamento ostensivo na cidade de Marabá. Então, a pedido do comandante-geral e do chefe do Departamento-Geral de Operações, a gente colocou aí o efetivo máximo do Batalhão de Missões Especiais disponível para a cidade de Marabá, né? E só ali na Velha Marabá a gente colocou 6 equipes, para a área do 34 uma outra quantidade. Seguimos também para a zona urbana, para a zona rural, perdão. E como eu havia dito ao amigo, né, nós fomos validar a informação. E ao chegar no local, a gente realmente, por conta da distância, eles acabam nos visualizando primeiro, sempre vão embrenhar para a área de mata, e dessa vez foi diferente porque a gente foi buscar. Né? A gente entra, a gente sabe que lá tem muitos armamentos, muitos indivíduos em condição de foragido ou evadido do sistema penal. Já ocorreram ali, não é novidade da comunidade, diversos crimes, inocentes morreram por conta dessa guerra de facções, crianças, né, fatos devidamente narrados e noticiados aí pela imprensa local. E o Estado, as forças de segurança, elas não podem se furtar de agir. E ontem a gente entendeu ser um dia decisivo para fazer uma ação um tanto quanto mais eficaz, mais incisiva naquele espaço. Né? E no decorrer da atividade, algum deles correram para a área de mata, conseguiram fugir, porque o ambiente lá é um tanto quanto inóspito. Mato, alagadiço, terreno fechado, pouca visibilidade. E dois que resolveram não se entregar, eles foram alvejados, socorridos, né? E quando chegam no hospital municipal, a equipe médica declarou o óbito deles.
0: Coronel, o resultado que a polícia busca não seria esse aí, né? O resultado seria a prisão até para continuar a investigação por parte da Polícia Civil. Mas a informação que o senhor me passa aqui é que, ao serem abordados, ao serem parados ou tentados parar, eles se evadiram, foram para o mato, correram, estariam armados, e ao chegarem na área de mata, se sentiram seguros e começaram a atirar contra os agentes de segurança, os policiais. E aí os policiais revidaram a altura. Não seria esse o resultado que a guarnição estava buscando? A guarnição buscava um resultado de prisão, mas terminou culminando com a morte de dois.
1: Não é esse o resultado esperado. para a gente. Nós queremos realizar prisões, detenções, até porque chegam pessoas de outras localidades que estão se inserindo naquele espaço, né? Aí a comunidade da Velha Marabá tem reclamado bastante de furtos, roubos, pequenos outros delitos que estão ocorrendo lá. Tudo proveniente dessa situação do tráfico e do consumo de entorpecentes que se acelerou, né, naquela localidade. Então, como eu havia dito, as polícias, elas não podem se omitir, têm que agir. Só que a gente não pode agir de uma maneira displicente, né, levando em consideração só velocidade. A gente precisa trabalhar de maneira paulatina, confirmar a informação, planejar e realizar da melhor forma possível, levando em consideração a questão da segurança. E no nosso entender, a operação, ela fecha o 10, né? A gente alcança o 10 pelo seguinte: nenhum inocente acabou perdendo a vida, nenhuma outra pessoa fora dos alvos, que eram objetivos da atividade, acabaram lesionando. Como eu disse, não era nosso objetivo que a missão terminasse dessa forma, nós queríamos prendê-los. No entanto, eles correm para uma área para se esconder e atiram na polícia. Não resta outra alternativa às forças policiais revidarem de maneira proporcional e devida.
0: Certo. Coronel Teixeira, o senhor já tem aí um histórico da vida pregressa desses dois que tombaram ontem nessa refrega com a polícia?
1: Pois bem, meu amigo. De informação primeira, a gente só conseguiu reconhecer, né, através, com base nas nossas informações, um nacional de prenome Rômulo, né, conhecido já dos noticiários policiais, né, já um indivíduo quanto mais na prática de atividades ilícitas naquela região, sobre ele diversas acusações, inclusive de ser um integrante, né, de tribunais do crime, de ter executado pessoas. É a única informação que a gente tem de momento, né? Mas a gente vai checar ainda junto à polícia científica maiores detalhes, já foi encontrado a identificação do segundo nacional, para poder, né, colocar no nosso relatório e poder encaminhar para a imprensa. Mas por hora, meu caro, somente esse é que a gente tem a confirmação da identidade.
0: Muito obrigado, Tenente Coronel Teixeira, do Batalhão de Missões Especiais, comandou ontem esta operação fim de linha, que resultou aí em prisões e também na morte de duas pessoas que seriam apontadas como pessoas em contradição com a lei. Ontem recebi aqui algumas informações desse indivíduo Rômulo Araújo Feitosa, nascido em 93, é um jovem ainda, né? Jovem. Nasceu em 93, deve ter o quê? Uns 30 anos de idade, 33 anos, mais ou menos, né? Então, jovem ainda. E também a lista de todo o material apreendido. Todo o material apreendido. Foi apreendido R$ 514 em espécie, dinheiro em espécie, que a polícia acredita ser proveniente da venda de entorpecentes. 181 unidades de substância análoga a óxido. 51 unidades de substância análoga à maconha, uma porção de substância análoga à cocaína, um revólver calibre 38, uma pistola calibre 40, uma munição deflagrada calibre 38, duas munições picotadas calibre 38 e cinco munições intactas calibre 380. Aí o resultado da ação de ontem da Polícia Militar, o 4º BPM e o Batalhão de Missões Especiais aqui de Marabá. Resultou aí na morte dessas duas pessoas da Vila Cana. A informação sempre chega primeiro aqui na sua Rádio Clube. Porque aconteceu? 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

0: Gustavo Lima, quando um grande amor se faz, hein? Gustavo Lima, quando um grande amor se faz. Música bonita para você aqui no programa Clube da Manhã desta sexta-feira, hein? Sexta-feira. Teu ouvinte, alô, bom dia.
1: Bom dia, me cadastra a promoção da Brasil Rural, Força do Homem do Campo, meu nome é Cláudio Barros, Belo Horizonte. Muito obrigado.
0: Falou, Cláudio, está cadastrado e boa sorte para você. Em Marabá são 10 horas pontualmente. 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
4: Bom dia, Nonato Dourado.
0: Bom dia.
4: Bom dia, meu amigo Nonato. Nonato, canta aí os parabéns aí pro meu filho, Lucivan, que estará completando mais uma primavera hoje. É o meu filho, Lucivan, a minha neta, Roane, e a minha nora, Kelly. Todos três estarão completando mais um ano de vida hoje. Canta os parabéns aí, Nonato. Quem fala é a Maria Francisca, aqui da Vila Ponta de Pedra, a irmã do Vandame, lá do Recanto do Açaí, viu? Faz isso aí para nós, meu amigo, e um bom dia, um bom trabalho, viu?
0: Bom dia, muito obrigado. Tem três aniversariantes aí da Maria Francisca, hein? Parabéns!
3: Parabéns, parabéns, parabéns pra você!
0: Parabéns aos aniversariantes, o filho Lucivan, tem neto, né? Tá muito bom, tá em festa lá. Tá em festa, viu? Na casa da Maria Francisca. Alô, Vandame, aí no Recanto do Açaí, minha amiga Auzélia, a Dona Maria, que é a sogra dele, e também o Cícero. Bom dia a todos vocês aí na Ponta de Pedras, acompanhando o programa Clube da Manhã.
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0: 10 e 3.

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0: Já estamos de volta aqui na sua Rádio Clube de Marabá. São 10 horas mais 8 minutos agora, hein? 10 e 8. Continua mandando mensagem aqui para participar da programação Clube.
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2: Bom dia, Nona Torada.
0: Aqui é Bom dia.
2: No bairro São Félix. 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
4: Bom dia, Nonato
0: Bom
4: Dourado.
0: Bom dia.
4: 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Sou a Maria de São Félix, meu número é o mesmo do Zap.
0: 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Alô, Tim, bom dia. Está sempre no carro, está na fazenda, está acompanhando o programa. Muito obrigado a você. Grande abraço a todos aí na região do Centrão, acompanhando a programação Clube.
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5: Bom dia. Não é bom atorado, dia.
0: Bom dia.
5: Tá falando aí, negócio do, das quadrilhas. Cara, tem uns 3 anos que eu não vou mais com a minha menina, porque as quadrilhas começam a dançar muito tarde, cara. A última vez que eu fui, eu saí era 11h30 com as meninas. E não tinha dançado uma quadrilha. Se é pro público, tem que começar cedo, para as crianças ver, para as crianças se divertir. Aí quer botar as quadrilhas lá, meia-noite, uma hora, aí fica inviável para um pai de família levar uma criança para ver uma quadrilha uma hora dessa.
0: Concordo perfeitamente com você. Concordo, viu? É no máximo ali 20 horas. É o ideal para que as famílias, a pessoa, o idoso, possa ver a quadrilha. A quem leva a criança de colo, quem leva a criança já ali, que já anda sozinha, quer ver, mas você ficar até meia-noite esperando quadrilha se apresentar, não é show não, rapaz. Não é show, viu? Tem que colocar mais cedo mesmo, para que todas as pessoas possam ver. Até porque, às vezes, no outro dia, o cidadão tem que trabalhar e ele tem que acordar cedo. Para acordar cedo, tem que dormir cedo. Gostei aí, vamos colocar. Atenção, Genival Crescêncio. Vamos antecipar esse horário aí da apresentação das quadrilhas. Fica muito tarde. Aí, meu amigo, fica complicado. Quem mora longe. Então, todo mundo quer participar. Se for mais cedo, será um atrativo bem melhor. 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

0: Agora são 10 horas 22 minutos em Marabá, 10h22. Continua participando, mandando o seu áudio para 991-62-2480.
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2: Bom dia, Nona Dourada.
0: Bom dia.
2: Nona Dourada, eu queria fazer um pedido. Eu queria que o prefeito de Marabá colocasse quebra-mola em toda a parte de pedestre de Marabá. Fazia igual lá em Xinguara. Tudo tem quebra-mola na parte de pedestre. Só assim, esses condutores, um condutor, não para, mas só assim eles paravam, entende?
3: Bom dia, Nona Dourada. Ei, meu amigão, como é que tá por aí, rapaz? O que aconteceu com o Marvaldão, rapaz, João Gomes? Quebrou as esteiras, tá só patinando, né?
0: Bom dia, meu irmão, que vai ter dentro do museu.
4: Bom dia, Nonato.
0: Bom dia.
4: É o Diocleciano
0: Fala,
4: aqui da Folha 15, seu amigão, viu? Olha, eu vou entrar no placar aí do Águia e a Tuna. O jogo é 2-1 pro Águia. Tá?
0: Tá bom, Dioclésio. Um grande abraço, meu amigo Diocleciano. Um bom dia para a Fabiana, que é a esposa dele na Folha 15, acompanhando a programação da Clube. 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
5: Bom dia, meu irmão Donato Dourado.
0: Bom dia, JB.
5: Pra te desejar uma boa sexta-feira abençoada por Deus pra você e sua equipe mais uma vez, seus familiares. Sextou, né, Donato?
0: Sextou.
5: Sexta-feira linda e maravilhosa, né? Ensolarada, né? É isso aí, Donato. Fica com Deus aí. Sargento J. Almeida, aqui da cidade de Jardim.
0: Falou, copiado Sargento J. Almeida. Copiado, copiado.
6: Alô, Donato Dourado. Bom dia.
0: Bom dia.
6: Meu nome é Raimundo, aqui da Folha 3. Micado, Brastina, Brasil Rural. Bom dia e bom trabalho.
0: Bom dia, obrigado. Cadastrado,
7: Oi,
0: Raimundo.
7: Donato Dourado, bom dia. Aqui quem está falando é Raimundo do quilômetro 40, município de Bom Jesus. E Donato, me cadastra aí na promoção da Brasil Rural. 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É, quero ganhar esse incenzão, viu? Que Deus nos abençoe hoje e sempre. Eu ofereço todas as músicas do programa para minhas amigas, meus esposos, meus filhos, meus netos, meus bisnetos, para você e todos que estiver ouvindo da Clube. Bom dia!
0: Bom dia, muito obrigado e boa sorte. Daqui a pouquinho tem um sorteio da Brasil Rural para você, hein? Tem um sorteio da Brasil Rural. Boa sorte a todos!
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0: Os Barões da Pisadinha, Amor de Despedida, aqui na sua 100,7 Rádio Clube.
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0: Os destaques policiais com o repórter Elvan do Vale. Elvan, bom dia.
2: Bom dia, Nonato, amigos da Clube FM. Manhã desta sexta-feira, mas demorou chegar essa sexta, hein, Nonato? Demorou chegar, tava para chegar domingo e não chegava sexta, rapaz. Mas enfim, sextou, Nonato. É, sexta-feira de sol, depois de uma chuva bacana pela madrugada, estava bem frio, né? Uma chuva muito boa, porque esses dois dias fez muito calor, né? Então, é uma chuva que veio a calhar, né? E tem muita gente aí que... criador, que cria gado, cria qualquer tipo de animal, ele já fica feliz quando dá uma chuva que nem essa aqui. É que deu ontem de madrugada. Olha, Nonato, amigos da Clube, duas empresas agora trabalham no Parisiga. Uma está lá em cima mesmo, na próxima ao Caldo de Cana, e a outra aqui, já próxima ao São Félix. Né? É que ali, aqueles mesmos buracos, Nonato, que tinham tapado, tinham aberto novamente, eles voltaram lá exatamente para fechar de novo. Né? Como agora está chovendo pouco menos, talvez vá durar um pouco mais essa operação aí que estava buraco. Donato, ontem problemas lá na Marabá Pioneira. Houve lá uma troca de tiros, infelizmente duas pessoas tombaram. Quem comunicou o caso aqui na divisão de homicídio, no plantão, foi o Iago Kennedy de Souza Neves, policial militar. Estava trabalhando ontem, na operação fim de linha, às 9 horas, com os batalhões integrados da Polícia Militar, e foi realizado um planejamento para operar na região, lá na Vila Canaã, mais conhecida como Vila do Rato, onde os indivíduos de altíssima periculosidade estariam armados e praticando, além de tráfico de drogas, outros delitos ali na região. Foi realizado, então, Nonato, um cerco, né, na área. Quatro guarnições, até o batalhão de missões especiais se deslocaram para dar apoio, juntamente com a guarnição do 4º BPM, e ao chegar do local, vários elementos se evadiram para uma região de mata, guardada na área que já tinha sido informada para a polícia, pela inteligência. O batalhão de missões especiais, juntamente com a equipe do 4º Batalhão, entraram na região de mata e foram recebidos a tiros pelos elementos. A equipe da polícia chegou a verbalizar para que os criminosos ficassem parados. Porém, eles começaram a disparar com suas armas de fogo. Os policiais, então, o tenente Kennedy, o sargento Filho, o sargento Renan, o cabo Rocha, realizaram um disparo contra os criminosos. Dois deles foram alvejados. Os demais se evadiram em rumo ignorado. Não foi possível identificar os disparos que acertou os criminosos. Mas depois, os que fugiram. Os elementos alvejados foram socorridos até o hospital de Marabá pela guarnição, onde evoluíram a óbito. Foi identificado dois dos criminosos alvejados que estavam portando revólver calibre 38 e uma pistola, uma PT 380. Foram encontrados ainda munições deflagradas calibre 38, duas munições de pistola calibre 380, cinco munições intactas também 380 e também estavam portando três mochilas contendo maconha, craques e cocaína, e além de óxido, né? E os elementos alvejados, lá na hora que foram identificados, Rômulo Araújo Feitosa, que já era conhecido da área da Polícia Militar e também da Polícia Civil. Portanto, duas baixas na Vila Canaã. Fazer o quê? Rapaz, o cara da segunda polícia, eles pediram para que eles se entregassem, ficassem parados, e não ia ter problema algum. mas infelizmente eles não ficaram parados e veio essa situação dessa refrega. E, infelizmente, dois elementos foram abatidos na troca de tiros. Aconteceu o Ligue na Clube. É o Vando Vale, Clube da Manhã com Nonato Dourado.
0: 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Muito obrigado, Elvan. Bom dia para você. Daqui a pouco tem mais informações na Rota 100,7. Agora são 10 horas 34 minutos. 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

Já estamos de volta aqui na sua 100,7 Rádio Clube de Marabá, mandando seu áudio e participando. Manda aqui um bom dia para minha amiga Ana. Ana Chocolate está acompanhando a programação da Clube. Alô, Ana, bom dia para você. Bom dia, meu amigo Donato, a Arco Celeste, programação da Clube. Alô, Ana, bom dia para você. Bom dia, meu amigo Donato.

0: Evelyn, Emily e Matias, todos ligados no programa. Alô, minha amiga Antônia, 86 anos, bem vivido. Alô, Joana, bom dia, Joana. Qualquer horinha eu vou encostar aí, bater um papo contigo, tá bom, Joana? Grande abraço para você, sempre acompanhando a programação da Clube. Mandar bom dia aqui para o Ailton Saraiva, mandou mensagem cedinho aqui para mim, né? Ailton, tá no trabalho ainda, será? Ou já tá no almoço essa hora, hein? Ailton Saraiva, lá do bairro Laranjeiras, ali, Liberdade, ele sempre manda o alô dele cedinho aqui, mandou para mim. Todo o trabalho, tô ligado na Clube. Muito obrigado, Ailton. Grande abraço para você. Tem áudio chegando aqui na Clube? Tem. 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
2: Alô, meu adorado, bom dia. Meu nome é Raimundo, aqui da Folha 13, me cadastrando pra cá do jogo. Aguituna, é 1-1, viu? Bom dia e bom trabalho.
3: Bom dia, meu adorado. Aqui quem tá falando é a Morgana. Meu adorado, vamos parabéns pra minha madrinha Alessi. Tá completando mais uma primavera hoje. Ela mora no Novo Horizonte. Que Deus abençoe ela hoje e sempre. E que ela seja essa pessoa maravilhosa que ela é. Bom dia, meu adorado.
0: Bom dia, trabalho. Bom dia, parabéns.
1: Tchau. Parabéns pra você.
0: Parabéns. 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Aqui na sua Clube tem ouvinte participando. Alô, bom dia.
4: Bom dia, Nonato Dourado. Bom dia. Ah, graças a Deus nós somos acostumados, né? E outra coisa, a gente não fica muito alegre, não. Nem solta foguete e nem levanta taça, porque pela eliminação, né, nosso anti-rivais. Agora eles sim, eles ficam alegres, né? Felizes, ganham troféu, ganham campeonato. Ei, mas aqui, quero vir aqui dizer, parabenizar o time do Vitória. Jogou por igual, sobre defender e sobre aproveitar as chances, né? As chances. Valeu, Leonardo.
0: Falou, Aires
5: Wagner.
4: Fala, Leonardo, esqueci, cadastra aí na promoção Brasil Rural.
0: Cadastrado.
4: Um abraço.
0: Falou.
6: Bom dia, Nonato. Eu sou auxiliadora do bairro Laranjeira. Me cadastra aí na promoção da Brasil Rural.
7: Bom dia, Nonato Dourado. Me cadastra na promoção da Brasil Rural.

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0: Já estamos de volta aqui na sua 100,7 Rádio Clube de Marabá. São 10 horas 53 minutos. Vamos lá para os áudios chegando aqui na Clube. Vamos lá, tem áudio chegando aqui comigo. Bom dia.
1: Bom dia, Donato Dourado. Eu sou aqui a Jamile do bairro Independência. Eu quero participar do Tudo Brasil Rural.
2: Sérgio. Donato, bom dia.
0: Bom dia.
2: Emerson, da Cidade Jardim.
0: Fala, Emerson.
2: Não tem o placar do jogo aí. 2 pro Águia, 0 pra Tuna.
0: Certo.
2: Qual vitória fez com o Flamengo ontem?
0: É?
3: Bom dia, Nonato Dourado e toda a galera ligada na Rádio Clube. Aqui é Juvenal Gremista aqui da Folha 13.
0: Fala,
3: meu placar do jogo aí, bota aí 3x1 pro Águia, 3x1 pro Águia. Rapaz, eu gostei da ideia do rapaz aí, dos quebra-mola, viu? Toda a faixa de pedestre, bora botar o quebra-mola de um lado e outro. Eu quero é ver se o cabo não para, viu?
0: Tem que parar,
3: gostei,
0: né?
3: Da ideia aí, tá aprovado.
0: Tá aprovado?
4: Bom dia, Nonato Dourado.
0: Bom dia.
4: Encarasta no placar do jogo. 2x1 pro Águia. É a Josélia da Ilha Porto Bonito.
0: Falou, Josélia. Ilha Porto Bonito.
5: Bom dia, Nonato Dourado. Me cadastro na Brasil Rural. Precisava de ganhar esse 6x1 na mão. Ração proteinada e sal mineral na Brasil Rural, gatão. Me cadastro.
0: Falou. 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
7: Bom dia com alegria.
0: Bom dia.
7: Donato Dourado, sextou. Que Deus nos conceda um final de semana abençoado. Chuvas de bênçãos em nossas vidas. Me cadastra na promoção da Brasil Rural para me concorrer e ganhar esse 100zão aí. É a Kelly aqui da Folha 28.
0: Falou, Kelly.
8: Bom dia, Nonato!
0: Bom dia.
8: Hoje é sexta-feira, Marabá. Hoje eu vou dormir atravessado na cama, Marabá, para quando a mulher chegar, me acordar.
0: Olha.
8: Alô,
0: aí.
8: Marabá, quero participar do placar do jogo aí. Águia de Marabá, 3x0 na Tuna Luso Brasileira. Eu já vi de tudo, Marabá, pela derrota do Flamengo ontem. Eu já vi goleiro profissional puxar o braço para não defender a bola. Eu já vi jogador simular pênalti num estádio cheio de torcedores e cheio de câmera para o mundo, Marabá. Eu já vi jogador profissional bater a falta na barreira, Marabá. Depois que entrou essas casas de apostas, Nonato Dourado. Eu não duvido de nada, Marabá. Hoje eu vou dormir atravessado na cama, Marabá. Hoje é sexta-feira.
9: Bom dia, Nonato Dourado. Escreve aí na Fundação do Brasil Rural que a Vanderlei é de Morada Nova. Tem que participar também.
10: Bom dia, Nonato Dourado. Me cadastra aí na promoção da Brasil Rural. Aqui é Orismar da Vila Ponta de Pedra.
11: Nonato Dourado, bom dia. Quero participar da promoção da Brasil Rural. Adilson da Folha 28.
0: Sextinho, valeu, Adilson, está concorrendo, está valendo, boa sorte para vocês que mandaram aí as suas mensagens, participando da promoção Brasil Rural. Está na hora, hein? Está na hora agora do sorteio, boa sorte a todos aí que mandaram o seu áudio participando aqui, valendo R$100, tá? R$100, é isso? Cenzão, tem mais um áudio aqui. Esse é o último de hoje. Vamos lá.
12: Bom dia, Nato. Eu sou Angélica da Santa Rita. Me cadastrei na Brasil Rural. Pra mim ganhar esse cenzão ali e comprar meu remédio. Bom dia, tô te ouvindo aqui, tá bom?
0: Bom dia, tá bom, tá bom. Manda aqui um bom dia para a Bela Morena também, acompanhando o programa Clube da Manhã. Isabela, bom dia.
13: Bom dia, Nonato. Bom dia a todos os ouvintes. Como é que estamos por aqui hoje?
0: Estamos bem, felizes. Mais um dia de trabalho. Mais um sorteio da Brasil Rural. E você, tá bem?
13: Tô bem. Tô bem melhor do que sexta-feira passada.
0: Olha, sexta você tava em recuperação, né?
13: Tava.
0: Recuperação da saúde aí, viu?
13: É.
0: Trouxe a chave do cofre. Ah, não. É a senha do Pix, né? Para fazer o pagamento. Olha aí, a mulher do dinheiro, viu? Vamos sortear 100 reais?
13: Vamos lá.
0: Então, boa sorte para você que mandou o seu áudio para participar da promoção Brasil Rural. Manda! Mandou e mandou bem, viu? Mandou e mandou bem. Vamos lá, então você que participou aí, fica ligado, que a Isabela vai ligar para você. Quando atender, você já sabe, né? Tem que... A senha certinho.
13: Vamos lá.
14: Ação proteinária e sal mineral na Brasil Rural. Belezinha aqui na velha.
13: Olha, rapaz.
0: Fala, belezinho. Ganhou. Pois é, você participou hoje já, não foi, Bené?
14: Foi, eu falei que ia ganhar hoje.
0: Olha aí, rapaz. Olha só. Baixa o volume do rádio aí, Bené. Baixa o volume do rádio aí. Baixa aí, abaixa e fica distante. Você tá na Marabá Pioneira?
14: Tô em casa trabalhando.
0: Tá em casa trabalhando e ganhou 100 reais da Brasil Rural. Viu, Isabela?
13: Olha aí, parabéns.
0: Baixa o volume do rádio aí. Baixa o volume do rádio, ô Bené. Baixa o volume do rádio aí, por favor. Vai lá no rádio, baixa lá para a gente poder falar. Você vai me ouvir pelo telefone. Baixou, Benezinho? Isso.
14: Baixei.
0: E agora sim, Bené, agora sim. O que você vai fazer com esses 100 reais?
14: Rapaz, vai comprar meu gás, ó, bicho.
0: Comprar o gás?
14: Isso.
0: Então chegou numa hora boa, né? Na hora da compra do gás.
14: Eu tava ganhando, amanhã eu vou botar o placar do jogo e vou ganhar de novo.
0: Olha aí, então.
13: Olha, você é confiante. É bom assim, se cadastra, confia e ganha.
0: Pera aí que você vai falar com a Isabela aqui, ela vai combinar tudo direitinho com você, tá bom? Tá aí o Benezinho lá da Marabá Pioneira. Isabela, muito obrigado. Bom dia para você e até a próxima sexta-feira.
13: Até a próxima.
0: Falou. Tá aí, cenzão para o Benezinho da Marabá Pioneira. Ponto final do programa Clube da Manhã, 11 horas pontualmente na grande cidade. Eu volto que dia? Amanhã com o Show da Clube às 7 horas da manhã. Mulheres, considerem-se beijadas. Daqui a pouquinho você tem um encontro comigo no Barra Pesada às 11h50. 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
1: Como parte da Semana Nacional da Conciliação Trabalhista, promovida pela Justiça do Trabalho entre os dias 25 e 29 de maio, o TRT da 8ª Região assinou um acordo de cooperação técnica com os clubes Remo e Paysandu para a arrecadação de alimentos não perecíveis. A ação, um acordo muda o jogo e a solidariedade também, vai beneficiar a Associação Pará Solidário e a aldeia Tupã, Cacica, Cumanai, Tembé. As doações serão recebidas durante os jogos realizados pelos dois times até o dia 29 de maio. Os clubes ficam responsáveis pela divulgação e organização da campanha. O ruim do machismo é que ele nunca anda sozinho. A vexatória entrevista do aspirante a alpinista Juliano Casarré ganhou apoiadores Brasil afora, inclusive no Pará. Deputado da bancada paraense de atuação nula no Congresso, resolveu defender o indefensável e ainda publicar. O roteiro é conhecido. Homem famoso relativiza feminicídio, político oportunista corre para surfar na pauta e a internet aplaude. Deputado paraense de atuação invisível em Brasília resolveu espalhar fake news, dizendo que o aumento dos feminicídios não se sustenta.
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1: O mercado de trabalho formal brasileiro fechou 2025 com quase 60 milhões de vínculos ativos e um saldo positivo de 2 milhões e 800 novas vagas, segundo dados da Relação Anual de Informações Sociais, a RAIS, divulgados na última quarta-feira, dia 13, pelo Ministério do Trabalho e Emprego. No Pará, o avanço também foi expressivo. O estado alcançou 1 milhão 570 mil vagas formais, com a criação de 144 mil e 100 novos vínculos em relação a 2024, um crescimento de 10% acima da média nacional. Os números mostram que o Brasil chegou a 59 milhões 970 mil 945 vínculos formais de trabalho em 2025, considerando os setores público e privado. Em comparação com 2024, o crescimento foi de 5%. Já o número de estabelecimentos ativos passou de 4 milhões e 700 mil para 4 milhões e 800 mil no país, alta de 2,1%. No Pará, o estoque de empregos formais saltou de 1.431.632 em 2024 para 1.575.756 em 2025. O desempenho colocou o estado entre os destaques da região norte, que teve crescimento de 10,1%. No mercado formal de trabalho, com a geração de mais de 354 mil novos vínculos. 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
1: Salve, salve, amigos do rádio. Aquele abraço pra você, ligado no Timão, campeão do rádio. Tô chegando aqui na Clube.
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1: Aumenta o volume daquele ganho especial e vem comigo. Timão campeão já está em ação para o nosso Clube na Bola, o seu programa na hora da fome. Menão, cabeção. Tamo junto, gente! Bom demais estar com você. Você tá onde ouvindo a gente, hein? Dando aquela moral pra gente. Tá em casa, tá no trânsito, tá no trabalho, tá em qualquer lugar desse meu Brasil gigantesco, na sintonia da Clube.
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1: Aí sim! Tamo junto! Hora certa, hora certa! 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Olha, a gente tá rolando placar do jogo. Mande o seu placar do jogo aí da Tuna Luso, da Águia de Marabá. Jogo domingo, 4 da tarde, lá no Maximino Porpino, em Castanhal. Manda para mim aí, você vai concorrer, olha, duzentão em dinheiro, Reluz Materiais Elétricos, uma camisa oficial do Azulão Marabaense, lá da Águia Story, mais duzentão em dinheiro da Marabike Realizando Sonhos, duas cestas de alimentos do Caiçara, preço fácil, preço bom, mais R$200 em dinheiro do Central Parks do Brasil, se for associado e estiver em dia, o prêmio sobe para R$1.000, um óculos de sol Óticas Flávia Amaral, melhor opção para a sua visão, fica lá na Sérvulo Brito, na Cidade Nova, mais R$200 do nosso açougue, carne de qualidade que fica ali na Avenida Amazonas, no Vale do Itacaiunas. 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Tudo isso de prêmios no placar do jogo. Então, o que você vai fazer? Vai mandar para mim agora, nesse momento já, nesse exato momento, seu placar do jogo. E daqui a pouquinho eu vou ouvir você aqui na Programação Clube, a programação feita para você. Se liga na Poderosa de Marabá. Tamo junto, hein?
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1: Ih, rapaz, Azulão Marabaense segue preparação, visando o confronto diante da Tuna Luso Brasileira no próximo domingo. Clube do Remo tem compromisso longe de casa para tentar manter o embalo da Copa do Brasil e pontuar bem no Brasileirão Elite. Triplex Chamba fala no microfone do Timão, campeão do rádio. Já o Paysandu joga em Caxias do Sul diante do Caxias para tentar seguir invicto na Série C do Brasil. Paysandu! Pela Copa do Brasil, a primeira zebra, entre aspas, passeia na Bahia. E Flamengo é eliminado pelo Vitória. Flamengo! Botafogo também cai na Arena Condá para Chapecoense. E muito mais a partir de agora no nosso Clube na Bola.
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1: Vamos que vamos, meu povo. Povo do bem. Tamo junto, hein, gente. É bom demais estar com vocês aí, ligado na Clube. Vai mandando áudio aí, o Clube já tá liberado. Tá bom pra você participar. Já vou te ouvir aqui na programação feita pra você, que é a Programação Clube. Daqui a pouquinho mesmo, a gente vai começar a te ouvir aqui, tá bom? Meu amigo Salvador mandou pra mim os resultados de ontem do Intermunicipal de Seleções Sub-17. Marabá 0, Curionópolis 0. Parauapebas venceu a equipe do Canaã por 3-1. E a final já vai acontecer entre Marabá e Parauapebas, tá? Marabá e Parauapebas aí na final do Intermunicipal de Seleções Sub-17. 17/2026. Falta a gente anunciar só o dia mesmo da grande final aí, a garotada de Marabá contra a garotada de Parauapeba. Vai ser bom, hein? Vai ser bom demais! Parauapebas e Marabá tem tradição aí, né? Tradição na bola rolando. Vamos ver quem tá comigo aqui na sintonia. A galera tá ligada na Clube.
4: Brasil, boa tarde.
1: Se liga.
4: O neguinho virou Mingau. Cal, cal. A vitória só do Vitória da Bahia.
1: A galera tá tirando sarro do Mingau.
4: Caiu o neguinho, cheirinho da Miquita. Disseram, não, esse ano é Trips Coroa. Rapaz, Rogério, Trips Coroa tá difícil. Deu meu resultado pro jogo, meu amigo. 1-1. Ricardinho, Folha 28.
1: Esse jogo não é 1-1. Grande Ricardinho, um abraço pra você, meu amigo Ricardinho. Ricardinho aproveitou aí na sua explanação pro placar do jogo pra tirar um sarro da galera do Mengão aí. Eu não acho isso muito justo, não, né? Assim, tirar sarro da galera do Mengão, já que a galera do Mengão é muito humilde quando ganha o jogo. Não gosta de tirar sarro de ninguém, né? A galera fica na dela, então, né, não é muito justo. Vamos lá, mais gente, mais gente!
5: Boa tarde, meu amigo Rogério Brasil, Sidney Paiva do Maranjeiro, ligadíssimo aqui no Clube da Bola.
6: Amigão.
5: Isso aconteceu com o queridão Mavaldão.
1: Rapaz, todo mundo tirando sarro do Mengão.
5: Aconteceu, João Gomes, hein? Ei, Rogério Brasil, será que vai aparecer algum flamenguista aí?
1: Alô, flamenguista!
5: Chegou agora Vasco e Fluminense, menino.
1: É do Valeu. Rio de Janeiro, ficou Vasco e Fluminense, né? Olha aí, Vasco e Fluminense do Rio de Janeiro. Isso é que é azar mesmo, né? Os dois considerados, né? Os patinhos feios do Rio são aí os representantes agora do Rio na Copa do Brasil, né? É, quando essa galera gosta de tirar sarro.
7: Olá, bom dia, grande Rogério Brasil.
1: Sou eu!
7: Que é Manuel Almeida do bairro.
1: Bonitão da Estapioca. Manuel Almeida, o que aconteceu? Engasgou para o áudio dele? Ah, não. Eu vou te dizer, viu? O WhatsApp que deu uma parada aqui, caiu o WhatsApp na hora que o rapaz estava falando. Daqui a pouco vai voltar e a gente vai ouvir o áudio dele aí. Completo. Já voltou. Vamos ver se vai aqui agora. Vamos ouvir o áudio completo.
7: Almeida do bairro Belo Horizonte. Quero mandar um placazão aí, meu amigo.
1: Manda um placazão.
7: Por favor, aí pra nós aí.
1: Manda.
7: Só que eu quero fazer uma observação aí.
1: Fala.
7: Eu vi o professor
1: observação.
7: Do Águia falando que é um time forte, o Latuna e tal.
1: Certo.
7: Mas pode considerar que ela é. Já é freguesa do Águia.
1: Ih, rapaz!
7: Esse ano o Águia já passou pela Tuna, três vezes consecutiva, foi três vitórias.
1: É verdade.
7: De 2-0 cada vitória.
1: Rapaz,
7: entendeu?
1: Tá por dentro,
7: então, meu amigo, pode
1: tá
7: considerar freguesa do Águia. Então, coloca pra nós aí. Águia 3, Tuna 1. Ok?
1: Águia
7: um abraço
1: 3,
7: aí, meu amigo.
1: Tuna
7: bom trabalho. Valeu.
1: 1. Valeu, amigão. Muito obrigado aí pela sua participação. Vamos lá, vamos colocar... cadastrar o Fera aqui no placar do jogo. Mande o seu aí, o Zap Clube 991-62-2480. Notou aí? 991-62-2480 para você participar aqui do nosso Clube na Bola. Vamos lá, mais gente com a gente. A galera, gente no Matente, participando
8: aqui. Boa tarde, Rádio Clube. Boa tarde, meu amigão. Que está aí por trás dos microfones da Rádio Clube. Meu amigo Rogerão. Boa tarde a todos os ouvintes. Pois é, Rogério. Hoje pela manhã eu vi o nosso amigo flamenguista lá da Liberdade.
1: É flamenguista.
8: Botou um de oitão, de tratorzão. Dizendo que a culpa do Flamengo perder foi o técnico. Tem nada a ver com o técnico. E o time tava completinho ali, entendeu? Isso aí é porque todo mundo é profissional. E um time que é grande igual o Flamengo, tem o maior elenco do Brasil. Vão de sapato alto, confiante, pensando que vão ganhar tudo. Os torcedores também confiam. Vão confiante. Aí no fundo, é aquele ditado: futebol jogado e lambaria pescado. Portanto, meu amigo, isso é minha visão. Entendeu? Hoje é assim, os grandes também caem. E com Deus aí, tem um bom trabalho, meu amigo. Zé Neto, diretamente aqui da Vila Ponta de Pé.
1: Valeu, Zé Neto! Zé Neto tá com o Ricardo Moraes, tá aqui. Ricardo Moraes tá aqui também. Tá sorrindo, né? Não sei de quem. De quem você tá sorrindo aí, Ricardão? Bom dia, placar do jogo. Manda áudio, manda áudio, manda áudio. Zap Clube liberado, 99162-2480. Você que tá mandando mensagem de texto, manda áudio, que é pra gente cadastrar você no placar do jogo, rapaz. É isso aí. É, não perca tempo não, cabeção. Manda aí seu áudio e vem com a gente, rapaz. Vem com a gente.
6: Alô, Rogério Brasil! Hoje é sexta-feira, Marabá. Hoje eu vou dormir atravessado na cama, Marabá. Quando a mulher deixar de assistir a novela, ela é obrigada a me acordar.
1: Eita.
6: Alô, Rogério Brasil! 3-0 pro Águia de Marabá. O Águia de Marabá vai passar rasteira sem bater a perna na Tuna Luso brasileira. Manda um alô aqui para o Bruno Pula-Pula. Pula, Marabá!
1: Bruno pula-pula, é, Bruno pula-pula, rapaz. Valeu, Bruno pula-pula! Égua de ti, mano, velho. 99162-2480. WhatsApp da Clube sempre liberado pra você bater aquele papo comigo. Só não pode é tirar sarro dos flamenguistas, pelo amor de Deus. Vamos tirar sarro da galera do Mengão, né? Não vamos mexer com esse negócio de tirar sarro da galera do Mengão. Sabe que essa galera é humilde, né? Tanto que ele estava falando em tríplice coroa e tudo mais, só humildade, entendeu? Então, quando eles perdem uma, não é, a gente não é, deixa pra lá, não, vamos mexer com isso, né? Mexer com essa caixa de abelha, né? Então vamos. Ontem, pela Copa do Brasil, tivemos os seguintes resultados: Chapecoense 2, Botafogo 0. Meu Deus do céu, 2-0. Só não foi 3 porque o jogador da Chapecoense não entendia muito de regra. Saiu dois jogadores no contra-ataque. E aí só tinha um jogador do Botafogo, aí o outro da Chape tocou pro outro, o outro fez o gol. Só que se tiver só um homem atrás da linha da bola, é impedimento, pode ser o goleiro ou não, né? E ele não entendia muito da regra, tocou pro companheiro. Se ele entendesse da regra, ele mesmo chutava pro gol, fazia 3. Vou te dizer, o Botafogo perdeu aí uma carrada de gol nos últimos minutos ali, faltando 5 minutos para acabar o jogo. Botafogo teve pelo menos ali umas 3-4 chances claras de gol, assim, saindo na cara do goleiro. E acabaram errando, né? Errando aí o gol. Aí, meu amigo, quem erra, né? Não tem jeito, né? Taca pra cima da equipe do Botafogo eliminado da Copa do Brasil. Atlético Goianiense empatou em casa com o Paranaense. Nos pênaltis deu Atlético Paranaense 4-1 pra cima da representação do Atlético Goianiense. Confiança 0, Grêmio 3. O Grêmio no agregado fez 5-0 no Confiança e avança para a próxima fase, o tricolor gaúcho. Corinthians venceu o Barra 1-0, jogou só para o gasto mesmo. Corinthians 2-0 no agregado, o Timão avança para a próxima fase. CRB 0, Fortaleza também 0. Tivemos Vitória 2, Flamengo 0, né? Flamengo, para quem assistiu o jogo, disse que teve irreconhecível, mas é aquela história, né? Que já foi falado aqui. Você tem que respeitar o adversário. Vitória também vem jogando muito bem, né? Vitória vem apresentando bons jogos aí, vem com jogadores não tão conhecidos assim, mas enfim, o técnico tá lá desde o ano passado e esse tipo de trabalho costuma dar certo, né? O cara passa a conhecer os seus comandados, né? Sabe onde cada um gosta de jogar, né? E isso acaba rendendo bons frutos, né? Foi o que aconteceu aí com o Vitória, né? Vitória realmente venceu o Flamengo e venceu com autoridade, né? Essa aqui é a grande realidade, né? A grande realidade é essa, venceu com autoridade. Não foi assim, porque o Flamengo entregou a rapadura, essa coisa toda. Não teve isso, né? O Vitória encarou o Flamengo e avançou para a próxima fase. Agora os times que se garantiram na próxima fase da Copa do Brasil, Internacional, Cruzeiro, Fluminense, Juventude, Vasco da Gama, Santos, Mirassol, Palmeiras, Atlético Mineiro, Clube do Remo, Chapecoense, Atlético Paranaense, Grêmio, Corinthians, CRB, Fortaleza e Vitória. Esses times aí se garantiram na próxima fase da Copa do Brasil. Flamengo, segundo ano consecutivo, né, que não consegue avançar na Copa do Brasil, né? E aí atrapalha sempre os planos da galera, o presidente do Flamengo, que gosta de conversar muito, né? Vamos ganhar tudo, ganhar os títulos, os 3 títulos disponíveis aí e tal. mais importantes, Libertadores, Copa do Brasil e Campeonato Brasileiro. Esse ano, mais um ano que não vai dar certo essa pedida aí do pessoal que torce pro Flamengo e que administra, né? O nosso queridíssimo BAP lá também gosta de conversar miolo de pote, como diria meu pai. Vamos lá, mais gente aqui com a gente. A galera tá sintonizada, mande seu áudio.
9: Aqui é do Bosque do Igarapé.
1: Como é que tá?
9: Ligada aí na rádio, ó.
1: Aí
9: só
1: sim.
9: Só nós fofocalizando aqui do jogo.
1: Fofocalizando.
9: 3-1 aí, ó. 3 pro Águia, nosso Águia aí, ó. Simbora.
1: Valeu, minha amiga. Muito obrigado aí pela sua participação. Vamos lá, mais gente. Com a gente.
10: Boa tarde, Rogério Brasil.
1: Opa!
10: O placar do jogo manda. É 3-1 com a Águia na cabeça.
1: Esse
10: aqui
1: ano
10: é Chaves Marabá da Folha 33.
1: Águia
10: bom
1: na
10: trabalho.
1: Cabeça, esse ano vai dar. Águia na cabeça, esse ano vai dar. Um abraço para você, meu amigo. Muito obrigado pela sua participação. Legal demais, hein? Legal demais a galera aqui com a gente, participando conosco. Gente, olha só, final de semana você sabe que a bola volta a rolar pelo Campeonato Brasileiro da Série A, B, C e D. A gente começa a conferir os duelos dos brasileiros da Série A à Série D. A gente começa lá pelo Fona, que é a Série D, né? A quarta divisão. Jogos de amanhã, vamos falar horário somente dos jogos do grupo do Águia de Marabá, Blumenau e Marcílio Dias, Santa Catarina e Joinville, América e Madureira, Maracanã e Iguatu, Porto e Vitória, Tirol e Fluminense do Piauí, Altos e Piauí no clássico piauiense, ABC e Souza, Lagarto e Sergipe, aí teremos amanhã às 16 horas, Tocantinópolis e Imperatriz, com Tocantinópolis aí tentando reagir dentro da competição e jogando em casa, né? Tocantinópolis que estava aí meio que cambaleando dentro da Série D, acabou conseguindo uma virada importante diante da Tuna na última rodada e respirou, tá respirando aí dentro, tá fora do G4 ainda pelos critérios de desempates, mas vai ter a oportunidade de entrar no G4, caso vença a equipe do Imperatriz, obviamente torcer por tropeço aí de algum que tá aí dentro, principalmente a Tuna, né? Para poder o Tocantinópolis entrar nesse G4. Tocantinópolis e Imperatriz amanhã às 4 da tarde. São Luís do Rio Grande do Sul e Guarani também de lá jogam amanhã. Amanhã também tem Pouso Alegre e Portuguesa do Rio de Janeiro. Lusa de São Paulo, a Portuguesa enfrenta o Água Santa amanhã. O Serra Branca recebe o 13 em seus domínios. E o Asa de Arapiraca joga contra a Juazeirense amanhã também. Nacional e Manauara também amanhã no Clássico do Amazonas. Noroeste Veloclube, Operário e União Rondonópolis. Amanhã também teremos Nova Iguaçu e Sampaio Correia do Rio de Janeiro. Maricá e 15 de Piracicaba também se enfrentam amanhã. Amanhã também tem um embate. Operário do Mato Grosso do Sul e Ivinhema. Motoclube e IAP. Amanhã também tem Motoclube e IAP. Amanhã Real, Noroeste, Rio Branco. Gás e Monte Roraima. Tombense e Democrata também jogam amanhã. E também tem Misto e Goiatuba, Capital e Ceilândia, Gama e Brasília. Olha aí, pô, clássico brasiliense. Gama e Brasiliense, no caso, não Brasília. Gama e Brasiliense. Amanhã, às 19h30. Galvez e o Maitá. O Maitá tá apanhando mais do que... Vou te jumento para conhecer a nota de R$100. O Maitá apanha, viu? Amanhã, joga contra o Galvez fora de casa. Trem e Oratório, domingo, grupo do Azulão Marabaense, o Trem joga com o Oratório no Clássico Amapaense às 16 horas, jogão, hein? Às 16 horas de domingo, Trem e Oratório. Brasil de Pelotas e São José, América de Natal e Clube Laguna também é domingo, CSA e CSE no Clássico das Letrinhas. Cianorte, Cascavel, Craque e Abecate Ouvidorense também jogam no domingo. Domingo também tem Atlético da Bahia e Jacuípense, Tuna Luso Brasileira e Águia de Marabá. Com a Tuna, né, assim meio já pressionado, mesmo ainda restando alguns jogos para terminar essa fase do Campeonato Brasileiro, a Águia Guerreira vai ter que ganhar do Águia, né? Isso aqui é verdade, para poder respirar aí, ficar mais tranquila no campeonato. Já o Azulão quer manter a ponta e a invencibilidade. Então, será um jogo muito bacana, domingo às 4 da tarde, com transmissão do Timão, campeão do rádio, a Tuna e Águia de Marabá. Central Imaguari, domingo às 16. Já falei CSE e CSA. Ferroviária e Atlético Cearense. Inhumas e Aparecidense, Porto Velho e Guaiapó, Primavera e Luverdense, Sampaio Correia do Maranhão e Parnaíba, Retrô e Decisão, Independência e Araguaína, São Raimundo e Manaus, Uberlândia e Betim, São Joséense e Azures. Vamos conferir aqui a classificação do grupo do Azulão e do grupo Vindou, do grupo que vai cruzar aí com o Águia na próxima fase da competição, né? Então, no grupo do Azulão, o Águia vai liderando a parada com 12 pontos, 11 tem o Trem, 10 tem o Imperatriz, 6 tem a Águia Guerreira do Souza. Oratório e Tocantinópolis estão fora com o Oratório com 6 pontos, com o Tocantinópolis com 6 pontos e Oratório com 3. O grupo que vai enfrentar o grupo do Águia de Marabá no primeiro mata-mata é o grupo M, que tem o Iguatu na liderança com 14 pontos. Parnaíba 10, Maracanã 9, Motoclube 8, Sampaio 4 e Ape 2. Nesse momento, Águia e Motoclube seria o primeiro mata-mata da Série D para o Azulão Marabaense. O Trem enfrentaria o Maracanã, o Imperatriz enfrentaria o Parnaíba e o Iguatu enfrentaria a Tuna Luso Brasileira, mas ainda tem muita água para rolar embaixo desta ponte. Pela Série C do meu Brasil varonil, teremos nesse final de semana, amanhã teremos Santa Cruz e Voltaço às 17 horas, Imperatriz e Maringá às 17, Ipiranga e Maringá às 17, Figueirense e Itabaiana às 7h30 da noite, Floresta e Amazonas às 19h30, Ferroviária e Brusque às 16 horas, Caxias e Paysandu às 16 horas de domingo. O Papão joga fora de casa e na busca de ficar invicto, seguir invicto. Anápolis e Barra também é domingo às 18 horas. Guarani de Campinas, o Bugre Campineiro enfrentando o Ituano às 18h30. Confiança e Maranhão, segunda-feira às 20 horas. E Botafogo da Paraíba e Inter de Limeira fecham a rodada de número 7, ainda sem horário. Só sei que é na segunda-feira, né? Horário a confirmar, Botafogo da Paraíba e Inter de Limeira. Vamos para a classificação da Série C do meu Brasil varonil, a Sezona do Brasilzão. Tem um Papão na liderança com 14 pontos, seguido pelo Brusque com 14, o Amazonas tem 13, Guarani 12, o Ipiranga 10, o Ituano 10, o Maranhão 10 e o Maringá 9. São os 8 primeiros colocados. Você sabe que na Série C classificam-se 8, divide em 2 grupos de 4, todos jogam entre si e de volta. Os 2 primeiros classificam para a Série B do Campeonato Brasileiro. Pela Série B do meu Brasil varonil, amanhã teremos Operário e Náutico às 16 horas, São Bernardo e América às 16 horas, Goiás e Botafogo de Ribeirão Preto às 18h30, Cuiabá e Novo Horizontino às 20h30, Atlético e Juventude às 16 horas, Vila Nova e Avaí às 18 horas. Criciúma, e esse jogo Atlético e Juventude, Vila Nova e Avaí já são domingo, tá bom? Criciúma e Atlético Goianiense também domingo às 18h30, Ceará e Fortaleza domingo às 18h30. Olha aí o clássico do Ceará, o Castelão vai tremer. Sport Recife e Clube de Regatas Brasil domingo às 8h30, Ponte Preta e Londrina segunda-feira às 19 horas, fechando a rodada de número 9 do Brasileirão Série B, que tem a seguinte classificação: São Bernardo 16, Sport Recife 16, são os dois que estariam na elite do futebol brasileiro caso o campeonato terminasse agora. Teríamos o confronto Fortaleza e Novo Horizontino, Náutico e Vila Nova, para vermos quem seriam os outros dois que subiriam. Você sabe que agora sobe 2 direto, ficam 4, do terceiro ao sexto, que aí tem o confronto de mata, Sport, no caso Fortaleza, Náutico, Vila Nova e Novo Horizontino jogariam aí para ver quem os outros dois que subiriam. Na zona da degola, CRB, Ponte Preta, Londrina e América. CRB com 8, Ponte Preta com 7, Londrina com 5 e América com 2 pontinhos, só 2 no Brasileirão Série B. Pela elite do futebol brasileiro, a rodada de número 16 está terminando os jogos antes da Copa do Mundo, né? Daqui a pouco vai ter a parada para o Mundial dos Estados Unidos, do Canadá e do México. Mas, por enquanto, jogos no final de semana. Sábado teremos às 18h30 no Mundão da Beira Rio Internacional e Vasco da Gama. Na MRV Arena, Atlético Mineiro e Mirassol, amanhã às 18h30. Às 19h, no Maracanã, tem Fluminense e São Paulo. Na Nubank Arena, em São Paulo, Palmeiras e Cruzeiro, às 21 horas de amanhã. Na Vila Belmiro, em Santos, no domingo, Santos e Curitiba. Em Salvador, na Bahia, Bahia e Grêmio se enfrentam no domingo às 16 horas. No Nilton Santos, no Rio de Janeiro, domingo às 4 da tarde, tem Botafogo e Corinthians. Na Arena Condá, em Chapecó, Santa Catarina, domingo às 18h30, Chapecoense e Clube do Remo. Bragantino e Vitória se enfrentam em Bragança Paulista no domingo às 18h30. Na Arena do Atlético Paranaense, em Curitiba, Paraná, Atlético Paranaense e Flamengo se enfrentam no domingo às 18h30. Aliás, às 19h30, pelo Campeonato Brasileiro Série A. A elite do futebol brasileiro, que traz a seguinte classificação. Palmeiras lidera com 34, um jogo a mais que o Flamengo, vice-líder, 30 pontos. O Flusão tem 27, é o terceiro. O Tricolor Paulista, com mudança de técnico, Dorival Júnior pode pintar por lá, é o quarto com 24 pontos. E o Atlético Paranaense, o quinto, com 23 pontos. Na zona da degola, Grêmio 17, Mirassol 13, Remo 12, Chapecoense 19. Campeonato Brasileiro que tem aí uma curiosidade. Do Grêmio, primeiro dentro da zona de rebaixamento, 17º colocado para a equipe do Bragantino, que é o 7º colocado, são apenas 3 pontos de diferença, ou seja, muito embolado. Tem um monte de gente com 20 pontos, outros com 19, outros com 18. Enfim, está embolado o Brasileirão Série A, muito disputado. Subiu aí o patamar, eu acho que vai subir também para rebaixado aí, entendeu? Tem 3 times aí destoando, né? Mirassol, Remo e Chapecoense. E aí, a partir do Grêmio, né, meu amigo? Do Grêmio para cima, até chegar lá no 7º colocado, que é o Curitiba, que é o Bragantino. Desculpem, são só 3 pontos. Ou seja, quem está hoje na zona de rebaixamento ganhando, dependendo dos critérios de desempate, na próxima rodada pode estar em 7º, ou seja, tem muita água ainda para rolar embaixo desta ponte. Beleza, vamos para o intervalo, porque depois do intervalo tem aí o pitaco do Rui Guimarães e as últimas do Leão e do Papão no microfone do Timão campeão do rádio, a maior cobertura esportiva do Brasil. A gente volta já. Meio-dia e 27.

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0: 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É o Clube na Bola no ar. Para você ligado comigo, obrigado pela audiência, o carinho, rádio ligado aqui na Clube. Bom demais estar com você, que está sempre com a gente, sempre sintonizado aqui no som da Clube. Você está onde ouvindo a gente? Vai mandando áudio aí no Zap Clube 991-62-2480, 991-62-2480. Bom demais estar com você, ligado com a gente. 991-62-2480. É a galera batendo papo com a gente.
1: Alô, Rádio Clube! Falamos ao vivo aqui,
0: né? Definitivamente. Já foi, né? Ainda agora nem o Bruno, né? Oi, né? Então vamos mais um aqui, a galera tá comigo. Opa, cadê a turma do bem?
2: Boa tarde, Rogério Brasil.
0: Opa!
2: Me coloca aí pra participar aí do placar do jogo.
0: Manda, querido
2: aqui,
0: amigão.
2: Quem tá falando é o Herbert aqui, da Show Motos, na Folha 28.
0: Valeu, garotinho.
2: Entendeu? 2x1 pro Águia aí, em cima da tuna. 2x1 pro Águia.
0: Valeu, obrigado aí pela sua participação. Mande seu áudio também, você que tá aí ouvindo a gente, pra participar do placar do jogo, que tá rolando, da Tuna Luz, da Águia de Marabá, 991-62-2480, é o Zap Clube, pra você bater aquele papo com a gente. Nessa tarde especial de sexta-feira, sextou, meu camarada! É, e que bom estar com você aqui no Som da Clube, a mais ouvida de Marabá. Bom demais estar com você. Vamos agora para as notícias do Leão Azul de Antônio Baena.
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0: É o Leão Azul que se prepara para o embate diante da Chapecoense na Índio Condá no próximo final de semana. Vale a pena a gente lembrar que o Remo e a Chapecoense é jogo de 6 pontos, né? O Remo precisa ganhar esse jogo urgentemente, porque a Chape está ali atrás do Remo na classificação, né? 9 pontos contra 12 do Leão Azul de Antônio Baena, então não pode nem pensar em perder. E ontem a Chape fez um jogo... De levantar a moral, né? Porque um jogo, venceu o Botafogo em casa, não era o favorito para avançar na Copa do Brasil, e ontem a Chape avançou jogando até um bom futebol, o que pode complicar aí pro Remo ter mais atenção nesse embate contra a Chape no final de semana. Quem esteve na sala de imprensa do Baenão foi o grande Chamba, o zagueirão da equipe do Remo, e a gente ouve o que ele falou agora no microfone do Timão, campeão do rádio.
4: Chamba, qual a chance que você, como a peça importante no campo, você e seus companheiros do Remo, antes da paralisação da Copa, vencer os 3 jogos? Qual a possibilidade?
5: Boa tarde a todos. Eu fui muito feliz. Essa vitória de ontem é mais importante. Jogos são diferentes, foi a Copa do Brasil. Espaço está atrás. Focando no seria no jogo contra o Chapo, que é mais importante também. E mais importante, a equipe tá com confiança, ganhando confiança. É um time muito, muito competitivo agora, está crescendo. Esse é mais importante para nós, para ficar junto, para ficar pronto. E acho que, eu já falei muitas vezes, o futuro vai ser muito melhor, sou um gajo. Que quando fala, não fala por falar, e é com confiança. Copa vai parar, campeonato vai parar por causa da Copa do Mundo. Vamos aproveitar esse tempo para trabalhar mais, mais junto, com mais confiança, para fixar alguns detalhes.
4: Examba, o Remo, você que faz parte dessa engrenagem, já enfrentou os maiores clubes, inclusive o líder da competição, que é o Palmeiras. O Remo enfrentou, teve chance de ganhar, foi empate. Teve outros jogos que o clube do Remo enfrentou fora, teve chance de ganhar. Perdeu pênalti, perdeu gols e tal, aquela coisa toda. Tudo está no mesmo nível, o Remo está no mesmo nível dos outros clubes que estão disputando essa competição depois de 16 rodadas realizadas, Chamba?
5: O clube do Remo pode jogar com todas as equipes aqui. E mais importante é ficar no Série A, né? Todo fazer trabalho. O cada jogo focado, jogo cada jogo, com confiança para conquistar a vitória. Acho que outro time, quer que seja Palmeiras, Botafogo, Flamengo, todo jogo para nós são tudo igual, são muito importantes. So, vamos ver no próximo jogo qual vai acontecer. Vamos lá com confiança, junto e até o fim.
4: A zaga do Clube do Remo está uniforme, né? Vocês fizeram ali estou fazendo um trabalho que é um pouco difícil passar mesmo na zaga do Clube do Remo. Os setores do Clube do Remo, zaga, meio de campo e ataque, você poderia fazer algum comentário a respeito?
5: Ah, tudo faz parte. Todo jogador tem seu parte do trabalho para fazer e é importante que nós ficar junto. Qual que é o parte do qual que é o setor do campo é mais importante. Tudo começa aqui fora no Rangel. Eu, Marlon, Marcelinho, Mike, qualquer jogador é importante para dar tudo no campo. Esse tipo de mentalidade é importante, é muito importante, porque acho que esse sentimento do dar tudo no campo, por nós é importante. É importante porque temos aqui uma torcida muito grande, apaixonada também, você sabe melhor que eu. E para nós é importante, não vamos lá para jogar para a torcida, não. Vamos jogar para o Clube do Remo também, que é mais importante. Dentro de nós, primeiro, e depois torcida o resto do mundo.
0: Tá aí o Chamba, é duplex Chamba, meu amigo. Fala um português assim meio diferente, mas dá pra gente entender o que ele falou aí. Principalmente ao nosso querido amigo Paulo Cacheado, repórter que estava lá na sala de imprensa do Baianão. É o Leão contra a Chape no final de semana. Você vai ver o jogo ouvindo o Timão campeão no rádio. Hora de atravessar
3: as notícias do Paysandu.
0: Vai falar do Papão, hein? Papão da Curuzu que tá aí na crista da onda, digamos assim, do Campeonato Brasileiro da série C, é líder, e também está na final da Copa Norte, né? Copa Norte, que pode garantir aí o Papão na terceira fase da Copa do Brasil, né? O time bicolor vai receber o Nacional já na próxima quarta-feira, dia 20, às 19 horas, no duelo de ida da decisão, né? O jogo final será em Manaus por causa da melhor campanha da equipe do Nacional na Copa Norte. Agora, vale a pena lembrar que aí uma certa rivalidade, uma certa revanche, né, no ar para esse duelo aí, né, já que o Nacional, quando pegou o Paysandu lá no Amazonas, foi 7-0, ou seja, o Paysandu está com a equipe do Nacional engasgado, que pode fazer com que a equipe de Manaus sofra bastante já na quarta-feira em Belém do Pará. E o Paysandu fazendo também aquela velha promoção de ingressos, né? Pra a galera lotar o Mangueirão e empurrar o Papão, né? A diretoria do clube anunciou dois lotes promocionais para a grande decisão. O primeiro deles é super promocional, com arquibancadas a R$35, né? Realmente barato, e cadeira a R$65, barato pelo que a gente vê nos valores no futebol hoje em dia, né? Essa promoção vai valer até domingo agora, então o torcedor do Papão com certeza vai comprar. Já no próximo lote, denominado Te Garante Logo, terá o valor de R$50 para o setor de arquibancadas e R$85 para a cadeira. Não vai aumentar muita coisa, mas aumenta um pouquinho, né? Aumenta R$20 aí para as cadeiras e aumenta 15, né? 35, R$15 para o setor de arquibancada, né? Então, com certeza, Mangueirão lotado. E aí o torcedor do Paysandu com aquela, digamos, com o Nacional engasgado, né? Essa que é a verdade, que foi um motivo de muita chacota dos rivais aí, né? Os 7-0 que o Paysandu pegou do Nacional jogando lá em Manaus. Então tem isso também nessa decisão aí da Copa Norte. Antes disso, o Papão joga no final de semana contra a equipe do Caxias, no Rio Grande do Sul, para seguir aí a sua caminhada, que está indo muito bem, digamos assim, dentro do Campeonato Brasileiro da Série C, né? O Paysandu está invicto, o Paysandu é líder, né? Então, com certeza, é um time que vem jogando muito bem, bem, bem armadinho pelo Júlio, pelo Júnior, né? Eu esqueci agora o sobrenome da fera, o técnico do Paysandu. É, e ele vai, com certeza, armar o melhor time possível, porque a grande meta do Papão é a Série C, com certeza, voltar para a Série B do futebol brasileiro. Beleza? É o Papão da Curuzu, galera! Agora é hora de quem, cabelo? Ah, entendi. Hora do pitaco do homem, né? Pitaco do Rui Guimarães aqui no nosso Clube na Bola! Rui Guimarães! Vamos lá, alô, Rui!
6: Alô, amigos! Vamos lá, porque tem futebol muito interessante para o final de semana. Futebol, claro, profissional. Se bem que a gente tem um bom compromisso, um bom jogo para o final de semana. Futebol, claro, profissional. Se bem que a gente tem

modelão e torcer para que a gente tenha um bom jogo. Vamos ver se os dois fazem um bom jogo e o resultado a gente vê depois. Mas o que é muito bom para a gente é ver, torcer para Remo e Paysandu. Porque, queira ou não, mesmo com a desclassificação do Paysandu da Copa do Brasil, o resultado foi bom, ou a atuação do Paysandu foi boa. Agradou o seu torcedor, agradou o seu técnico, vai ter problemas para jogar contra o Caxias, porque há problemas de lesão no elenco, de suspensão. Mas a distância que tem o Paysandu, que é líder no seu, na sua chave, digamos, na Série C, é o líder da competição para a equipe do Caxias, que é o 16º colocado, a distância é grande, mesmo considerando a gente que a equipe do Caxias joga em casa. Mas o Paysandu tem dois desfalques no setor defensivo. Dois não, tem um desfalque, mas o problema todo é que o titular não está bem, o Yarley, o Lucão também não está bem, o Quintana é um jogador que a diretoria do Paysandu nem fala a respeito dele, ele já deveria estar na equipe ou então definitivamente deixar o elenco. Tem o Vargas também, que é um jogador que já deveria ter voltado, não voltou. E tem o Bispo, que estava lesionado, o Bispo era até titular da equipe, mas simplesmente foi ao departamento médico e agora parece que foi liberado. Não se tem esta informação, digamos, consistente, porque o Paysandu só viaja amanhã de manhã. E nesta viagem é que a gente vai saber quem efetivamente vai ser relacionado. Se o Bispo jogar, menos mal para a equipe bicolor. Mas o Paysandu vai ter que arrumar o seu setor defensivo, já que vinha atuando bem e é importante, muito importante, a princípio não tomar gols da equipe do Caxias. Mas o Paysandu é favorito, bem que um pedacinho só, tipo 65 para 45, mas é favorito. Agora, o Clube do Remo teve um problema sério. Quando eu digo sério é porque a Chapecoense ganhou a vaga do Botafogo e agora se entusiasma, né? Vai jogar dentro de casa contra o Remo. Chapecoense também está enrolada, porque no Campeonato Brasileiro está na zona de rebaixamento, tal e qual o Clube do Remo, junto, o pior, com o Mirassol. Vejam só que coisa. A equipe do Mirassol, do Remo e da Chapecoense estão entre os 16 da Copa do Brasil, que é um torneio, um campeonato bem disputado, principalmente na área financeira. Pois os três, que são os três últimos na classificação da Série A, eles estão entre os 16 da Copa do Brasil. E mais dois da Série B, né? Fortaleza e Juventude. São os piores, digamos, de todos os 16 classificados. Mas agora eles estão aí, estão disputando realmente posições e quem sabe até não passam para outra fase. Mas o Clube do Remo, particularmente, com esta vitória da Chapecoense, o Clube do Remo vai pegar uma equipe entusiasmada. Uma equipe que vem para cima do Clube do Remo, lá dentro da casa deles, em Chapecó, vem acreditando que pode ganhar do Clube do Remo. E o Remo tem, então, que se precaver. É uma equipe que está arrumadinha, a gente pode dizer que arrumadinha, mas não pode, de forma nenhuma, desdenhar do adversário. O Remo tem que ser aquela equipe valente, reativa, é verdade, mas sabendo que também não é mascarada, é bom que se diga isso. É uma equipe que sabe que, por ser da Série A, tem um adversário dificílimo e que vai tentar disputar seriamente com a equipe da Chapecoense. E que, por estar um pouquinho melhor, o momento do Remo é melhor, a Chapecoense também tem que respeitar. Mas o Remo precisa, sim, se posicionar, porque uma vitória, é bom que se diga, é jogo, digamos, de 6 pontos. O Remo ganhando segura a Chapecoense e sai um pouquinho. Não sei se vai dar para sair da zona de rebaixamento, provavelmente não, mas já é um grande impulso. O Remo precisa sair da zona de rebaixamento. Então, tem que correr atrás deste resultado de domingo, correr atrás do resultado contra o Atlético Paranaense, que será aqui em Belém, como o do São Paulo, que também será aqui em Belém, dia 31. São os dois jogos antes do início da Copa do Mundo, do início do hiato que nós vamos ter do Campeonato Brasileiro da Série A.
Depois, portanto, a gente pode dizer

0: que vamos conversar, vamos ver essa folga que vai ter o Clube do Remo para saber o que é que acerta para a segunda etapa do Campeonato Brasileiro. Vamos lá, Leão, vamos ver se daqui para frente tudo muda.
1: Grande Rui Guimarães, é o pitaco do Rui aqui no nosso Clube na Bola. Agora é hora do intervalo, depois tem Paulo Henrique com as últimas do Azulão Marabaense. Depois do intervalo. 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

0: hora de destacar o azulão marabaense aqui no nosso Clube na Bola.
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2: Alô, Rogério Brasil, um abraço. Você que já está aqui na Clube, é só 100.7. Temos futebol neste final de semana. Nós teremos Águia contra a equipe da Tuna Luso Brasileira em Belém do Pará. Torcida do Águia ávida. Expectativa grande depois da vitória maiúscula por 5-1. Depois de passar uma semana tenebrosa, o Águia foi vencer um 5-1 e agora vai buscar aí, como falou o técnico Júlio César Nunes, se manter ali a sua performance, porque o Águia precisa, sim senhor, deste resultado positivo. A Tuna vem aí, tá numa situação complicada, 6 pontos apenas, o Águia tem 12, o dobro de pontos da Tuna Luso Brasileira, mas todo mundo sabe que futebol tem dessas coisas, tem a virada grave, por virada grave é aquela que você nem espera e a situação acontece. Mas por isso, o técnico Júlio César Nunes está acalmando o grupo, descansou o grupo, treinou gradativamente o grupo, e isso precisava realmente, que a gente viu que no jogo contra o próprio Paysandu, o time parece que deu uma pregada, e por isso ele também não é bobo, ele conhece, ele sabe, ele busca, ele entende, ele sabe o grupo que ele tem, e por isso fez então aquela situação de tranquilidade, não é? Vamos esperar aí que o Azulão possa, com toda certeza, fazer aí a diferença diante da Tuna Luso Brasileira lá no Modelão. Por que o jogo é no Modelão? Opção da Tuna. A Tuna pediu, fica mais perto de Belém. Estava jogando em Augusto Corrêa, que é passando em Bragança. 30 quilômetros além de Bragança. E isso deixa realmente uma situação meio complicada assim, porque para a Tuna realmente não era bom. Mas para o Águia foi melhor, porque vai mais perto. O time, nesse momento, já saiu de Paragominas, almoçou ali em Paragominas, uma churrascaria. E aí, a turma vai descansando, chegando já no início da tarde em Castanhal, vai pro hotel, durma bem. Mas amanhã terá a movimentação pela parte da manhã no CT do Japim da Estrada, lá no centro de treinamento José Reinaldo Pismel, o nome do local lá onde o Águia vai treinar, é o CT do Japim da Estrada, seu Rogério Brasil. O Águia aqui tem 12 pontos na tabela de classificação, como eu falei, o dobro da Tuna, mas o segundo colocado é o Trem, e o Trem vai jogar com quem? Com o Oratório. Todo mundo ganha do Oratório, somente o Tocantinópolis que perdeu lá, né? E aí então pode fazer falta pro Tocantinópolis lá na frente. O Águia já ganhou as duas, fez 6 pontos em cima do Oratório, mas o Águia precisa então fazer aí, né? O Águia 12 pontos, o Trem 11 pontos, em terceiro lugar está com 9 pontos o time do Imperatriz, na quarta posição a Tuna, na quinta posição o Verdão do Norte, o grande Tocantinópolis. Não é? E o último colocado é o Oratório. Mas nós sabemos que classifica aí, eu acho que para garantir a classificação lá nas primeiras, tem que fazer 18 pontos. Ou seja, o Águia precisa de 6 pontos para garantir ali entre primeiro e segundo, não é? Mas eu acredito que com 16 já garante a classificação para outra fase, só não as primeiras colocações. É mais ou menos isso que a gente vê, porque quem passar para o primeiro mata-mata, e se passar do primeiro mata-mata, já garante calendário. Mas o objetivo do Águia é subir. O objetivo é subir. A gente sabe que tem que ser degrau por degrau. Mas, primeiramente, pensar em classificar. Depois, em passar do primeiro, do segundo, do terceiro, até do quarto mata-mata, para abiscoitar aí o acesso. Então, vamos ver se a gente consegue esse feito. Eu confio muito nesse time do Azulão Marabaense. O time treinou ontem, estádio de Oliveira, já sem chuva, fez um trabalho bom, tranquilo. Presença dos garis ali, parabéns aos garis de Marabá que foram lá, né? Bater foto com o time do Águia, parabéns aí à iniciativa do pessoal da Assan, que faz a Secretaria de Saneamento, e a gente fica muito feliz por tudo que está acontecendo, tá certo? O Águia, então, já praticamente escalado, é aquele mesmo time com o Iago Reis, o Bruno Limão, o Endel, Dedé e Cássio, o William Daltro, o Cri, Felipe Pará, PH, JP Bardales e Wesley. Assim, é o time do Águia. Olha, estou gostando muito. Kakaroto sendo utilizado no meio campo, mas que quando precisa ele entra pela esquerda, pela direita, para onde precisar. Mas ele está sendo utilizado no meio campo. Kaique, mais uma vez, sendo aquele homem substituto, porque entra, faz gol, entra, resolve. E, portanto, está sendo treinado como atacante esse Kaique. O pai da Valentina, o esposo da Vanice. Pensa numa figura fantástica, e a Vanice, né? Então, o Águia está aí buscando cada vez mais aprimorar-se nas jogadas. Portanto, provavelmente o time é esse. Hoje o time chega, fica no hotel, durma bem, como eu falei, amanhã o treinamento pela manhã, lá no centro de treinamento do Japiim da Estrada. Só para lembrar, meu caro Rogério Brasil, o Águia teria hoje à noite a entrega dos kits do projeto Águia Formando Cidadãos pelo Futebol. No entanto, houve um problema de contratempo e este evento teve que ser adiado. Atenção, você que está inscrito, que está cadastrado no projeto Águia Formando Cidadãos pelo Futebol, o evento de hoje, que seria no ginásio ali, Renato Veloso, ginásio poliesportivo Renato Veloso, esse evento foi adiado para sábado, 8 horas da manhã. Tá certo? Sábado, dia 24, 8 horas da manhã, será então a entrega da premiação para esta meninada que vai entrar, que está entrando nesse projeto magnífico, sempre elaborado pelo Águia de Marabá, tendo à frente a OPA, né, organizado pela OPA, que tem o Roberto Ramalho, a Roberta Ramalho e também, né, a diretoria do Águia, ou seja, uma organização impecável. E, com toda certeza, não foi possível devido a um contratempo. Por isso, estamos, desde ontem, batendo firme nesta tecla para que ninguém vá para lá hoje à noite. Estava marcado para as 19 horas esse evento. E esse evento, então, foi adiado para o dia 24, 8 horas da manhã, tá bom? Comigo, a Lu Barros, a Luana, a organização maravilhosa que está sendo feita aí para esta programação. O John, o Rafa, então, vamos sim firmes buscar uma grande festa na entrega desses kits totalmente 0800 para essas crianças que realmente vão fazer parte desse projeto. É o Águia macho, velho de guerra, o Águia pop, o Águia nosso, o Águia que precisa do seu apoio, torcedor. Olha, essa meninada é o futuro desse projeto Águia Formando Cidadãos pelo Futebol. Ontem, o jogador Vinicinho assinou o contrato, saiu de onde? Do projeto. Isso é importante ter, todo clube que se preza tem uma categoria de base condizente com sua realidade. A realidade do Águia é essa, é buscar recursos, porque tem um presidente que corre atrás, tem um vice-presidente que está buscando, e isso é importante. Então, correr atrás de recursos para o projeto é o que interessa neste momento. Isso o Águia faz muito bem e tem que parabenizar também os parceiros, as pessoas que estão contribuindo, colaborando com o Azulão Marabaense. Conto com você. Então, hoje foi adiado para sábado, 8 horas da manhã, tá bom? Um abraço para você, todos vocês que estão aqui com o Azulão Marabaense, no programa de maior audiência esportiva de toda a região sul e sudeste do Pará. Um abraço, Rogério!
0: Sem clube não há futebol. Valeu, PH! Dito isto, hora de zarpar. Obrigado, gente, pela audiência e o carinho de todo mundo. Na sequência, o Vando Vale, o Rota 100.7. Valeu, Marabá! Fui!

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1: Sou eu, aqui na Clube, sempre fazendo o que gosta com seriedade. Em Marabá, 13 horas, 11 minutos, está no ar. Rota 100,7 no seu rádio.
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1: Rota de hoje, 15 de maio de 2026. Hoje é sexta-feira, rapaz. Tava para chegar domingo e não chegava sexta, rapaz. Enfim, sextou.

0: É, hoje é sexta-feira, mas eu digo sempre aqui para você, né? Quando chega o fim de semana, se você for beber, não dirija. Mas se você for dirigir, também não beba. Não faça do volante do seu carro uma arma. A vítima pode ser você, viu? Cada minuto que passa é um milagre que não se repete. Então se liga, rapaz. Deixa o carro em casa, a moto, pega um transporte alternativo e vai tomar todas por aí. Aí você preserva a sua vida e a vida dos outros também. Além dos seus entes queridos que estão em casa lhe esperando, viu? É isso aí. Bom, eu digo para você todos os dias aqui no Rota. Não maltrate os animais. Não maltrate as crianças, não maltrate os idosos e nem maltrate as mulheres. Caso você seja empulseirado e cair no cilindró, seu nome também sai no Rota, viu? Aqui não tem esse negócio, não.
1: E não adianta depois esse negócio de mememê, não.
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0: Mas se você for gente boa...
3: É

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2: Vamos lá, valendo.
3: Vamos lá, vamos aos destaques do Rota de hoje. Comandante da Guarda Municipal de Ipixuna do Pará é executado a tiros. Lá em Ipixuna do Pará, estava dentro de uma pizzaria. Ele ainda tentou fugir dos seus algozes, mas ele caiu e foi executado ainda no local. Tiroteio e morte em Marabá. Uma intervenção policial deixa dois elementos mortos numa troca de tiros na Vila Canaã, conhecida como Vila do Rato. É, rapaz, o negócio pegou por lá, hein? Ah, foi tiro pra tudo quanto é lado. Os elementos foram socorridos, mas não resistiram e morreram. Além dessa situação aqui em Marabá, dessa intervenção policial, vamos falar também aqui, posse ilegal de arma de fogo, preso pela Polícia Civil. É, a arma tem que ter documento, né? Porte ilegal de arma de fogo, de uso permitido. Mas são esses os destaques de hoje aqui do Rota. Logo depois da musiquinha, dois dias abri aí com música evangélica, abri com Deus é bom, Deus é muito bom. E hoje eu vou atender um pedido que a pessoa disse: Elvan, você nunca tocou o padre Fábio de Melo? Toca lá, poxa. Toca lá, tem um louvor dele muito bonito. Vou tocar. E ele ainda disse: tudo é do Pai. E é mesmo. E tem o Marcelo Rossi canta, o padre Marcelo Rossi, o padre Fábio de Melo. Mas ele pediu o Fábio Melo, vamos tocar. Tudo é do Pai. Bonito, hein? Hora do almoço, hora de você estar sentado com a família, mas ouvindo Rota. Faça como João Alexandrino, meu amigo. Todo dia esse horário, tá ligado no Rota.

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1: 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Obrigado, hein, pelo carinho.
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1: Quero mandar um abraço aqui pra Lourdes, ela disse: eu não sou de ninguém, coloca essa música pra mim, rapaz. Não sou de ninguém, rapaz. Ela tá solteira. É. Olha aí, Zé do Rádio. Hã? Pois é, vê se. Olha aí, Lourdes, pra você curtir. Ela tá lá na barraquinha, ali naquela feira, entre uma pista e outra, na Folha 28. É na feira da rua ali, feira aberta, tá bom? Ela tá lá agora no rádio do Raimundo Pinheiro ouvindo. Ela disse: eu não sou de ninguém, eu não quero mais me amarrar em ninguém, tá? Estou solteira. Isso aí, hein? Essa que ela gosta. Olha aí, Lourdes, pra você, minha amiga.

0: rapaz. Anjo Azul, Lourdes, pra você. Tá aí. Quem curtiu, curtiu, né? Quem mandou áudio primeiro aqui? Vamos ver quem foi. É, rapaz, já mandaram muito áudio aqui. Mas primeiro foi o incansávelzinho, olha, da casa de tábuas. Mudou até a foto da casa. E realmente é azul mesmo. Falazinho, boa tarde, amigão.
1: Ivan do Vale, fazendo o que gosta com seriedade. Meu amigo advogado Agenor Leal, a doutora advogada, doutora Marli, aí a doutora Marli Leal, tudo gente boa, né, Ivan? Tu conhece o Agenor, né, Ivan? É meu amigo, advogado, meu parceiro, meu brother.
0: Torcedor do Fluminense.
1: Sabeuzinho da casa de Tabazu. E a bronca? Sem bronca?
0: Tem bronca.
1: Tudo bacana? Tudo
0: teve
1: sucesso?
0: Bronca pesada ontem.
1: Beleza, o pessoal quando o Flamengo perde faz festa, né, Ivan? Estamos por cá ligado, na Casa Azul. Olha a foto aí, Ivan, da casa de Tabazu, da Praia Luciana.
0: Tô vendo. Eita, Zé, assim mesmo, rapaz. Só se atira pedra em árvore que dá fruto. Se o cara falar do Flamengo assim é porque o Flamengo tem um time bom, né? Alô, boa tarde.
2: Rapaz, os flamenguistas hoje tá igual a música do Leonardo. Não tenho nada pra dizer.
0: É verdade.
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0: O cara canta bem.
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0: Ei, rapaz, bacana, viu, Zé Andrade? Essa aí foi bacana, você matou a pau, ó. Valeu mesmo, é verdade, ele falou certo. Os caras estão tudo caladinhos, né? Fala, meu amigo João Alexandrino, boa tarde.
3: Boa tarde, mano. Mando um alô aí para as meninas, Nelê, Darlan.
0: Nelê, Darlan, João Pedro.
3: E o hino do Silvan Santos, Quem Era Eu?
0: Ou eu vou tocar depois, porque eu já toquei um. Viu, Alexandre? Vou ficar devendo essa aí hoje. A programação está toda pronta. Aproveitando, mandando um abraço também lá na Caixa Econômica Federal para meu amigo Miguel, gerente lá, um dos gerentes, o Magno, gerente geral, e também para os vigilantes, minha amiga Zenaide lá, sempre com aquele atendimento bacana. E os vigilantes também trabalham lá na maior eficiência do mundo. Um abraço para você. Tudo de bom, pessoal da Caixa Econômica Federal, ali na 7 de junho, com a Getúlio Vargas. Valeu. Sidney Paiva, rapaz. Fiquei sabendo que você soltou um monte de foguete aí na Laranjeira com a derrota do Flamengo, rapaz.
4: Boa tarde, meu amigo Evandro Vale. Sidney Paiva, do Bar Laranjeira, ligadíssimo aqui no Rota 100,7. Rapaz, Evandro, quase não chega, né, Evandro?
0: É, quase não chega.
4: Sexta-feira, né? Mas chegou, né?
0: Chegou.
4: Até que enfim chegou sexta-feira, Evandro.
0: Foi.
4: Ia chegar domingo, mas não ia chegar sexta, né, Ivan?
0: É verdade.
4: E aí, Ivan, será que vai aparecer algum flamenguista aí?
0: Até
4: aí,
0: agora nada.
4: Queridão, Mavaldão,
0: sim.
4: Flamengão, cadê o homem da esteira? Daqui a pouco aparece.
0: Tá
4: aí,
0: sumido, João Gomes tá sumido.
4: Valeu, Ivan, um ótimo final de semana pra você e sua família. Só o Fluminense e Vasco do Rio, Ivan, agora.
0: É. Ontem foi eliminado o Botafogo, também foi eliminado pelo Juventude, né? Caiu os grandes aí, olha, muito pouco o Atlético Mineiro não caiu pro Ceará, viu? São Paulo também deu adeus à Copa do Brasil, né? Rapaz, vou te contar, viu? Chapecoense, Juventude, os caras estão... É, vamos ver agora aí pra frente. A tendência é que fique mais duro. Meu amigo, um abraço pro Adson lá na Secreta Moto na Vila São José. Tá ligado comigo, obrigado. Meu amigo Polari, grande motorista, rapaz de táxi, sempre ligado comigo todos os dias. Gosta de estar ali no estacionamento de um supermercado. Eu vi ele lá essa semana. E os amigos dele, o Café, rapaz. E o George, um abraço para eles. Todo dia ligado comigo. Eu disse também, os motoristas de táxi. Faz a onda acontecer na cidade. Boa tarde, Polari.
5: Boa tarde, Evandro Vale, o Polari. Estou aqui pela cidade, nas ruas da nossa grande Marabá.
0: Certo.
5: Só curtindo a sua programação aí, que é muito boa, muito interessante. Muita informação, muito detalhe. Ok? Muito obrigado pela sua programação. E sempre sucesso para você.
0: Obrigado, Polari. Tudo de bom para você, amigão. Um abraço. O Boa tarde, Elvan. Estou sintonizado aqui, meu amigo. Todos os dias, Cleito Alves, da Faculdade de Carajás. Obrigado, rapaz. Ei, Ares, rapaz, cadê você? Boa tarde.
6: Um abraço pra você, garoto.
7: Tá levando o vale. Boa tarde, meu garoto. Boa tarde, boa tarde. Tô por aqui, ouvindo o seu programa. Belo hino. Paz, Paulo de Melo. As pregações dele também são boas. É.
0: Obrigado, Ares. Um abraço. É... oportunidade pra, sim. Como achar essa cantora de Marabá, hein? Cantora Nenzinha. O cara tá perguntando aqui. É fácil. Você tá aqui em Marabá? Ela mora aqui, parceiro. Muito fácil de achar ela. Muito fácil. Borel Eudes, grande motorista de táxi. Boa tarde, amigo.
8: Boa tarde, Ivan. Boa tarde, Ivan. Tamo ligado no Rota 100,7. O trânsito bancário. O trânsito está uma beleza. Mande um alô pro senhor Ismar, que tá na ponta de pedra.
0: É Ismar, rapaz. Cadê alô, você, Ismar, na ponta de pedra?
8: Alô, João Gomes. Rapaz. Alô, João Gomes.
0: Aí.
8: Já pegou o barco dele. Peguei o Bajerê, João Gomes. Cadê tu aparece? O que aconteceu, João Gomes? Manda para os táxis convencional, táxi lotação, tá ligado, né, Alvando Vale?
0: Obrigado.
8: Foi um bom final de semana
0: abraço,
8: a todos.
0: Abraço, amigão. Valeu. Fala, Anderson. Boa tarde, amigão.
9: Quando vale, pai. Boa tarde, pai. Ei, meu guerreiro. Aqui é o Anso.
0: Boa tarde.
9: Anso, tudo em pintura, velho, Marabá. Manda aula pra nós aí, pai.
0: Tá
9: minha
0: onde?
9: Esposa é a Glória.
0: Sim.
9: O Ratinho.
0: O Ratinho.
9: O Thiago. O
0: Thiago.
9: E o Luiz, o Jaciara.
0: E o Luiz, Jaciara.
9: E o Faísca. Me torna na guerra pra nós, pai.
0: Fala, Faísca. Um abraço, amigão. Alô, boa tarde.
10: Alô, alô, Rádio Clube. Alô, Vando Vale. Hoje é sexta-feira, Marabá. Hoje tem Marabá. Hoje tem Marabá. Comece cedo. Limpa o banheiro, limpa a casa, capina o quintal, joga o lixo lá fora, banha o cachorro, porque hoje tem Marabá. Hoje tem Marabá. Hoje tem, Vando Vale. Hoje é sexta-feira. Hoje é sexta-feira, Elvando Vale. Hoje eu...
0: Mas tem aonde o quê? Tu não fala, rapaz. Meu amigo Robert do Coquetel tá ligado comigo. Um abraço, meu amigo. Ele tá lá em Belém ouvindo pelo aplicativo. Giovanni Bebê, rapaz, amanheceu gritando hoje na Rua da Laranjeira. Boa tarde, bebê.
11: Boa tarde, meu amigo Elvando Vale. Sextou pra cima, sua alegria. Ótima sexta-feira pra você, meu amigo. Ótimo final de semana. E ontem tudo normal lá no...
0: no Barradão.
11: Barradão, né?
0: Barradão.
11: Vitória do Vitória. É. Em cima do Menguinho. Será que o torcedor Modinho aparecendo nesse programa hoje? Nossa amiga Loura do Carro Branco tá sumida.
0: Tá.
11: Ela agora não falou nada nas programações hoje. Ela é torcedora Modinho. Quando o Menguinho entra no ataque, ela some das programações da Rádio Clube. Nosso amigo Lerex, ela se aparece. Nosso amigo João Gomes da maquininha. Aí vem com as desculpinhas dele.
0: É.
11: Do Menguinho, que entrou no ataque pro Vitória ontem. Tudo certo. Vitória do Vitória. Vai ficar só no cheirinho das outras competições também. Se jogou em todos os Laranjeiras, tamo junto.
0: Olha aí, João Gomes. O Vani tirando onda contigo. Fala, Gilmazão. Boa tarde, amigão.
12: Boa tarde, Vando Vale. Vando Valezinho, rapaz. Tu fica falando negócio de advogado, rapaz. Zinho, fala do Flamengo, Zinho.
0: É, não fala não.
12: Fala do Flamengo, Zinho. Que apanhou, Zinho. A maior bronca hoje do hoje é a penha do Flamengo. Valeu, meu Mano Valo, um abraço aí. Um abraço a todos os flamenguistas aí, Mano Valo.
0: Alô, valeu. Jaciana Kelly, um abraço pra você, tô de bom. Alô, boa tarde, meu amigo Francisco de Assis.
13: Boa tarde, meu amigo Evandro Vale. Aqui é o Assis da Mano Nova, do Bom Fim. Rapaz, o que aconteceu ontem com esse Flamengo ontem, né, cara? Acho que o time se vendeu por esse time aí, entendeu? Mas tá bom, saiu o Flamengo, saiu o... São Paulo com o seu São Paulinho, né? E o Botafogo, né? Mas sim, tá bom? Valeu, filho.
0: Valeu! Olha aí, a Loura apareceu, Giovanni.
14: Bacana, viu, Zé Andrade?
15: Olha aí, mano. O cara inventou até uma música pro Flamengo. Acho que ele é igual o nosso amigo Giovanni, né? Só aparece quando o Flamengo perde. Ô, Elvando, a Loura tá por cá. Não tô calada, não. A vida não é só de ganhar, mas o Vasco do Giovanni tá vindo aí, né? Ninguém sabe. Não é isso? E o Giovani só aparece quando o Flamengo perde. Quando o Flamengo tá ganhando, ele fica caladinho. Mas quando o Flamengo perde, mano do céu, não deixa a Loura dormir.
0: Eita, Loura, é isso aí. Meu amigo Rei do Frango, cadê você?
16: Boa tarde, meu amigo Evandro do Vale, Rei do Frango, pra tricolorzão, né, cara? Sim. Rapaz, o Flamengo ontem entrou de salto alto, né, cara? Eu falei, Evandro, não sei se tu lembra, que eu falei pra ti.
0: Foi.
16: Que o Flamengo, sem um sistema, ele não joga. Não tinha o Daronga, ou então o Hilton Pereira Sampaio já era. Pai, aquele cara do Vitória onde soltou um pombo sem asa. Evandro Vale, tu sabe o que é pombo sem asa?
0: É.
16: De repente joga a bola, ele chama aquele gol ali, é pombo sem asa.
0: É.
16: Lá onde a coruja dorme. Um abraço aí, Evandro Vale.
0: Valeu, valeu. Uma musiquinha pra acalmar os nervos. Já já eu volto. Já já eu tô de volta. Zé Vaqueiro lá em cima aqui, coisas do interior. Boa demais, hein? Para nós curtir esse final de semana aí, galera. Canta aí, Zé Vaqueiro. Essa galera que tá ligada comigo. Alô, Raimundo da Eletrônica. Meu amigo Luiz do Milho. Alô, Pezão, Deus e vai.

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1: 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Agora, 13 horas e 40 minutos, é o Rota no seu rádio. Clube FM. Obrigado, hein, pelo carinho da sua audiência. Tamo junto, rapaz. É nós aqui de novo, todo dia com você. Bom, rapaz, o bicho pegou ontem lá em Pixuna do Pará. O comandante da guarda foi executado quando estava em uma pizzaria. Fabrício Gabriel Costa foi morto dentro de uma pizzaria após ser surpreendido por homens armados. O ataque teve tiros, submetralhadora e provocou correria. Em Pixuna do Pará, município da região nordeste do estado, moradores ainda tentam compreender a dimensão de um crime que abalou a cidade e atingiu diretamente a estrutura da segurança pública local. O assassinato do comandante da Guarda Municipal, que ocorreu em um espaço frequentado por familiares e clientes, transformou um ambiente comum em um palco de uma cena. Por familiares e clientes, transformou um ambiente comum

0: De acordo com as informações levantadas pelas autoridades, Fabrício Gabriel Costa estava em uma pizzaria da cidade na noite da última quinta-feira, quando o estabelecimento foi invadido por criminosos armados. Testemunha, disseram que os suspeitos chegaram em um veículo escuro e já desceram atirando. O grupo utilizava pistola e uma submetralhadora. Durante a ação, mesmo surpreendido, o comandante teria reagido e tentado escapar do cerco armado. Na tentativa de se proteger dentro do estabelecimento comercial, Fabrício acabou atingido por trás dos disparos. Após cair, ainda foi alvejado outras vezes pelos criminosos que fugiram logo em seguida. Registro feito por pessoas que estavam próximo do local começaram a circular rapidamente em aplicativos e de mensagem em redes sociais. As imagens mostram o momento de tensão. Durante a perseguição, o agente dentro do comércio. No vídeo é possível perceber o desespero de clientes tentando deixar o local, enquanto os criminosos efetuam o disparo. Após a execução, os suspeitos entraram novamente no veículo, utilizando a ação e deixaram a área. As gravações passam a integrar o material analisado pelos investigadores de polícia. A cidade ficou abalada com o crime. A morte de Fabrício Gabriel causou forte repercussão logo em Ipixuna do Pará. Conhecido pela atuação frente à Guarda Municipal, ele era visto como uma das principais referências da segurança pública no município. Em manifestação publicada nas redes sociais, a prefeitura destacou a trajetória do profissional do comandante e lamentou a perda. A nota disse ainda que o comprometimento do agente com o serviço público e o trabalho desenvolvido em defesa da população. Familiares e amigos moradores também utilizaram as redes sociais para prestar as últimas homenagens e cobrar resposta da polícia sobre o caso do assassinato. Rapaz, o cabo atiraram no cara deitado, foi tiro, mas muito tiro na cabeça do rapaz. Só resta agora a polícia descobrir os autores desse assassinato. E atenção! Daniel Lima Oliveira, policial militar, trabalhando ontem ali no bairro da Nova Marabá, na Folha 33, por volta de 7h30 da noite, avistaram um veículo Fiat Uno prata de placa PVY1603. O condutor, ao perceber a aproximação da viatura, acelerou bruscamente o automóvel. Em atitude suspeita, eles começaram a perseguir, monitorar e descobriram a identidade. Renato Dourado Leite, proprietário do Fusca, e eles foram apresentados na delegacia com munições de calibre 38. Rapaz, vou te dizer, o negócio pegou, hein? E atenção! Eu te dizendo, rapaz, o negócio não é fácil. Olha, esse negócio de segurança pública é um negócio seríssimo. Mas muito sério. Né? E é preciso que as pessoas tenham esse discernimento, né, rapaz? Que o cara... Hoje você não pode andar armado. Não... Ou com bala, ou com revólver, tudo é porte de arma ilegal, né? Senão você for pego, você vai em cana. Não adianta. Se resistir à prisão, ainda é pior ainda. Então é melhor o camarada não resistir, tá bom? Tem mais áudio aqui? Tem, vamos ver rapidinho. Manda áudio pequeno, porque senão o negócio pega. Alô, boa tarde. Botou um áudio grande e não dá.
1: Grande. Bom dia, meu amigo Evandro Vale. Deixa eu te falar. Ele não pode só ganhar, não. Ele tem que perder também para dar um sabor para os outros, moço.
0: Tá certo.
1: Agora fica só um saboreando e os outros nada. Tem que perder. Não pode ganhar todo tempo assim, não.
0: Não?
2: Meu amigo.
0: Tá certo. É isso aí, Antônio. Tá certo.
3: Boa tarde, Evandro Vale. Aqui é o Janaína.

0: ali da 12. Evandro Vale, você está draftou ontem, eu falei 1-0 pro Águia.
1: 1-0, foi.
0: Aí eu não ouvi se você me cadastrou.
1: Eu coloquei
0: Tá
1: seu
0: jogando ali da
1: placar.
0: 12. Mande um alô pro Zé Neto, na Ponta de Pedra, pro Gildásio, Luiz do Milho,
1: Coloquei, rapaz, seu
0: o
1: placar.
0: Raimundo da Eletrônica.
1: Você lembra muito dos outros, rapaz, aí esquece de você. Rapaz, olha, infelizmente, Zé Eduardo, aí não dá 1 minuto e 19 segundos. Aí é demais. Luiz Ponte, meu amigo.
2: Boa tarde, levando bola aqui. Luiz Ponte aqui do Bar da Mapa da Oficina Povo Flamenguista, ó.
1: Certo.
2: Flamengo perdeu, mas é assim mesmo. Tá aqui ligado no seu programa, Luiz Ponte, Oficina do Povo. Valeu, meu parceiro. Bom trabalho pra ti.
1: Faz parte, Luiz Ponte, né? Perder também faz parte do jogo, né? Ou empate, ou a derrota, ou a vitória. Um desses três resultados tem que aparecer. E aí, o malvadão entrou no cacete ontem do Vitória, né? E hoje já apareceu tanto mime, rapaz. É o cara todo amarrado, com o braço engessado. Botaram aquele daronco com a roupa do Flamengo. Cara, é um negócio assim. Botaram aquela música, essa aqui, ó.
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1: Essa aqui botaram um camarada chorando com a camisa do Flamengo, rapaz. Eu vou te contar, meu amigo. Botaram o Pitoco. Botaram essa aqui. Que tal essa aqui? Cara, faz cada mimo aqui, até as crianças, o cara bota as crianças pra chorar. Eita, rapaz, vou te contar. Mas sabe o que é isso? É porque o Flamengo também é abusado. Quando os outros perdem aí, rapaz, isso é tanta onda que eu vou te contar, viu? Meu amigo Carlos, como é que tá a cidade, amigão?
4: Tá levando vale, é Carlos Alves, motorista de aplicativo aqui pela cidade, ligado na 100,7. O trânsito tudo tranquilo, graças a Deus. Sextou, meu amigo.
1: Olha, o cara mandou o número da Nenzinha aqui. Eu vou enviar pro cara, que ele tá, acho que deve estar querendo contratar, né? Mandaram o número da Nenzinha aqui, o Luiz Gustavo. Tá bom, Luiz Gustavo, obrigado. O cara deve estar querendo contratar ela, né? Ela canta bem, realmente, muito animada. Alô, boa tarde.
5: Boa tarde, Evandro Vale, moço. Aqui em São João, os flamenguistas daqui de São João sumiram tudo, moço. Estão tudo calados, a gente não
1: tudo
5: veio.
1: Tudo caladinho.
5: Não veio um
1: hein?
5: Se manifestar, aquela turma de São João,
1: sim,
5: daqui da 1º de março, Ponta de Pedra.
1: Alan.
5: Pessoal daqui do Landir.
1: Sim.
5: Rapaz, sumiram tudo,
1: sumiram
5: moço. Ô,
1: oh,
5: rapaz, o malvadão agora ficou pequeno, viu?
1: Eita, isso aí, meu. Valeu, Zé. Zé Mindola, também lá de São João, rapaz. Boa tarde, Zé Mindola.
6: Boa tarde, Evandro Vale. Ele abençoe seu programa aí, um programa abençoado.
1: Obrigado, amigo.
6: Você merece ser abençoado em tudo. Boa tarde aí.
1: Meu amigo, tá pedindo aqui uma música da Nenzinha. Eu não tenho essa música aqui. Eu não tenho música nenhuma da Nenzinha aqui pra colocar pra você. Tá bom, amigo? Eu vou passar o número de telefone dela pra você. Fica tranquilo aí que já já eu te passo do teu PV. Tá bom? É melhor. Ah, meu amigo Luiz do Milho tá ligado comigo na Folha 16. Luiz, como é que tá 16 aí, rapaz? Choveu de madrugada, como é que foi?
7: Boa tarde, Evandro Vale. Aqui pela 16, sol quente, bastante quente.
1: Sim.
7: Tudo sob controle, meu amigo.
1: Tá bom.
7: Mandando um alô para todos os nossos ouvintes ligados na clube neste momento. Um forte abraço, Luiz do Milho.
1: Valeu, valeu, valeu. Rapaz, vamos lá para Morada Nova, falar com meu amigo Adeilson. Esse é torcedor do Palmeiras, tá classificado, rapaz. É Adeilson, boa tarde, amigão. Você tá feliz, né? O porco tá classificado, mas a urubuzada tá com raiva, rapaz.
8: Grande Evandro Vale, boa tarde. Rapaz, Flamengo malvadão ontem não aguentou, Ivan. Lá no... O Vitória foi pra cima do Malvadão, Ivan. Não deu outra, 2-0. É. Adeilson, aqui do quilômetro 11, o palmeirense, feliz. Bora pra cima, sextona. Valeu. Bom final de semana aí pra nós, Ivan. Forte abraço.
1: Valeu, Deilson. Um abraço pra você, amigão. Tudo de bom aí. Um abraço pra Nicole, o Enzo. Também sua esposa, a Jamile, também ligada aí comigo. Um abraço pra você. Tudo de bom, amigão. É, rapaz. Quem classificou? Uma musiquinha aí pra nós curtir, Deilson. Essa aí, vê se você gosta aí, moço. Não sei se é teu estilo. Eita, rapaz. Mais trouxe colete, rapaz. Zé do Rádio. Cadê você, Zé do Rádio? Sai dessa aí, rapaz. Sai desse quintal, rapaz. Senta na sombra, moço. Apaixonado.
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1: Sou eu, aqui na Clube, sempre fazendo o que gosta, com seriedade. Agora 13 horas 57 minutos, é o Rota no seu rádio. Obrigado pelo carinho da sua audiência, estamos juntos por aqui, viu? E atenção. E atenção, atenção. Olha, o Alberto Marinho dos Santos, policial civil, trabalhando ontem, participou da operação deflagrada de homicídio em Marabá para cumprimento de mandado de busca e apreensão que ocorreu. Os elementos referentes ao homicídio vitimou Jax Lima da Rocha por volta de 6 horas, em companhia do DPC Elson de Deus e PC Paulo Freitas e PC Nayara Cavalcante, se deslocaram até o endereço com um mandado de prisão na rua São Jorge, no bairro Jardim União. Inicialmente, a equipe tentou contato com os moradores para a entrada amistosa no imóvel. Entretanto, como não houve resposta, foi necessário o ingresso forçado no domicílio. A partir do arrombamento do portão da entrada, já no interior do imóvel, encontrava-se tão somente o senhor Mermizo Bezerra Barbosa. Mermizo Bezerra Barbosa, tá? E aí, que durante... foi prontamente certificado, né, da entrada dos policiais, do senhor na casa, né? E lá dentro da casa foi encontrada uma arma de fogo, uma espingarda calibre 12, sem numeração, aparentemente de fabricação artesanal, acompanhada de 4 munições calibre 12 intacta, mais 4 munições calibre 28, sendo aparentemente deflagrada 3, né, dessas munições. Alegou que o artefato não são de sua propriedade, mas para uso na zona rural, mas não apresentou o registro. Por isso ele foi levado à delegacia de polícia. E atenção, tiroteio e morte. Iago Kennedy Souza Neves, policial militar, tenente da polícia, ontem, numa operação na Vila Canaã, popular Vila do Rato, foi realizado um planejamento tudo antes, né? E lá... houve confronto quando a polícia entrou, foi recebido a bala. A polícia agiu e lá foi baleado e morreu a caminho do hospital Rômulo Araújo Feitosa. Mas não foi só ele que morreu, os outros correram para dentro do mato. Ali tem uma matinha, né, na beira do rio. E o Rômulo já tinha passagem pela polícia. O outro elemento que também morreu foi o Maicon Patrício Rocha, né? O Rômulo Araújo Feitosa e o Maicon Patrício Rocha, os dois morreram num confronto com a polícia. A polícia encontrou arma no local, foram apreendidos um revólver calibre 38, uma pistola calibre 380 com munições diversos calibres, além de 3 mochilas contendo maconha, cocaína e Ox. Durante a diligência, os policiais realizaram busca na tentativa de localizar os outros envolvidos, porém não conseguiram encontrar. A polícia também não informou se algum desses elementos estariam baleados. Estão por aí ainda. Ninguém sabe ainda informar. Bom, estamos chegando ao final do Rota de hoje. Barradá está ligado comigo, meu amigo Lareca. Estamos no final do programa. Não tem como a gente colocar mais. Meu amigo Jânio. Faz parte, né? Alô, boa tarde. Vamos ver aqui.
2: Boa tarde, Elvan. Boa tarde, meu amigo. Rapaz, falar em meme, eu gostei desse aí, ó. Tá aí o Urubu e o Fogão aí, lamentando, os dois eliminados. Aí não pode falar um do outro. Grande abraço, boa tarde.
1: Valeu, fim de
2: Marujo
1: programa.
2: Aqui.
1: Valeu, Marujo, um abraço pra você. 14 horas, 1 minuto, termino Rota de hoje. A apresentação é nossa, é o Vando Vale.
3: Essa fera do rádio.
1: A direção geral é Edinaldo Antônio. Não desligue o rádio, não. Vem aí Zeca Moreno e o Clube da Tarde. Eu fico por aqui, de olho na grande cidade. E você curte aí, Cleito e Camargo, Quando um Grande Amor Se Faz. Olha aí, galera, Zé do Rádio, pra você, tá bom? Até amanhã.

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2: E aí, rapaziada, cheguei por aqui. Boa tarde.
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2: Epa, sextou com tudo aqui na rádio, que é a primeiríssima do seu coração de Marabá. Tudo bem, tudo certo? Pode aumentar o volume, porque o Clube da Tarde começou, tá começando, e a gente não veio aqui pra brincadeira não, viu? Até às 18 horas é só música boa, aquela resenha que você já conhece, a companhia da família que mais cresce, né? Da Clube 100,7. É hora de participar, não fica só ouvindo não, manda o seu alô, pede sua música ou deixa aquele abraço para quem você ama, se cadastra aqui no Placar do Jogo na nossa promoção do Campeonato Brasileiro pela Série D, Tuna, Luz e Águia de Marabá, no Estádio Castelão, domingo tem muitos prêmios aqui no Placar do Jogo. Seja bem-vindo aqui à nossa programação, qual é o zap? 949-8419-6772. Sextou com alegria e gratidão, que o seu dia seja leve, cheio de motivos para sorrir. Vamos tirar o pé da acomodação, colocar o sorriso no rosto e fazer essa sexta-feira valer a pena. A gente faz o movimento, a gente faz o movimento e Deus abençoa o caminho. Solta o som e vamos juntos nessa tarde com vocês aqui na Clube, a rádio do seu jeito.
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0: Começando aqui o Clube da Tarde, Priscila Senna não vai passar mais pano nas mentiras aí com a Simone Mendes, campeão dos piores. Natan Zé Vaqueiro, aproveita que eu tô obrigado. Clube da Tarde começando e trazendo coisa boa, promoção para você aproveitar. 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Quem está por lá é o meu querido Natan Souza. Boa tarde, Natan. Me conta tudo.
1: Opa! Boa tarde, Zeca Moreno. Boa tarde, ouvinte clube. 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Sexta-feira, sextou. 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

0: Já já na clube tem Ana Castela e Hungria cantando A Lua pra você. Na programação da sexta-feira, vamos a mais flashes ao vivo aqui na Conexão Clube FM 91. Vamos lá conversar com a minha querida Isaura Cabral, que está na FM 91. Isaura, um grande abraço para você, para toda a equipe aí. Vamos aí para as chamadas ao vivo, as novidades. Sextou, boa tarde para você.
1: Meu querido, vamos que vamos então, ó. Natan Souza volta com você. 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
2: Beleza, Isaura, Zeca Moreno, aquele abraço, FM 91, Rádio Clube, emissoras do Grupo RBA. 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

S.A. aqui na Clube Pagodão S.A. que você curtiu na 100,7. Pássaro de Fogo. Gosto muito quando diz assim, vai se entregar pra mim. Eita! Chegamos à sexta-feira maravilhosa. Estamos juntos aqui na 100,7 FM. Feira maravilhosa. Estamos juntos aqui na 100.

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1: Aqui com alegria nessa sexta-feira, você curtiu aqui o Diego Vitor Hugo, Tubarões. Ah, são os Tubarões aí da música sertaneja, com muito sucesso, Manu Batidão, Universo, Mano Walter, Fui Fiel, aqui na 100,7. Você participa aqui da nossa promoção do Placar do Jogo pelo 94-91-62-24-80, e aí tudo certo? Quem tá por aqui, fala comigo, bebê, nessa tarde.
2: Boa tarde, meu amigo Zeca Moreno.
1: Boa tarde.
2: Aqui é o amigo falando direto da Boa Vista.
1: Manda.
2: Aqui na escuta do programa aqui, manda uma alusão aí pra... galera aqui que estamos ouvindo aqui no aplicativo. Silvinha, Silvio Vasconcelos, Teanzinho, Leonardo, Deglan e Paulo Latinha.
1: Beleza, um grande abraço para vocês aí. Obrigadão pela audiência. Vamos girar no esporte aqui já com o nosso querido Rogério Brasil. Faltando apenas 27 dias para o início da Copa do Mundo e com um patrimônio estimado em cerca de 400 milhões. O Vinícius Júnior está oficialmente solteiro. E o jogador do Real Madrid segue em alta dentro e fora de campo, né? Acumulando cifras milionárias com salário, bônus e contratos publicitários. Agora, às vésperas da competição, a vida pessoal do atleta também chama atenção após o fim do relacionamento com a Virgínia, né? Muitos comentários nas redes sociais e a Virgínia diz que foi tudo numa boa, né? Esse término. E ela segue para um lado, ele segue para outro, né? Brevemente está aí na Copa. Vamos aqui com o nosso querido Rogério Brasil. Fala, garotão, como é que você tá? Tudo bem?
3: Rogério Brasil.
1: Quais são as informações para esta sexta-feira?
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5: Oi, Zeca, tudo bem? Tô chegando com informações do esporte. Olha, Zeca, a possível convocação de Neymar para a Copa do Mundo pode mudar os planos da comissão técnica da seleção brasileira. Com o atacante do Santos ganhando força nos bastidores, alguns jogadores que antes eram tratados como praticamente garantidos passaram a ter presença ameaçada na lista final. Entre os nomes que perderam espaço nas discussões estão João Pedro e Andrei Santos, ambos do Chelsea. A comissão técnica avalia a permanência da dupla entre os 26 jogadores que serão convocados na próxima segunda-feira. Os bastidores da possível saída de Yuri Alberto do Corinthians tiveram novos detalhes revelados. Desde julho do ano passado, a diretoria e o staff do atacante alinharam que o jogador seria negociado caso chegasse uma proposta de 20 milhões de euros, referente à parte do Timão, que possui 50% dos direitos econômicos do atleta. A maior oferta recebida pelo Corinthians no período veio da Roma, que apresentou uma proposta de 32 milhões de euros. Porém, como o clube paulista teria direito a apenas 16 milhões de euros do negócio, a diretoria decidiu recusar a investida. O técnico Dorival Júnior está muito próximo de assumir o comando do São Paulo. Mesmo sabendo que poderia receber proposta financeiramente melhor de outros clubes, o treinador demonstrou forte interesse em retornar ao tricolor e flexibilizou a pedida salarial para facilitar o acordo. As partes já chegaram a um entendimento nos valores. E agora a oficialização depende apenas do aval final do presidente do clube e, é claro, do departamento financeiro do tricolor paulista. Tá certo, meu amigo Zeca Moreno. Aquele abraço pra você e a todos ouvindo o som da Clube.
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1: Todo mundo aqui ligado na Clube, a Jaciana Kelly na 28, o Brunão tá ligado, sempre muito animado. Boa sexta-feira pra todos.
10: Aquele abraço.
1: Robson Paiva.

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1: Na Clube, 15 horas e 3.

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0: música que toca o coração com Luan Santana, Água com Açúcar e o The Lady in Red, a Dama de Vermelho aqui com Chris DeBourg. Uma tarde maravilhosa de quinta-feira também para falar de amor. Fala meu nome aí, menina. Estamos juntos aqui. 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
0: Volta.
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0: Comunicando no Clube da Tarde, chegou o final de semana, uma sexta-feira maravilhosa para todo mundo que sintoniza o clube. Um abração pra galera lá do Balneário Taboquinha, lá na Barraca do Miro. Final de semana vai ter uma forrozeira piseiro lá no Fleury, no Boteco do Fleury também, no Taboquinha. Todo mundo lá pra curtir esse piseiro, não é mesmo? Quem tá aqui comigo, fala comigo, quem tá no Zap da Clube, a família Clube, a família que mais cresce em audiência hoje.
9: Boa tarde, Zeca Moreno.
0: Beleza?
9: Olha, manda um alô aqui pro Ritz Conveniência aqui e pro Secreta Motos, que o Secreta Motos é meu amigão top da galáxia.
0: Beleza, brigadão pela sua audiência, um abraço, obrigado e que Deus te abençoe, para você uma boa sexta-feira.
9: Conhecido como Didi Gás, viu, Zeca Moreno? Dá um alô lá pro Secreta Motos e o Didi Gás.
0: Valeu, brigadão pela audiência. Uma ótima sexta. Ruth Melo também tá ligadona aqui na Clube, obrigado. E você participa pelo 94-91-62-24-80. Para você que tá em casa, tá no carro. Um abração pro Leonardo, que tá na sintonia da Clube. Também o Polari, meu grande amigão, e sintoniza a Clube, ouvinte da 100,7. Quem tá na sintonia da Clube também é o Antônio Marcos. Olha, minha gente, nesta volta aqui do Clube da Tarde, depois do intervalo, Família Clube, trago agora aqui uma notícia importante, né, que mexe com o sentimento de todos nós. Foi publicado, né, recentemente no Diário Oficial, a lei que cria o Dia Nacional em Memória das Vítimas da Covid-19 e será lembrado todo dia 12 de março, viu? Essa medida sancionada pelo presidente Lula não é apenas uma data no calendário, viu? É um reconhecimento oficial da dor de milhares de famílias e uma homenagem a mais de 700 mil vidas que perdemos para essa pandemia. Então, o objetivo é educativo, para que a gente nunca esqueça o valor da ciência, da saúde pública e da força do nosso povo diante do maior desafio sanitário deste século. Então, aqui fica a nossa reflexão, né, no Clube da Tarde. A memória serve para nos ensinar, né? Perder alguém que amamos é uma dor que não cicatriza fácil. E essa lei vem para dizer que essas pessoas não são apenas números, são histórias, vidas que perdemos, né? Por isso, meu amigo e minha amiga, a dica é de coração, não baixe a guarda. A saúde é o nosso bem mais precioso. Vamos continuar nos cuidando, mantendo a vacinação em dia, valorizando cada abraço que a vida nos permite dar hoje. Quem ama, cuida. Então fica aí a nossa homenagem a todas as famílias de Marabá e do Brasil que passaram, né, por isso. Vamos juntos, com fé, cuidado. E vamos lá de mais música na Clube. Agora quem está chegando, solta o som, é Xande Avião.

0: Clube, o Zezo. 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O Zezo cantou aqui na Clube, sempre será. Jota Quest, também Xande Avião. Uma boa tarde pro Janari da 12, mandando música para todos os seus amigos que estão aqui na sintonia da 100,7. O Oscar também está acompanhando a Clube, né, pelo aplicativo. Oi!
1: Olá, Rádio Clube, uma boa tarde. Boa tarde em especial para você, Zeca Moreno. Aqui, Oscar, de Canoas, Rio Grande do Sul. Uma boa tarde, um salve para todo mundo. Um salve pro pessoal do grupo Descancela. Grande abraço.
0: Aquele abraço, né? O Oscar pertence ao grupo Descancela de WhatsApp, né? Que tem pessoas com deficiência visual também, né? Muito bom, um grande abraço. Fala para esse Brasil todo. Quero cumprimentar com muito carinho todo o pessoal que está na sintonia da Clube, aí nas escolas municipais. Daqui a pouquinho eu vou falar, né, que a Secretaria Municipal de Educação vai realizar o Dia D da Família na Escola, depois do intervalo. 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
0: Clube, 15 horas e 41. 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
0: Isso mesmo, tem música, tem informação todo dia pra você. Já já a música volta. Olha, sábado é dia de aproximar quem a gente ama do lugar onde o futuro acontece, né? A Secretaria Municipal de Educação mobiliza dezenas de escolas na cidade e no campo para o grande dia D da família na escola, que acontece neste sábado, dia 16. Com o tema Aprendizagens Conectadas, Tecnologia, Equidade para uma Sociedade Sustentável, o evento quer fortalecer os laços entre a comunidade e as salas de aula. A maioria das atividades acontece no período da manhã e o convite é para todo mundo, viu? Pais, mães, avós, tios, responsáveis estão convidados a participar. Toda a equipe pedagógica da CEMED vai estar presente para apoiar as ações e reforçar essa parceria que transforma o desempenho dos nossos alunos. Participe, procure a escola do seu filho e confira o horário para você não perder, viu? Então isso é muito importante, né? É muito valoroso a família na escola. A força de uma educação de qualidade começa em casa e se consolida na escola, né? Quando a família cruza ali o portão do colégio para participar ativamente da rotina dos estudantes, algo mágico acontece. A família cruza ali o portão do colégio para participar ativamente da rotina dos estudantes,

0: da família na escola traz segurança emocional para as crianças e jovens, reduzindo a evasão e os problemas de comportamento. Tem também uma rede de apoio, né? Os professores e pais passam a falar a mesma língua, facilitando o monitoramento do aprendizado e o desenvolvimento dos cidadãos mais conscientes e preparados para o futuro. Iniciativas como o Dia D não são apenas eventos festivos, são investimentos no tecido social da nossa comunidade. Escola e família conectadas constrói pontes indestrutíveis para o sucesso dos nossos jovens. Então não deixe de participar desse evento do Dia D na escola, dia 16, sábado. A maioria das atividades, como eu falei, vai ocorrer pela parte da manhã.
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1: William Lima cantando aqui na programação da 100,7, pra você, João Gomes, Espelho do Poder, com Conde Sobrega. A melhor estação é aqui.
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1: Eu tô voltando aqui na 100,7. Tudo bem? Tudo certo? Vai mandando aqui o placar do jogo, viu? Você pode mandar o placar do jogo aqui. Série D do Campeonato Brasileiro, Tuna Luz e Águia de Marabá, né? Vão se enfrentar no estádio Modelão, em Castanhal. Domingo, bota na sua agenda, dia 17 de maio, às 16 horas. E aí você poderá ganhar, mandando o placar, R$200 em dinheiro da Reluz Materiais Elétricos, VP7, folha 28. 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Se o acertador for associado do grupo Central Pax, estiver em dia, receberá R$1.000. Um óculos de sol, óticas Flávia Amaral, a melhor opção para sua visão, Rua Céfalo Brito, número 276, Cidade Nova. 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Lembrando que se houver mais de um acertador, será feito um sorteio entre os participantes. Também o regulamento aqui diz que após o sorteio será feita uma ligação para o ouvinte sorteado. Quando seu telefone tocar, não pode dizer alô, diga senha. FM 91 e Clube FM, a frequência certa. Então participa, pode mandar agora aqui no zap da Clube o placar para Tuna e Águia de Marabá. Jogão no domingo, dia 17 de maio. 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O Gutenberg sempre posta novidades, né, dos eventos, para você participar dos eventos de ciclismo de Marabá e região.

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0: você curtiu aqui na Clube Simone Mendes. Que música! É, que musicaço! Eu menti! Vamos ver quem é que tá aqui no zap da Clube.
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0: Quem tá aqui no zap da Clube? Oi, fala comigo, boa tarde.
2: Boa tarde, Zeca Moreno.
0: Tá tudo bem?
2: Eu sou a Gorete aqui do quilômetro 16.
0: Como é que tá?
2: Eu já fiz o meu placar do jogo.
0: Opa,
2: eu
0: que maravilha.
2: Eu queria que você fizesse um pro meu esposo, que ele não sabe fazer. É, ele tá pedindo pra mim colocar 2-1 pro Águia. Tá, meu querido? Faça esse favor pra mim. E eu queria que você também me falasse aí outra vez a senha depois do sorteio. Eu ainda não consegui copiar porque eu tô tão ocupado. Agora eu tô aqui de plantão esperando.
0: Olha, a senha é FM91, Clube FM, a frequência certa. Viu? Tem aqui o regulamento, né? Se houver mais de um acertador, será feito um sorteio entre os participantes. O nome do acertador será divulgado segunda-feira, dia 18, durante a programação da Clube, no Clube na Bola e no Clube da Tarde, né? Na FM 91, né? No Boa Tarde 91. Então, após o sorteio, a gente vai fazer uma ligação para o ouvinte sorteado. Quando seu telefone tocar, não pode dizer alô, diga a senha. FM 91 e Clube FM, a frequência certa. É, Gorete, você fez tudo certinho, cada falou pra cá, aí que seu esposo tá mandando aqui, né? Já anotei, mas falta o nome dele. Como é o nome do seu esposo?
2: Zeca, me desculpa, meu querido. Eu esqueci de dar o nome do meu esposo. É Francisco das Chagas. Beleza. O endereço é o mesmo aqui. Foi 16, é claro, né?
0: Aí do quilômetro. Opa, tudo certo. Brigadão, beijão. Aí a Gorete Reis, lá do quilômetro 16.
3: Que lhe abraço.
0: Ela tá cadastrada, agora cadastrou o seu amorzão da sua vida, Francisco das Chagas.
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0: É, o Águia vai enfrentar, né, a Tuna Luso pela Série D do Campeonato Brasileiro neste domingo, dia 17 de maio, às 16 horas. Você se inscreve pelo Instagram da Clube ou manda aqui no zap 94-9162-2480. Seja bem-vindo aqui à programação da 100,7. Você que ligou agora, você que já está ligado desde cedo. Obrigado pela audiência. É a primeira do seu coração.

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de volta. Boa tarde para você na sintonia da Clube. Hoje só se fala nisso aqui no mundo dos famosos, né? O Vini Júnior, a separação, diz que teve traição, muita coisa. Quem são as modelos apontadas como pivôs da separação de Vini Júnior, né? Os principais portais, né, aí de fofocas do mundo dos famosos estão especulando, né? Duas modelos brasileiras teriam sido convidadas por Vini Júnior para encontrar o jogador em Madrid, na Espanha. A vinda sem aviso prévio, segundo informações do portal Léo Dias, de Virgínia Fonseca para a capital espanhola, onde a namorada do atleta teria descoberto sobre as moças, teria dado fim ao relacionamento do então casal nesta sexta-feira, dia 15. Pouco depois da história vir a público, no programa Melhor da Tarde, internautas começaram a apontar que as modelos seriam as brasileiras Jéssica de Paula, Bruna Pinheiro. Nas redes sociais, elas teriam, inclusive, postado indiretas sobre o assunto após a repercussão do caso. Aconteceu, Ligue na Clube, agora é a vez de Joelma, a mesma pessoa.

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1: E aqui o programa é o Clube da Tarde para você. Vou te fazer companhia até às 18 horas. Curtiu aqui a Joelma, a mesma pessoa, Zé Felipe, Ana Castela, Sua Boca Mente e o Pagodão S.A. Boa tarde para quem está na sintonia da Clube. Daqui a pouquinho eu vou falar de um assunto aí das cores do mês de maio, maio cinza e maio roxo. Esse mês reforça uma luta contra o câncer cerebral e doenças intestinais. 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
7: 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Chegou a sexta-feira, estamos aqui felizes da vida, ao seu lado. E aí, tudo certo aí pelo trânsito em Marabá? Como é que tá a cara dessa sexta-feira? Fala aqui no zap da Clube, manda o placar do jogo. Série D, Campeonato Brasileiro, Tuna, Luz e Águia de Marabá. Ah, a Clube quer premiar você. O jogão é domingo, dia 17, às 16 horas, lá no Modelão, em Castanhal. E vale prêmios aqui na Clube. 94-91-62-2480 ou Instagram. Você se inscreve também, arroba Rádio Clube Marabá. Chegou a hora de dar uma super dica aqui na Clube. Tem música, tem informação para você ficar sempre bem antenado e cuidar bem da sua saúde. Olha, esse mês de maio é o mês que tem o maio cinza e o maio roxo, viu? São as cores desse mês. Esse mês reforça a luta contra o câncer cerebral e doenças intestinais. Campanhas alertam para a importância do diagnóstico precoce de tumores no sistema nervoso e trazem visibilidade às doenças inflamatórias do intestino. Você quer saber todos os detalhes, né? Porque o mês de maio ganha cores específicas para conscientizar a população sobre condições de saúde complexas, como cinza e roxo. Acesse aqui o dol.com.br, o Dol Carajás, né? O mês de maio ganha essas cores específicas para conscientizar a população sobre condições de saúde complexas que exigem, minha gente, diagnóstico rápido e tratamento especializado. Enquanto o maio cinza foca no combate ao câncer cerebral, o maio roxo joga luz sobre as doenças inflamatórias do intestino, intestinais, como a doença de Crohn, ulcerativa, que afeta a qualidade de vida de milhares de brasileiros. No Pará, o maio cinza acende um alerta importante, segundo dados do Hospital Ofi Loyola, que é referência em neuro-oncologia na região norte. Centenas de pacientes buscam tratamento contra tumores cerebrais que surgem pelo crescimento desordenado de células no sistema nervoso. Então fique atento, é um alerta, acessa o Dol Carajás. Aconteceu, tá no Dol Carajás.

0: Chegou a hora dos destaques do Jornal RBA com Gabriela Almeida. Bem-vinda nesta sexta-feira, Gabriela. Boa tarde.
1: Boa tarde, Zeca. Eu começo contando sobre a Operação Fim de Linha, que termina com 2 mortos em Marabá. Um empresário também foi morto durante festa de aniversário em Redenção. Aniversário da cidade, né? Acabou em confusão e o empresário foi morto a facadas. A Delegacia de Homicídios de Marabá prende suspeito e apreende armas. E ainda, escala 6x1 e mudanças na jornada de trabalho são tema de debate aqui na Clube FM. E a gente vai falar mais sobre isso logo mais no Jornal RBA, às 18 horas, canal 2.1.
0: Esperamos que essas mudanças não mexam com o mercado de trabalho, né? Tudo bem, todo mundo merece cuidar da família, ter um descanso, né? Mas de forma que não venha faltar, né, as vagas no mercado de trabalho depois para complicar a situação aí da nossa população, né, que já sofre muito, né, em busca de um lugar, né, de um emprego. Vamos ver isso no Jornal RBA, né?
1: Tem que ficar bom para todo mundo, né, Zeca?
0: Muito debate ainda sobre uma discussão aí, muito polêmica ainda, né?
1: Uhum. 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
0: Beleza, muito obrigado, Gabriela, pela sua participação. Agora fica uma pergunta: quando é que o pessoal vai levar políticas públicas lá para a Vila do Rato, né? Para melhorar aí, né? Dar mais oportunidades para esses jovens, tirar eles aí do tráfico de drogas. Ali nós temos. Aqui tem uma rota de tráfico que nunca para, né? E ali naquela região. Falta ali mais políticas públicas, né? Mais políticas públicas do que força policial, né? Que assim não resolve, né?
1: Exatamente, Zeca.
0: Violência gera violência. Obrigadão pela sua participação. 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

0: quase todo dia. Zé Neto e Cristiano, uma das mais pedidas aqui na programação da Clube.
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3: Todo mundo ligado na Clube, por causa de você, né? Bons tempos, né? Dos Fibres. E agora com essa dupla sertaneja, João Neto e Frederico, por causa de você. E aí, tá todo mundo aqui? Como é que tá? Tá tudo certo? Oi.
4: Boa tarde, meu amigo Zeca Moreno.
3: Oi, manda.
4: Aqui é o Wagner Moreno do CDI, Chácara Rancho da Mata. Cadastro aí no placar do jogo.
3: Qual é o seu placar?
4: 2-0 pro Águia de Marabá.
3: Boa sorte, tá valendo aqui, né, o placazão pra Série D do Campeonato Brasileiro, Tuna Luz e Águia de Marabá, no Estádio Modelão, em Castanhal. Wagner, também Moreno, Wagner Moreno, brigadão, boa sorte aqui. Muito obrigado aí pela moral, pela audiência. Qual é mesmo o zap da Clube? 94-91-62-2480. Ou se cadastra no Instagram da Clube, @RádioClubeMarabá. 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

0: de volta, mandando aquele abração pra quem tá no bar, pra quem tá na lanchonete, pra quem tá no terminal rodoviário também. Você que tá chegando em Marabá, seja bem-vindo, um grande abraço, tudo de bom, sexta-feira maravilhosa, né? Sexta-feira de bons acontecimentos pra você. Pessoal da Orla, Sebastião Miranda, um abração pro Orlandão e a Ana lá no bar Encontro dos Rios, tá na sintonia da clube, tá na clube, tá legal. Pensamento positivo, fé e otimismo para viver com alegria e gratidão em cada dia, em cada sexta-feira. 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Na sintonia, Neném Saraiva, Jorismar, a Joelma. Um abração pro meu amigo Gilmar, tá lá na Saraiva Materiais Elétricos, na sintonia da clube. E aqui na Nova Marabá, quem sintoniza é o Glauco, gente fina, gente boa. Uma boa tarde. Quem tá na sintonia é a galera do Assadão do Jefferson, lá no bairro da Paz. Deu aquele frango, um final de semana tem um tambaqui na brasa, né? Um abração pra você, Jefferson, tá na sintonia. Leiliane, na panificadora Café no Bule, né? Fica lá na rua que eu moro, ali na Cuiabá. Beijão para todo mundo. Pessoal das borracharias, eletricistas, mecânicos, quero cumprimentar todos que estão na sintonia da 100,7 na Marabá Pioneira, ali pela Getúlio Vargas, na 7 de junho, ali na feira da 7 de junho. Galera, tem aquela dobradinha panelada por lá. E na feira das Laranjeiras, pessoal dos açougues, ali do açougue da Laranjeira, um abração para Aline e também para vocês aí que sintonizam a programação da 100,7 FM.
1: Que cena lamentável essa sua, hein?

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2: Todo mundo ligado na Clube, lá no Geladinho. Uma boa tarde aí no Clube da Tarde. Uma alusão pro João Bezerra, pra Núbia lá no Geladinho. São ouvintes aqui da Clube. Frank Adamo mandando um grande abraço pra vocês. Ele tá ouvindo a Clube pelo aplicativo. É a vez de Marília Mendonça.

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5: A música não para aqui na Clube com Calcinha Preta, Versos e Promessas. Agora já são 17 horas e 29 minutos desta sexta-feira.

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1: Na Clube com Bruno e Barreto, Perigosa e Linda, 17h37.
2: É bom demais!
1: Todo mundo alegre, todo mundo feliz e tem pra cá do jogo rolando aqui pra Águia e Tuna pelo Campeonato Brasileiro da Série D. E aí, família, clube?
3: Boa tarde, Zeca Moreno. Aqui, me cadastro aqui no placar do jogo aqui. É o Ex aqui do bairro Laranjeira aqui, conhecido como DJ Gás. Vai ser 2-1 pra Tuna.
1: Obrigadão, boa tarde.
2: Bom dia a todo dia, do seu jeito.

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5: Na Clube, 17 horas e 48. A próxima música do programa vai para o Giovanni de Souza, na Laranjeira. Um grande abraço, grande torcedor do Águia. Também para Dona Luzia, na Avenida Gaiapós. Um abração para o Wesley. Toda essa família aí do Giovanni de Souza também na sintonia da Clube. Comunidade lá de São João Batista. Uma boa tarde para vocês na sintonia da Clube 100,7. Também pessoal da Vila Sororó, um abração pro Conrado lá do supermercado Toda Roça, tá na sintonia da Clube 100,7. A galera do Mix Central, seu Jairo, Dona Keila, um abração, brigadão pela audiência. Quem mais tá aqui no Zap da Clube?
6: Boa
5: Oi.
6: Boa tarde, Zeca Moreno. Boa tudo tarde. Bem?
5: Tudo bem?
6: Zeca, placar do jogo, Tuna 2, Águia de Marabá 2, Edson Pinheiro, Nova Marabá.
5: Boa sorte para você, apostando aí no empate, né, o Regisson Pinheiro, né? 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Como é que faz para participar, né? Vai aqui no Instagram da Clube, arroba Rádio Clube Marabá, se inscreve ou manda no zap 94 91 62 24 80.

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1: Lia Soares é do Pará, é uma cantora que tem voz e talento, aqui cantando Amor pela Metade. Beijão pra você que acompanhou aqui o Clube da Tarde hoje. Te convido para estarmos juntos amanhã, no Sabadão da Clube também. Que você tenha uma abençoada sexta-feira, repleta de muitos acontecimentos positivos. Aonde você estiver, continue mandando aqui o placar do jogo.
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1: Comunicando, está na hora de dizer bye bye.
2: Não, não acaba não, tá tão bom.
1: Estaremos de volta aqui amanhã na programação da Clube. O Clube da Tarde volta só na segunda-feira, a partir das 14 horas. Aqui na direção geral, Inaldo Antônio. Na produção, nosso querido Michel Garcia, aqui na coordenação. Um grande abraço, né? Tivemos o Rogério Brasil também participando com as notícias do esporte. E aí, como é que tá vivendo essa sexta-feira, esse final de semana? Tá com muita fé, acreditando que tudo vai dar certo? Porque às vezes tem dias que não é fácil, né? Tem dias em que achamos que nossa fé não está crescendo, que estamos parados, repetindo o mesmo ritual sem progresso. Mas a verdade é que o crescimento espiritual não é tão óbvio quanto parece. Ele acontece em sinais discretos, mas reais. Quando você sente desconforto com o pecado, quando as perguntas não deixam você em paz, quando tem vontade de rezar mesmo quando não consegue, quando fica impaciente com a superficialidade, isso não é falta de fé. É a fé crescendo. Esses sinais podem ser pequenos, despercebidos, mas eles revelam que Deus está trabalhando em você. E reconhecê-los é o primeiro passo para cultivá-los. São sinais que sua fé está crescendo mesmo quando parece que não. Que Deus te ilumine. Jesus é o caminho, a verdade e a vida. A gente volta amanhã aqui na programação da Clube. Vem aí, cartaz esportivo, Hora do Ângelo com o Bispo Dom Vital.

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0: anjo do Senhor anunciou Maria e ela concebeu do Espírito Santo. Eis aqui a serva do Senhor, faça-se em mim segundo a vossa palavra. E o Verbo se fez carne e habitou entre nós. Rogai por nós, Santa Mãe de Deus, para que sejamos dignos das promessas de Cristo. Oremos. Infundi, Senhor, a vossa graça em nossas almas, pela encarnação do vosso Filho, pela sua paixão e morte, cheguemos à glória da ressurreição por Cristo nosso Senhor. Desça a bênção de Deus Todo-Poderoso, Pai, Filho e Espírito Santo. Amém.
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Boa noite, galera. 18 horas e 2 minutos em Belém. Começando agora o Cartaz Esportivo. Estamos na sexta-feira, hoje, dia 15 de maio de 2026. É o Cartaz Esportivo aqui em 106.9, com a grife, a marca do Timão, campeão do rádio, comando e liderança do que vale quanto pesa. Vamos conferir os destaques em cartaz.

0: Clube do Remo encerrando o seu último trabalho aqui em Belém, agora no Bainão, com Vitor Bueno e a mesma formação. Bueno no posto de Zé Ricardo. Viagem toda montada amanhã, 8 da manhã, com destino a Chapecó, em voo fretado para a cidade do jogo. Vai treinar ainda amanhã à tarde em uma arena de piso sintético. Atacante está em transição só para o jogo contra o Atlético Paranaense em Belém.
1: Paysandu!
2: Paysandu já colocou ingressos à venda para a primeira partida da final da Copa Norte contra o Nacional. Já começou a preparação para a partida de domingo contra os gaúchos, procurando um substituto para o meio de campo Alves Celeste. Zagueiro que foi chamado pode ser a novidade como titular.
3: Casa do Futebol.
4: Federação divulgou o regulamento da Copa Pará Supercampeão Sub-20. Será no dia 26 o sorteio dos confrontos das oitavas de final da Copa do Brasil. CBF confirmou os jogos da decisão da Copa Norte. Semifinal do futebol feminino será na segunda-feira.
5: Jerônimo Bezerra.
6: Yuri Alberto revela desejo de deixar o Corinthians. Dorival está de volta ao tricolor paulista. Depois da eliminação da Copa do Brasil, Bahia terá volta de zagueiro e atacante. Aston Villa vence do Liverpool e continua na briga pela quarta colocação do inglês.
7: Cartaz Esportivo só está começando. São 18 horas e 5 minutos em Belém. 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A produção e edição do Saulo Zaire, Secretaria Marinete Azevedo. No áudio, Alex Saudade. Com a força aqui do Gleidson Aires, o nosso pombo. Já já tem Gerson Nogueira analisando conosco o Cartaz Esportivo. 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
5: E Santa Cruz e volta retorno a partir das 5 horas da tarde na tela da RBA TV. Série C é na Band. Gerson Nogueira, vamos falar aqui e projetar o que podem fazer nossas equipes. Teremos 16 horas pela Série C Caxias e Paysandu, jogo lá no Estádio Centenário. Paysandu que está vindo com proposta de subir de acesso, quer segurar a liderança da competição, e o Clube do Remo que vai também depois de 3 jogos, né, com 3 bons jogos, com o Botafogo ganhando lá fora pela Série C, depois um empate com o Palmeiras, o todo poderoso Palmeiras, e agora também uma classificação bem interessante com o Mangueirão em cima da equipe do Bahia. Diria o seguinte, as nossas equipes, mesmo sendo mandantes, estou falando de Remo e Paysandu, depois de falar desse Tuniaga, que são confrontos locais. Mesmo assim, essas equipes...
6: Como visitantes.
5: Como visitante, né? Essas equipes, Remo e Paysandu, elas são... chegam a ser favoritas para os seus duelos? Ou está tudo igual, Gerson? Boa noite.
6: Boa noite, Romi. Eu não considero, né, que a gente tenha favoritismo nessa rodada, principalmente pelo fator campo e o equilíbrio dessas competições. Porque, olha, mesmo levando em conta que o Paysandu é uma das melhores equipes da Série C, mas enfrenta um Caxias, que é um adversário sempre muito, muito difícil, jogando lá dentro, né, dos seus domínios, lá na Serra Gaúcha, com um clima que é bastante diferente, né, do nosso aqui. Não sei quanto vai estar aí mais ou menos
7: a temperatura.
6: A estimativa aí
7: Mas está 8, 9, 7.
6: Sempre é, né, uma temperatura que cria, né, causa um impacto. Mas com a bola rolando, eu creio que o Paysandu tem plenas condições até de uma vitória lá dentro. Mas entendo que é um jogo difícil, um jogo equilibrado no geral. Tende a ser equilibrado.
5: Olha, estou olhando rapidamente, só dizendo aqui, a mínima de 9 e a máxima de 15 para o domingo. A temperatura lá em
6: Caxias. Para a hora do jogo,
5: só,
6: né,
5: para a gente ter uma ideia.
6: É provável que a gente tenha realmente aquele clima já conhecido, né, Vomir? Aliás, você conhece bem de lá.
5: Sim, a gente sabe.
6: Dinho também. Então, eu vejo dificuldades, mas creio numa boa atuação do Paysandu. O Paysandu jogou bem contra o Vasco, né, principalmente na reação do final do primeiro tempo, início do segundo. É um jogo contra um adversário superior tecnicamente, embora com um time praticamente reserva, mas de qualquer forma um jogo que exigiu muito. E acho que o Paysandu hoje é uma equipe que se destaca por encarar qualquer adversário sem temor, né? Vai, tenta a vitória, não se apequena. E isso faz muita diferença em qualquer competição. Já o Remo, que enfrenta a Chape lá dentro, eu considero o jogo ainda mais complicado, né? Por uma série de fatores. A Chape faz um jogo desesperado, né? Porque a Chape está na lanterna do campeonato. É verdade que tem um jogo a menos, mas já está a 3 pontos do Remo. Precisa desesperadamente vencer.
7: Mas ontem ganhou do Botafogo, ganhou moral, né?
6: Ia citar isso. Quanto ao campeonato brasileiro, há esse desespero, Mas a equipe ganhou aí, né, uma lufada de otimismo, né, de esperança, pelo fato de ter se classificado na Copa do Brasil. É a mesma situação do Remo, que passou pelo Bahia, né? E a Chape precisou, inclusive, reverter um resultado, que ela perdeu o primeiro jogo, né, para o Botafogo, e ganhou. Ganhou com autoridade, ganhou bem, com 2 gols no primeiro tempo. Levou um sufoco no segundo, mas normal. O Botafogo estava desesperado tentando empatar, tentando pelo menos fazer um gol. Então é um time que vai motivado para esse jogo, né? Certamente estádio cheio.
7: Né? Não, é muito grande também, não é difícil de encher, né?
6: Agora, o Remo, da última vez que esteve lá, empatou o jogo no minuto final, lembra?
7: A Chape tem 7 derrotas na Série A.
6: E acho que é uma boa ocasião também para o Remo, até estrategicamente, enfrentar uma equipe que vai partir para cima. Né? E o Remo costuma se sair bem nessa situação, no jogo de transição, de lançamentos longos, de exploração do contra-ataque em velocidade. E acho que há também esse lado. Né? É um jogo difícil, perigoso, mas que pode abrir oportunidade para o Remo explorar, né, os espaços, as condições que a Chapecoense naturalmente vai dar. E neste jogo com o Botafogo, mesmo vencendo, ficou mais ou menos ali muito claro o quanto o setor defensivo da Chape oferece oportunidades, viu? E são muitas, né? Não vejo assim como impossível um bom resultado do Remo lá, que seria uma vitória. Até porque joga contra um adversário direto, né, nessa briga lá embaixo. E iria, né, significar também uma continuação aí desse processo de recuperação que o Remo vem mostrando, né, com atuações boas, consistentes. Você citou os 3 últimos jogos, Botafogo, Vitória...
7: Não, Botafogo...
6: Foi Vitória, lá fora. Vitória
7: ganhando, você quer o Vitória da Bahia, não.
6: Palmeiras, empate aqui dentro de casa, mas um empate digno de elogios contra a melhor equipe do campeonato. E Vitória sobre o Bahia com autoridade na última quarta-feira. Então vejo boas possibilidades para o Remo. Agora, tem que manter exatamente essa pegada que vem mostrando ao longo desta fase agora com o Léo Condé. Ele parece ter encontrado a formação ideal ali de meio campo, com aqueles 3 volantes, né? Zé Welison, Patrick, Zé Ricardo. Zé Ricardo não joga, suspenso, mas há possibilidade de entrada, o Cacheado até tocou nisso há pouco, deve detalhar mais, do Vitor Bueno, né, de recompor aquele trio que havia antes. Embora eu ainda preferisse o Pico ali ao lado do Zé Welison na marcação e o Patrick um pouco mais avançado. Acho que o Vitor Bueno está ainda recuperando o ritmo e vai ser um jogo muito pegado esse. O time da Chape é um time também que joga muito, né, na imposição física, coisa que o Remo também faz. Então, um jogador que está ainda, né, em fase, digamos, de reentrada, né, nessa situação de um campeonato como o brasileiro, como é o caso do Vitor Bueno, talvez fosse melhor segurar e utilizá-lo, talvez, no segundo tempo. Foi o que o Léo Condé fez diante do Bahia, né? O Vitor Bueno entrou já na segunda etapa. Mas é um Remo que está adquirindo ali um modelo de jogo que vem cumprindo muito bem, né? O Remo cumpre muito bem isso, com muita intensidade, muita marcação. E isso não tem variado, né? Seja na Série A, seja na Copa do Brasil.
7: Queria que você falasse também desse Tune Águia, né, que vai ser jogado em Castanhal. E é Série C do Campeonato, as duas equipes no mesmo grupo.
6: Série D,
7: com,
6: né?
7: Aliás, Série D, com o Águia se destacando mais.
6: O Águia é o líder, né, do grupo. Isso. A Tuna está ali no limite, né, quarto lugar. Vejo o Águia muito mais forte no aspecto técnico e também na parte mental. É um time que tem se saído bem. O único revés do Águia nesses últimos jogos, aí nos últimos 2 meses, foi a derrota para o Paysandu dentro de casa, né?
7: Aquela goleada lá.
6: 5-1, que saiu um pouco, né,
7: saiu do prumo
6: das previsões pela Copa Norte. Mas dentro da Série D, o Águia tem se comportado muito bem, inclusive fora de casa, está invicto. E é um jogo que pode criar sérios problemas para tu, no caso de uma vitória do Águia.
7: Exatamente. O Águia vai às 15 pontos, mas até aí tudo bem. O problema é que com quem ela briga, que é o Imperatriz, o mais próximo, tem 9 pontos, é o terceiro colocado. Aí ela fica sem fôlego para chegar lá, né? Fica complicado. O Águia tem hoje o dobro da pontuação da Tuna Luz Brasileira. E detalhe, se o Tocantinópolis vencer e a Tuna não perder, por exemplo, é o Tocantinópolis que vai chegar ali junto com o Imperatriz.
6: Entra no grupo da classificação.
7: E a Tuna sai. Esse que é o grande problema.
6: E, claro, a gente tem ainda o quê? 4 rodadas, né? Isso. 5 rodadas? Não, 4 rodadas.
7: Temos 6...
6: Faltam 4 rodadas.
7: Faltam 4, temos 6 jogos.
6: É, mas depois desse jogo, desse clássico, né, nosso aí, Tuna e Águia, restarão apenas 3 rodadas. E isso vai afunilando muito, né? A Tuna, no ano passado, até se classificou bem, mas caiu no primeiro mata-mata. Desta vez tem que lutar, tem que fazer o que for possível aí para conseguir entrar, né? Porque, olha, é algo que até desafia um pouco a lógica, uma equipe como a Tuna, num grupo como esse, que tem adversários tecnicamente inferiores, sem muita tradição, e a Tuna se amarrando, né, com jogos aqui dentro mesmo. O problema todo também teve o aspecto, né, dos jogos onde a Tuna fez essa partida lá no estádio...
7: Lá no Estrelão, lá em Augusto
6: Corrêa. Praticamente como visitante, né? Tomou aquela virada na última partida. Aquilo ali é que foi um resultado terrível para a Tuna. E tem que se impor diante do Águia. Eu acho que é um jogo que vale muito mais para a Tuna do que para o Águia. Porque o Águia, como você falou, tem uma gordura, né, de pontuação. A Tuna não. A Tuna é situação de desespero mesmo.
7: Muito bem, são 18h20, abraçando todos que estão acompanhando a gente, mais de 1000 aparelhos conectados aqui na nossa plataforma digital, um abraço, muito obrigado. Querido Paulo Balesteiro está acompanhando a gente lá no Rio de Janeiro, lá em Mosqueiro, está o Jones. Fala, Jones, um abraço para ele, para o seu Murilaço, que é o pai dele. Nosso querido Carlos Castilho também está por lá, gozando de merecida folga lá pela Bucólica. Como é gostoso o Mosqueiro a essa altura. Bora abrir o canal, conversar com todo mundo já ao lado do Paulo Cacheado. Daqui a pouquinho tem Dinho Menezes, tem Paulo Sérgio Pinto, o nosso Gel Bezerra e todo o nosso time aqui. Cacheado, me fala aí, encerrando o trabalho. O trabalho foi no Bainão, como é que estão os preparativos para domingo? Boa noite, Cacheado.
0: Boa noite, Valmir. Um abraço a você, um abraço a todos, Gerson Nogueira, a todos os amigos que estão aí ligados aqui na poderosa Rádio Clube do Pará e em todas as plataformas digitais. Sucesso! É, Valmir, você sabe que o Condé, ele só vai mexer no time porque ele é obrigado, porque não vai ter o Zé Ricardo, que foi punido aí pela uma comissão disciplinar lá do STJD, mas o Clube do Rio já está recorrendo. Certo que ele, no mínimo, tem que cumprir a lei do cão, né? A lei do cão é uma partida. Então, o cara está fora do baralho e ele tenta encontrar aí o substituto. O Gerson falou a respeito ainda há pouco. Tem aí o Pico, que entrou, inclusive, no jogo passado, fazendo o gol, né, da vitória. Tem o Bueno. Ele trabalhou com o Bueno hoje à tarde, né? Mas ainda tem mais como diz o Vitor Bueno, daqui a pouco a gente vai falar. Tem mais um dia de trabalho. São 2 treinamentos, o de hoje e amanhã, um treinamento que será realizado pela parte da tarde lá em Chapecó, na cidade do jogo. Então, a dúvida seria essa, mas tudo leva a crer que ele deve entrar mesmo com o Vitor Bueno nesse meio de campo, Valmir.
7: Seria, então, uma coisa mais descomplicada, né? Já sem precisar mexer muita peça, o meio campo com Zé Welison, Pico, aliás, Zé Welison,
6: Patrick
7: e Bueno.
6: Eu preferia, sem o Bueno de cara, eu preferia Zé Welison, o Leonel Pico.
7: E o Patrick, né?
6: E o Patrick um pouco mais adiantado, porque o Patrick tem características de um jogador que sabe sair, que sabe fazer aquela interligação com o ataque. Aliás, ele, às vezes, como se diz muito hoje, pisa na área também, né? No jogo contra o Palmeiras, ele quase conseguiu marcar um gol. Uhum. Nesse jogo contra o Bahia, fez o gol de empate do Remo. Eu preferiria o Pico. O Pico no lugar do que seria a posição do Zé Ricardo, né, suspenso. Mas aí depende muito dos treinamentos, do que o Condé pensa para o jogo.
7: E condição clínica ele está também na volta, né?
6: Na volta. O Bueno, né? Se já consegue jogar por dois tempos, né? Porque vai ser um jogo que vai exigir muito.
7: Série A é uma entrega, físico, né? Você precisa de uma entrega. Aliás, eu estava lembrando que Chapecó também, a temperatura vai estar baixa também, lá embaixo.
6: Baixa.
7: Não é serra, mas é sul, né?
6: É, também. E tem esse aspecto de um time que se incorporou aí, né? Até emocionalmente, com a vitória sobre o Botafogo, com a conquista da vaga, né? Para oitavas de final aí da Copa do Brasil. A situação do Remo, igualzinho.
7: De repente pode ser até um adversário do Remo lá na frente. Ninguém
6: sabe. Pode.
7: É sorteio, né?
6: Podemos ter aí mais um confronto entre os dois, né? Ali no caso em dois jogos, nas oitavas. Aliás, eu entendo que seria bom negócio, né? Para o Remo pegar um adversário mediano, né?
7: Uhum.
6: É, se bem que isso é muito discutível, né, Valmir? Porque depois tem um aspecto também de arrecadação e tudo mais. É, mas pensando exclusivamente no jogo de domingo, se tivesse a opção natural de colocar o Vitor Bueno ou o Pico, eu preferiria entrar com o Leonel Pico.
7: Olha, em Chapecó, domingo, a mínima de 12 e a máxima de 19.
6: Pouquinho mais alta do que a de Caxias.
7: Menos mal, mas para os padrões paraenses vai estar com certeza quente.
6: O jogo do Remo é
7: às 18h30, né?
6: Do Paysandu.
7: Paysandu, 16 horas.
6: É, a tendência é que o jogo do Remo, inclusive, tenha uma temperatura mais baixa, né, nesse horário.
7: Embora Caxias seja serra, né? Então a temperatura é mais baixa e Chapecó, digamos que é mais plano. Agora é uma neblina danada, mano, em Chapecó, que é meio complicado.
6: Caxias aqui também, lembra do jogo da neblina lá do Remo?
7: Exatamente, o Remo goleou ali o Caxias.
6: Goleou, né? 4-2.
7: É, me lembro disso. Deixa eu falar aqui, continuar falando com o Caxado. Caxado, me diz uma coisa, a viagem para Chapecó vai ser quando, hein, Caxado?
0: É que a viagem, Valmir...
7: Está montada, né?
0: Ela vai acontecer agora sábado, amanhã no caso, tá? O Remo se prepara, fez agora o treinamento, o técnico vai relacionar 23 jogadores, que é aquela mesma base, né? Jogadores aqueles, o Ivan, o Vinhas, Matheus Alexandre, Léo, Léo Andrade, o Frê, no caso, Tassano, já só aquela turma, né? Bueno, Pico, Diego Hernandes, João Pedro... E estarão viajando em voo fretado. O Remo, é impressionante como o Remo mudou, meu amigo, é Série A mesmo, é impressionante os hotéis, o plano de voo do clube do Remo, em voo fretado, vai, volta a hora depois do jogo, janta e retorna logo para Belém. O negócio mesmo é igual, do mesmo jeito como os Flamengo, Palmeiras faz, Palmeiras também vai em voo fretado, né? Ele joga aqui, foi de voo fretado. Mesmo avião que conduz o clube do Remo, que é da mesma empresa, né? E então, o clube do Remo, 8 da manhã, todos os jogadores, o staff todo vai direto para a cidade de Chapecó. São 3 horas e 55 minutos de voo até Chapecó. Fica lá no hotel Moganho, eu já ouvi falar nesse hotel, meu amigo. Hotel
7: Moganho.
0: Hotel Moganho, né? E à tarde vai treinar, fará o último trabalho, né? Esse trabalho de ajuste numa arena sintética, porque você sabe que o piso lá é sintético, o piso lá da Chapecoense. Está tudo nos conformes, como se diz na gira, para que tudo saia a contento, uma vitória. Como já disse o Bueno para nós, é uma decisão e o Remo tem que somar pontos. Tem 3 jogos para somar pontos antes da parada para a Copa do Mundo e ficar numa situação mais confortável na tabela, viu, Valmir?
7: Tá certo. Quem é o seu convidado daqui a pouco, Caxado?
0: É ele, Bueno. Ele, Vitor Bueno.
7: Vitor Bueno. Pode ser opção para o técnico Léo Condé. Bora botar o Dínio Menezes no papo aqui. Fala, Bola de Fogo. Tudo certo, filho?
8: Fala, Valmireco. Tranquilão, Valmireco?
7: Opa, tudo pai Deguão aqui. Bora conversar aqui. Quem tá feliz contigo é o mestre, né? O mestre tá feliz.
8: Valmir, o problema do mestre, ele tá ouvindo a gente agora lá naquela rede dele. O problema é que quando eu vou, eu só quero vir de lá depois das 8, ele dorme 5 horas da tarde. Pô.
7: Pois é, por isso
8: aí que... ele fica sentado na frente daquela televisão sem querer ficar. Eu não sei, volta cedo.
7: Ele acorda cedo, então ele tem que dormir cedo. Deixa o mestre. Uma hora dessa, por exemplo, ele já está cambaleando, aí não dá para ele. Bora fazer o seguinte, bora conversar sobre o papão. Deixa eu perguntar para você...
8: Palmeiraco, sobre... já, peraí, rapidinho, já, eu vou ter o presidente aqui ao vivo com a gente, em vídeo também, para falar, a gente vai dar uma segurada aí na entrevista do Castro, e vamos até priorizar o presidente, que daqui a mais 10 minutos ele vai entrar com a gente aqui para bater um papo.
7: Daqui a 10 minutos, com vídeo e tudo, então pronto. Então pronto, bora lá. Bora conversar então sobre outras coisas, bora falar o sucesso da venda da Copa, da decisão da Copa Norte. Isso aí já é uma realidade, a gente já sabe que o Mangueirão vai receber um grande público para essa final, esse primeiro jogo da final. Mas bora falar então da preparação para o jogo de domingo lá em Caxias. Como é que está o papão? Como é que está se arrumando aí, Edinho?
8: O Valbreco já trabalhou hoje pela parte da manhã no CT do Juventude. O técnico está trabalhando no substituto de uma peça que vem sendo importante. Aliás, o Caio cresceu muito. Será que ele pode aparecer ali, de repente, não mais que de repente, com o Lucas Cardoso ali fazendo aquilo que faz o Caio? É provável, mas também tem o Índio, também tem o Brian, tem também o Henrico. Isso aí o técnico já teve hoje e tem só o dia de amanhã para tirar a dúvida dele e confirmar o time. No mais, ele já deve ter tudo encaminhado na cabeça, Valbreco.
7: Tá certo. Bora só aqui de novo relembrar, né, que aqui no meio-campo, o Pedro Henrique já vai poder voltar, né, Dinho?
8: Pedro Henrique. Isso, já volta o Pedro Henrique. Aí não pode jogar contra o Vasco.
7: Aí o Massinho vai ser o meio de ligação. Tá voltando aquele cara ali no lugar do Caio Melo. Quem?
8: Exatamente essas quatro opções que eu te dei. Até ontem três, mas agora tem o Lucas Cardoso, que pode fazer também essa função que faz o Caio Melo.
7: Se o Gilberto Lemos estivesse aqui, Dinho, ele dizia: quem será? Quem será?
8: Te foi o Bener, né?
7: Lucas Cardoso, tem o Henrico, que é outro, são quatro aqui que eu não anotei. Henrico.
8: Lucas Cardoso, Henrico. O Henrico, né, o Thiago Índio e o Brian.
7: Tá pra quem essa vaga aí? Atenção, são uma vaga, quatro, como é que é? Quatro candidatos, uma vaga. Pra essa vaga do meio aqui do Caio Melo que a gente tá deixando. Henrico, Lucas Cardoso, Thiago Índio e o Brian. Tô falando pro jogo de domingo contra o Caxias.
6: Acho que o Brian sai na frente nisso aí. Tem sido o jogador mais utilizado, né, no meio campo. Substituiu o Pedro Henrique e acho que pode ser também o substituto do Caio Melo. Outra opção seria o Thiago Índio. Né? O Lucas Cardoso é uma opção caso o Júnior Rocha queira um meio campo mais agressivo. Lucas Cardoso é um jogador que tem mais características de meia. Jogador que joga lá na frente, né, aparece para finalização próxima à área, como no lance contra o Águia, né, fez aquele gol. Agora, para um jogo como esse, e que a gente faz assim, uma previsão de um jogo muito complicado e de forte marcação no meio campo, acho que o nome ideal é o Brian. E logo em seguida o Thiago Índio. O Henrico eu acho uma temeridade, porque o Henrico ele...
7: Você acha que ele é volante mesmo?
6: Quem?
7: O Henrico?
6: Olha, é um defensor, né?
7: Porque ele vai precisar...
8: Ele pisa na área para chutar também, né, Jéssica?
6: O problema é que às vezes ele chuta o que está pela frente, né?
8: Esse é o problema. Por isso que eu não aposto assim o dinheiro que você tem no bolso nele.
7: É aquela volúpia de garoto novo, né?
6: Ele é muito impetuoso, né? Um jogador assim, forte fisicamente.
7: Não vou dizer que isso aí é um defeito, não. É uma coisa que ele tem que aprimorar.
6: Exatamente. Tem que haver mais controle, né? E eu falo, sobretudo, o volante normalmente ele acaba correndo risco de ser advertido, né? Faz parte. O problema é que o Henrico é advertido logo no começo, logo que ele entra. Teve uns dois jogos aí que ele foi advertido, um com um minuto, outro com três. E aí limita, né, as ações dele, porque ele passa a entrar, né, nas jogadas não com a mesma confiança, né, entra com receio de levar o segundo amarelo. Daí eu preferir que seja o Brian. Eu acho que o Brian é o cara mais cotado.
7: Então ficaria esse meio campo aqui com o... Cadê? Eu anotei aqui. Pedro Henrique, Brian e o Marcinho. Né?
6: Sim. Eu acho que ficaria um bom trio aí, né?
7: Eu acho que já tivemos esse meio-campo em algum momento, em alguma disputa aí que não me é estranha.
6: Em alguns jogos do Paraense.
7: Alguns jogos do Paraense, pode ser.
6: Pode ser.
7: O Dinho, quem vai jogar no lugar do Castro? Aí é que tá, né, filho?
8: Não, no lugar do Castro, Valmir. Para mim vai ser o Bruno Bispo. Para mim é o
7: Bruno Bispo. No lado, quero dizer, no lado do Castro, do lado.
8: É, exatamente. É Sapequinha e Bruno Bispo. Por quê? Porque o Lucão, ele foi até substituído, né? Até substituído, então isso dá um pouco de indecisão aí por parte do Júnior, mas eu acredito que o Bruno Bispo, ó, um presidente com uma camisa, rapaz, ele prometeu que vai me dar uma dessa aí que eu vou te contar. Ele
7: tá aí, torna
8: essa camisa do Paysandu.
7: O presidente já está na área aí?
8: Já está na área, pode perguntar quem está ouvindo. Está ouvindo aí, presidente?
9: Perfeitamente.
8: Presidente, opa, pronto.
7: Tá, presidente Márcio...
8: O homem tá on, Valmir.
7: Presidente Márcio Turma, primeiro parabéns aí pela performance do Paysandu nas competições. É Valmir Rodrigues que está falando aqui. É, fala pra gente da satisfação de ter esses ingressos colocados à venda para a decisão da Copa Norte e já ter aí esgotado o primeiro lote, pelo menos essa informação que chega aqui pra gente. Boa noite, presidente.
8: Mudou o horário do jogo, né, presidente?
9: Verdade. Boa noite a todos os amigos da Rádio Clube, aos telespectadores, ouvintes, tudo junto e misturado. É, a gente conseguiu, após um contato intenso com a CBF, que se sensibilizou pelos argumentos, que na verdade a gente só, nesse caso, nós apenas transmitimos à CBF um anseio que era da nossa torcida. Né, eu até brinquei porque eu peguei alguns prints de mensagens que me mandaram, dizendo, né, olha, presidente, CLT não vai conseguir, vou ter que meter atestado, pelo amor de Deus, presidente, consegue alterar esse horário. Eu encaminhei, inclusive, alguns desses comentários, desses pedidos, centenas que a gente recebeu, e a CBF se sensibilizou, é um papel fundamental do Ricardo, ou, né, que intermediou também esse contato. Né, obrigado, Ricardo, obrigado, CBF, e a gente conseguiu adiar para 20 horas, 20 horas eu creio que será um horário que vai atender a todos os gostos, porque aquela pessoa que teria dificuldade de chegar mais cedo vai conseguir chegar. Quem também não gostaria que fosse muito tarde, também não vai ficar muito tarde, né? Ou seja, 10 horas acaba o espetáculo, o jogo. Então, realmente foi uma vitória de bastidor grande e tudo isso para contemplar a nossa fiel bicolor, que já está dando um show, né? O primeiro lote promocional foi esgotado em poucas horas, né? Até a gente se surpreendeu, a gente estava projetado para esgotar o final do dia, mas não deu nem metade do dia e os ingressos esgotaram, então a gente está com uma expectativa muito grande de carga máxima no Mangueirão para mais uma vez essa linda torcida nos empurrar com uma grande apresentação.
7: Abrir espaço aqui para o Gerson Nogueira, presidente Márcio Tuma, ali ouvindo aí, Gerson.
6: Presidente, recentemente o senhor falou, né, foi antes até de uma jornada nossa aqui na Rádio Clube, falou ao Dinho sobre o projeto de ampliação da Curuzu, né, e ficou, a gente viu na internet também muita gente questionando como o Paysandu vai tocar um projeto como esse, ousado, né, e que requer, claro, dinheiro, recursos, diante de uma situação que o clube ainda vive de recuperação judicial.
9: Perfeito. É uma pergunta que as pessoas se fazem e que a gente, com certeza, tem que responder. Eu vou te devolver uma pergunta, então, antes de te responder a tua. Tu sabes quanto a gente gastou no bistrô, que é hoje o lounge jurunense? Você tem esse número, Gerson?
6: Não, não tenho. E o ideal é que o senhor nos passe, né? As informações são todas com o senhor. E o ouvinte está esperando justamente isso. Hein?
9: Você gostou do lounge? Você já conheceu?
6: Não, não conheço, não conheço, não conheço.
9: O Dinho conhece, não conhece, Dinho?
8: Muito bonito. O senhor não me convidou, mas eu achei bonito.
9: Não diga isso, você foi um dos primeiros a ser convidado.
8: Brincadeira, não, sério, é verdade. Obrigado pela deferência, presidente.
9: Toda a família da Rádio Clube, inclusive. Na verdade...
6: Irei conhecer, presidente, irei conhecer. Depois da sua...
9: Então já fica...
6: Seu questionamento,
9: de novo, hein?
6: Farei, ainda mais com essa indicação do Dinho aí, pronto.
9: Vou te levar pessoalmente.
6: Opa, obrigado.
9: Então, assim, por que eu estou fazendo esse paralelo da sua pergunta com o bistrô?
6: Certo. Né,
9: com o Laudio Urunense. Porque foi um espaço espetacular, um espaço climatizado, um espaço para melhorar a experiência do nosso torcedor e a gente que circula nas arenas do Brasil todo, tanto de Série A, de Série B, de Série C, a gente vê que é um espaço que caberia em qualquer lugar, né? Qualquer arena, né? Até das melhores do país, é um espaço realmente bonito, né? E que abraça o nosso torcedor. E quanto a gente gastou? Nada. Não gastamos nada. Por quê? Porque a gente fez uma parceria no contrato com a empresa que nos atende hoje no bar, né? Então nós exigimos que, para que fizéssemos o contrato de 2 anos, a empresa teria que pagar luvas, né? Então com essas luvas a gente fez praticamente aí 70% do pagamento de todas as reformas, né, de todas as obras, não só do lounge Jurunense, mas também do bar lá do lado das organizadas. Né, não sei se o Dinho já foi nesse.
8: Já, está bonito, está bonito o negócio.
9: Né, e está bonito também, né, não é do mesmo jeito, não é climatizado, mas está bem bonito, muito carinhoso ali, né, realmente para que o torcedor tenha alegria e satisfação de estar naquele local. E quando já estávamos quase no fim da reforma, nós conseguimos vender esses espaços, né, pelo período inicial de 1 ano, para a Jurunense. Né? Então, a Jurunense é uma grande parceira, está, né, nos ajudando. E com os valores que a Jurunense hoje paga pelo espaço, a gente conseguiu não só custear a reforma e a inauguração dos 2 espaços, como ainda sobrar dinheiro para o Paysandu. Né? Então, eu vou te fazer esse paralelo com o paralelo de uma arena, da Curuzu, de uma obra mais impactante, que a gente tem que usar a criatividade. Né? A gente tem que usar a história do Paysandu, a gente tem que usar a torcida, porque as grandes marcas elas querem se aproximar de marcas, de clubes que têm história, que têm torcida, que têm peso, mas que também tem uma gestão que é responsável. Né? Ninguém quer estar próximo de problemas, de notícias negativas. Então, assim, isso que a gente vem pautando, né? De andar de mãos dadas com a torcida, de comunicar muito, né? Das pessoas verem que a coisa acontece dentro e acontece fora do campo também, também ajuda a trazer parceiros, ajuda a trazer patrocinadores. Né? Então, a gente vê hoje que nós temos clubes na Série A, inclusive na maioria, se não todos da Série B, mas na Série A, inclusive, que não tem a torcida que o Paysandu tem. Né? E essa torcida que movimenta toda a mola. Que
6: é um patrimônio, né, presidente? É um patrimônio natural, né? E que precisa ser cuidado e respeitado sempre, né? Esse que é o ponto que às vezes...
9: Por quê? Porque, olha só, a torcida que compra as camisas, o vestuário nas lojas Lobo, não é verdade? Que traz rolos para o Paysandu. A torcida que faz o sócio-torcedor, que traz recursos para o Paysandu, a torcida que vai nas nossas partidas e que nos dá recursos de bilheteria, né? Os nossos patrocinadores pagam o que pagam para o Paysandu, porque existe esse abraço da torcida, então eles sabem que eles vão ter uma visibilidade ali garantida para o Brasil e para o mundo todo, né? Então, assim, as grandes marcas, elas querem estar próximas. E, por outro lado, o patrimônio que o Paysandu tem, eu já não estou falando da torcida, patrimônio material, estou falando do patrimônio físico, né? Hoje, a Curuzu, naquela área estratégica, no centro da cidade, é uma área muitíssimo valorizada do ponto de vista imobiliário. Né? Então, é uma área que também pode despertar o interesse de investidores, que a gente possa fazer para parcerias criativas, como a gente fez no bar, né? Para que o Paysandu não tenha que simplesmente desembolsar esse dinheiro. O Paysandu não tem, óbvio que não tem. Né? E a gente tem um compromisso com a verdade, com um compromisso com a transparência. Ninguém Perfeito. Vai vulnerabilizar as finanças do Paysandu para fazer algum projeto que não caiba no nosso bolso. Né? Mas sim, para que a gente possa sonhar, a gente precisa fazer um projeto. Né? Então, eu estive em São Paulo, inclusive, depois do jogo contra o Vasco. Eu viajei a São Paulo, tive algumas reuniões já nessa busca de conversas, nessa busca de investidores, para que a gente possa ter amanhã um projeto arquitetônico aprovado, para que a gente possa orçar, para que eu tenha a possibilidade de captar parceiros, eu tenho que saber quanto custa, eu tenho que saber qual é o projeto, eu tenho que saber o que eu vou envolver ali no estádio, o que eu posso rentabilizar ali. Enfim, tratar o patrimônio do Paysandu como qualquer empresa trata do seu patrimônio. Né? Hoje, nenhuma arena no país vai sobreviver somente de jogo de futebol.
6: É verdade.
9: Não vai. Isso é fato. Isso aí, eu não estou inventando a pólvora aqui. Mas se eu conseguir criar um ambiente, né? se o Paysandu conseguir criar um ambiente que se possa fazer eventos, né? Que você possa ter não só eventos, que eu digo shows ou algo do tipo, mas que você tenha espaços de eventos, que eu possa realizar um casamento, que eu possa realizar festas, que eu possa realizar uma fanfest quando o clube joga fora. Né? Enfim, criar espaços ali comerciais, espaços alternativos, espaços que possam rentabilizar o tempo todo, e não só nos dias de jogos. Então, esse patrimônio ele precisa ser gerido de uma maneira profissional, com ideias, e a gente está pensando um projeto, uma arena da Curuzu com esse perfil.
7: Perfeitamente.
9: Né, com esse perfil alterado, que a gente não precise tirar do bolso, sangrar o bolso, com o que a gente não pode fazer hoje.
7: Perfeitamente.
8: A gente está em cima aqui. Dois assuntos importantes, presidente. Eu queria saber sobre...
7: Vamos correr aí,
8: gente. Quintana. Ele continua no Paysandu ou não joga mais? Como é que é? E também o Matheus Vargas. Por que que o Matheus até aqui ainda não foi relacionado, já que uma entrevista ele me falava que estava pronto para jogar a partir do jogo contra o Botafogo da Paraíba, presidente?
9: Quintana, ele recebeu uma proposta do exterior. A gente, inclusive, recebeu a formalização dessa proposta, mas ele é um atleta que é importante no nosso grupo. No contrato dele, existe uma cláusula de liberação gratuita por ocasião da janela, né, e a gente teve uma conversa muito boa com quem está, né, por intermédio do nosso diretor de futebol, Alberto Maia, e chegamos a um consenso com o atleta, né, que se houver essa liberação, ela vai acontecer na janela. Então, por hora, claro que essas questões elas podem ser modificadas, né? Então, nada na vida é estático.
7: Exato.
9: E a gente sempre vai estar buscando fazer o melhor para o Paysandu. Então, de repente, o clube chega e traz uma proposta financeira para o Paysandu irrecusável. Pode ser que, né, se aceite, mas não é essa a intenção, porque ele é um atleta que é muito bom dentro e fora de campo. Não só dentro de campo, ele passa a segurança que a gente percebe, que vocês da imprensa, que a nossa torcida também percebe, mas dentro, mas fora de campo, no vestiário, é um atleta também muito comprometido, é um atleta disciplinado e que vai nos ajudar.
7: Caso do Vargas, hein, presidente? Vamos falar do caso do Vargas.
9: O caso do Vargas, ele se recuperou do rompimento do LCA e logo já no momento que ele estava fazendo a transição, já fazendo os treinos já com a equipe, né, treinos com bola, já realmente se encaminhando para ser liberado, ele teve mais uma pequena lesão muscular, já não foi na questão da LCA, então uma lesão muscular que é natural para um atleta profissional que fica um longo período sem atividade, né, então quando ele volta em alta intensidade, ele acaba podendo ter algum tipo de lesão já de natureza muscular. E foi isso que aconteceu. Então, ele já se recuperou dessa lesão também e logo vai estar à disposição novamente do nosso treinador para ser escalado, para compor o nosso elenco.
7: Tá certo. Presidente, queremos agradecer a sua presença aqui. Muito obrigado pelos esclarecimentos. Sucesso aí na Copa Norte e também na Série C do Brasileiro, presidente.
8: E a galera, quarta-feira, 20 horas no Mangueirão, chega cedo, né, presidente? Comprar ingresso, fazer o resultado, claro que vai ser difícil, é um adversário difícil, mas o Paysandu está levando as para ingresso, fazer o resultado, claro que vai ser difícil, é um adversário

0: tudo. Entregando tudo, se empenhando, se preparando para o jogo. E é isso que a gente vai fazer. Eu quero pedir para a nossa torcida se mobilizar, continuar essa compra em massa. O pessoal está reclamando que o site está fora do ar. Mas é natural que esteja, porque existem um número absurdo de acessos simultâneos. Né? Então, em alguns momentos, o site não consegue realmente. Então, quem não conseguiu, continue tentando, que uma hora vai dar. A gente também está do lado aqui fazendo alguns ajustes para melhorar esse número de acessos simultâneos, né? Para conseguir ampliar a capacidade. Mas eu tenho certeza que no final das contas vai ser uma grande festa e a gente conta com esse apoio da Fiel Bicolor.
1: Muito bem, obrigado, presidente. Obrigado, presidente. Obrigado pela sua participação aqui. Bora voltar a falar aqui daqui a pouquinho a gente volta sobre esse Paysandu e Caxias. Deixa eu voltar com o Clube do Remo e Chapecoense aqui, o Cacheado. Volta aí, Cacheado, bora conversar aqui. Me fala do Talhares, rapaz. Quando é que o Talhares vai voltar a vestir a camisa do Remo, hein, Cacheado?
2: Ele já está em transição. E vai ficar já à disposição, o Nasco está lutando para deixar ele pronto para o jogo do dia 24 aqui em Belém, quando o Remo voltar desse jogo contra a equipe da Chapecó, voltar para ficar à disposição do Condé para o dia 24 e no dia 31, 24 contra o Atlético Paranaense, no dia 31 contra a equipe do São Paulo.
1: E agora, Gerson, como encaixar o Talhares nesse ataque que, vamos dizer assim, tá azeitado? Pelo menos tá fazendo gol, né? Todo mundo ali, né?
3: Isso, e ele vinha bem, né? Fez gols importantes, fez um dos gols mais bonitos da competição, aquele gol contra o Bragantino, um jogo que o Remo foi derrotado lá por 4-2, jogo que o Chamba foi o artilheiro negativo, né? Dois gols contra. Mas o Talhares, ele se encaixou porque é um jogador que sai da área, né? Não é aquele centroavante que fica... apenas fixo lá, como é o caso do Poveda, por exemplo. Poveda é um centroavante à moda antiga, né? Um centroavante. Mas acho que no sistema que o Remo joga, o Talhares é um cara que pode se encaixar melhor. Ele jogando junto com o Manga, por exemplo, ou jogando com o Jajá, ou com os dois, né? Dependendo da circunstância de um jogo dentro de casa, por exemplo. Agora, como visitante, eu acho que dificilmente o Remo terá um ataque com os três, né? Como já jogou. Certamente o Condé vai optar por um meio campo mais forte e botando dois lá, né, na frente, jogadores que vão incomodar a defesa adversária. Mas acho que o Talhares se recuperando...
2: Vai sobrar para quem?
3: Eu inicialmente acho que pode sobrar para o
1: Aleph Manga.
3: Pro Aleph Manga. Que está vivendo um bom momento, né?
1: Todo mundo está bem naquele ataque, né?
3: É. Aí cria uma dificuldade para o Condé.
1: Não é melhor que ele espere?
2: Boa, né? Dificuldade boa da gente.
1: Mas não é melhor que ele espere, então?
3: Porque... eu acho que provavelmente vai ser esse processo, né? Vai esperar, né? O momento aí para entrar.
1: Olha, já está bem. Aleph Manga está bem. Quem é outro?
2: O...
3: Pikachu também
1: está bem, está dando assistência, né? Então tem que aguardar.
3: Só quem não está bem é o Hernandes, né? Não tem entrado bem.
1: Não tem entrado bem. Ô, Cacheado, bora ouvir aí o Vitor Bueno, chama ele aí.
2: Pois é, rapaz, o Vitor Bueno aqui esperando, né, Vitor Bueno? Que já trabalhou hoje. Vitor Bueno, que é um jogador que nós já conhecemos. E ele fala aí desse seu retorno do trabalho aí, hein, Vitor Bueno?
4: Eu me sinto pronto para ajudar a equipe do Remo. E a gente não sabe o que vai acontecer, temos dois treinos ainda até domingo, mas o professor vem fazendo um grande trabalho e quem ele escolher para participar desde o início, tenho certeza que dará conta do recado. Além de tudo, nós estamos formando uma família onde tem algumas rotatividades dentro dos jogos, acaba mudando algumas vezes e todo mundo que entra está dando conta do recado. Mas todo mundo quer jogar e, enfim, me sinto pronto e se tiver essa oportunidade espero dar conta do recado.
2: Bueno, vocês sabem que o Remo está precisando de pontos imediatamente para essa parada da Copa do Mundo. O Remo está bem e quem sabe fora da zona de rebaixamento. Vocês estão encarando esse jogo contra a Chape, uma decisão?
4: Um cara de decisão e de como tem que ser desde da primeira rodada. Foi assim que a gente tentou, pelo menos, enfrentar os jogos. Mas acredito que agora, nessa sequência boa que estamos tendo, que estamos entendendo mais o campeonato. Acho que a equipe do Remo se encontrou, mas assim precisa provar isso a cada jogo. É um confronto direto. E um resultado positivo lá pode nos trazer muito mais confiança e duas rodadas finais até a parada dentro de casa que pode nos dar o rumo do que vai ser.

0: a temporada. Então, passa muito por esse jogo, que a gente possa ir lá e conseguir os 3 pontos, que é o nosso objetivo.
1: Aí o Vitor Bueno, meia do Clube do Remo, e aí, vai entrar jogando? Será que ele fica no banco? Espera um pouquinho. Como será esse meio campo do Clube do Remo? Bora fazer o seguinte, bora ouvir o Saulo Zaire, ele acompanha o aniversário do Clube do Remo, a Chapecoense. É você, Saulo?
2: Sim, sou eu. Grande abraço a todos. Vamos falar da Chapecoense, adversária do Clube do Remo, depois de amanhã na Arena Condá, a partir das 18h30. A Chape que ontem surpreendeu, digamos, e se classificou em cima do Botafogo 2-0, lá mesmo no interior de Santa Catarina. As baixas do jogo, o Vitor Caetano, zagueiro, que saiu machucado, assim como o Bruno Leonardo, outro homem ali da primeira linha defensiva. O Bruno Leonardo, que passou pelo Paysandu no ano de 2022 e não deixou saudades. Sendo assim, o time deve sair de um esquema com 3 zagueiros para uma proposta de 4-2-3-1 e uma possível e provável formação com o Anderson no gol, Everton na direita. A zaga pode ficar com o Eduardo Doma e João Paulo, e pelo lado esquerdo o Bruno Pacheco. Meio de campo aí possivelmente com os seguintes jogadores: o Rafael Carvalheira e o Camilo, que ontem foi capitão da equipe. O Giovanni Augusto talvez pode aparecer como novidade ali na meia armação. Os 3 da frente seriam desse formato: o Marcinho, ex-jogador do Remo, à esquerda, o Enio à direita e o Garcês, nosso conhecido ex-atleta bicolor, no centro-ataque, com toda a mobilidade aí permitida pelo professor Fábio Matias. Amigos e amigas do Cartaz Esportivo.
1: Tá certo, obrigado, Saulo. Interessante, né, que a Chape tem, né, ela mantém mais ou menos um time que subiu da Série B, Gerson, para a Série A. Ele implementou muito pouco, a gente ainda tem o Giovanni Augusto, Camilo, né? Com a exceção do Garcês, que jogou no passado pela equipe do Paysandu, a Chape continua fiel ali às suas raízes e não fez grandes investimentos, né, Gerson?
3: Pois é. Ela optou, né, pelo processo, digamos, mais modesto, né, mais arriscado também. Ela, ao invés, como não houve muito tempo para contratar, ela, ao contrário do Remo, que foi às compras, e às vezes de maneira até meio atabalhoada, a Chape só contratou aqui e ali. O Garcês é uma dessas contratações. Mas, por exemplo, o meio-campo e a zaga, o pessoal que já estava lá, que inclusive enfrentou o Remo, né, na Série B. E a gente viu o Garcês entrando ontem no final contra o Botafogo, mas no primeiro tempo o Marcinho, né? Tem o centroavante, né? O Bolice, né? Que é um bom jogador também, jogador de área. É um time que é bem arrumado e tem uma vantagem, né? Traz esse entrosamento desde a Série B. Né, o Remo, certamente, é aquilo que eu falei.
1: Aí é que
3: um
1: tá,
3: jogo,
1: né,
3: de equilíbrio.
1: Aí é que tá. Será que esse time da Série B é entrosado, mas tem nível para ficar na Série A? Está na zona, né?
3: É o que eu falei, acho que foi uma opção arriscada, né? Não tenho muita certeza se a Chape vai passar agora essa janela que vem, uhum, né?
1: Sim.
3: E vai, não vai contratar.
1: Mas
3: vai,
1: é bom lembrar que os gestores de lá já estiveram na Série D, né? D,
3: E na A.
1: Depois caiu. Já esteve na Sul-Americana, já teve em torneios internacionais. É muito pé no chão. Se eles perceberem que o investimento é maior, que o passo é maior que a perna,
3: aí
1: eles seguram. É impressionante a cultura do pessoal ali, né?
3: Foi o que o Criciúma fez também, né? Chegou um ponto que as dívidas, né, as pendências estavam se avolumando, eles preferiram dar um passo atrás do que endividar e inviabilizar financeiramente o clube.
1: Bora botar aqui o Paulo Sérgio Pinto na conversa. Olha aí, o Sensa, boa noite para você.
4: Boa noite.
1: A FPF está divulgando aí o regulamento da Copa Pará, né?
4: É verdade, divulgou o regulamento da Supercopa Pará, que é uma competição que vai envolver os campeões e os vices das regiões, buscando aí uma vaga para a Copa São Paulo de Futebol Sub-20 2027.
1: Sobre Copa do Brasil, sorteio das oitavas dia 26, né?
4: Dia 26, 11 horas da manhã, lá na sede da CBF, o Remo vai ficar sabendo quem será seu adversário na competição. E lembrando que os jogos só depois da Copa do Mundo.
1: E as datas aí da Copa Norte, tudo ok, já está
4: definido. Tudo definido também pela CBF. A CBF definiu ontem a decisão, ela será da seguinte maneira. Cadê aqui, rapaz? Sumiu aqui o papel. Dia 20... dia 20, uma quarta-feira, 19 horas, no Olímpico Mangueirão, Paysandu e Nacional. E o jogo da volta, dia 28, também uma quarta-feira, 20 horas, lá na Arena da Amazônia, Manaus, é Nacional e Paysandu.
1: 27, né, nesse caso, né? 27. 20 e 27. Duas quartas-feiras aí.
4: 28.
1: Ah, então é quinta, né? Então
4: quinta-feira.
1: Então é quinta, tá certo. A outra também, da Copa Centro-Oeste, também tá, já está definida aí, né?
4: Está definido. Ser... E quem vencer de lá vai enfrentar o Nacional ou o Paysandu no dia 3 e... É, no dia 3 e 7 de julho.
1: E pode pintar um Itabaiana de novo na vida do Paysandu aí, se o Paysandu for o campeão, né? Aí que Itabaiana,
4: não,
1: rapaz?
4: Itabaiana
1: que...
4: é do
1: Itabaiana, não, como é que é, rapaz? Eu faço confusão.
4: Não,
1: Anápolis,
4: Anápolis. Anápolis, exatamente.
1: É o Anápolis.
4: Anápolis.
1: É o Anápolis. Que Itabaiana lá no Nordeste. É o Anápolis, que pode ser o campeão aí da Copa Centro-Oeste junto ao Rio Branco.
4: Do Espírito Santo.
1: É, que na geografia da CBF, o Rio Branco está lá no Centro-Oeste, né? Ainda tem coisa para a gente falar aqui, Paulo Sérgio, falar do feminino, né? Começa a segunda.
4: Segunda-feira, semifinal, dois jogos vão acontecer. A federação liberou a arbitragem para esses jogos no dia de hoje. Nós teremos segunda-feira, 15h30, no Sergio Campo 1, Tiradentes e Clube do Remo, com a Rosilda Lopes Cardoso, e no Campo 2, Paysandu e Cabanos, com Marcelo Jardim Pantoja.
1: Tá certo. Jão Bezerra, chega mais. O que temos por aí, Jão? Boa noite.
5: Tá, um grande abraço, boa noite para você. Rapaz, o Dorival chega no São Paulo para a terceira participação. Na primeira não foi muito boa, a segunda ele ganhou o título da Copa do Brasil 2023 e de lá saiu para a seleção brasileira. O Bahia, que vem sofrendo muito, já tem dois jogadores de volta para a partida contra o Grêmio Porto Alegrense. É, o zagueiro... E o atacante, o Bahia, portanto, tem dois jogadores de volta, é o Canu e o William José, no caso, zagueiro e atacante. E ainda falando sobre o Corinthians, o Yuri Alberto, que fez aquele gol que deu a vitória e a classificação para o Corinthians para as oitavas na Copa do Brasil, ele disse que pretende deixar o Coringão ainda nesta temporada.
1: Tá certo. Deixa eu trazer aqui, a gente falou desse Paysandu e Caxias, e o Caxias também é destaque, né? Como é que esse time lá do Sul recebe, o time lá de Caxias, recebe o Paysandu de novo com você, Saulo Zaire.
2: Sim, sou eu, galera do Cartaz Esportivo. Vamos agora de Caxias, lá de Caxias do Sul, do Estádio Centenário, palco do jogo com o Paysandu no domingo, 16 horas, pela 7ª rodada da Série C Nacional. Time atualmente na 12ª posição com 8 pontos. Marcelo Cabo, nosso velho conhecidíssimo, é o treinador desde o meio do estadual.

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1: Poder atender à distância, telecirurgia.
2: Também foram anunciadas medidas para fortalecer o tratamento contra o câncer. O investimento total é de 2 bilhões e 200 milhões de reais. Recursos que serão empregados em novas tecnologias, equipamentos e medicamentos. De acordo com o ministro da Saúde, Alexandre Padilha, a medida beneficia 112 mil pacientes no tratamento de 18 tipos de câncer, como mama, pulmão, leucemia, ovário e estômago.
3: 23 novos medicamentos que o povo não tinha acesso pelo SUS. Tem medicamento que custa 25 mil por mês. Agora é de graça, pelo SUS, como direito às pessoas.
2: Também foi garantido o financiamento para a cirurgia de reconstrução mamária na rede pública, o que amplia o custeio do setor com um investimento estimado em mais de 27 milhões de reais por ano. Além disso, foi implantada uma tabela específica para o financiamento da cirurgia robótica oncológica na rede pública. O presidente Lula destacou que os investimentos elevam a qualidade dos serviços públicos de saúde.
4: O SUS está provando que aquilo que é público, quando é feito com respeito, quando é feito com dignidade e quando é feito com justiça, aquilo que é público é muito melhor. É garantir que todo mundo, sem distinção, tem que ser tratado com dignidade e com respeito em qualquer lugar desse país.
2: No evento também foi anunciada a compra de 80 novos aceleradores lineares para ampliar em 25% a oferta de radioterapia em um ano e a entrega de veículos para o transporte de pacientes por meio do programa Agora Tem Especialistas Caminhos da Saúde. São 15 veículos do programa, além de 22 ambulâncias do SAMU e uma unidade móvel odontológica. De Barretos, em São Paulo, Luciana Colares de Holanda.
5: E uma esperança para pacientes que enfrentam a batalha contra o câncer.
6: O governo do Brasil investe também em tecnologia para a produção de medicamentos para a rede pública de saúde.
5: A medida vai ampliar o acesso e proporcionar mais sobrevida aos pacientes.
7: A descoberta de um câncer avançado mudou completamente a vida da comerciante Tereza Ferreira. O diagnóstico de câncer de pulmão veio em 2018, acompanhado de medo e incertezas. Depois da quimioterapia, surgiu uma nova alternativa, a imunoterapia com um medicamento moderno, capaz de estimular o próprio organismo a combater a doença.
8: Eu fiz um ciclo de quimioterapia, deu muito resultado. E aí fiquei só com a imunoterapia. E aí foi dando certo, e com isso joguei 7 anos, né?
7: O tratamento teve uma resposta satisfatória. Hoje, Tereza está sem evidências do tumor e leva uma vida normal. A experiência mostra o impacto da imunoterapia, considerada uma das estratégias mais avançadas no combate ao câncer. Conhecido comercialmente como Keytruda, o medicamento age de forma diferente da quimioterapia tradicional. Em vez de atacar diretamente o tumor, ele estimula o sistema imunológico do paciente a reconhecer e combater as células cancerígenas. Isso pode aumentar a eficácia do tratamento e, em alguns casos, reduzir efeitos colaterais, como explica Clarice Baldotto, presidente da Sociedade Brasileira de Oncologia Clínica.
9: Ele mudou a história da oncologia, eu diria assim, essa classe de medicamentos, principalmente para alguns tumores, como o melanoma, que é um tumor de pele bem agressivo, que a gente tinha pouco tratamento, câncer de pulmão, e mais recentemente para vários outros tipos de tumores, como câncer de mama, câncer de esôfago, câncer de cabeça e pescoço. Então, hoje, muitos tipos de tumores, o paciente se beneficia em utilizar essa classe de medicamentos, isolada ou, às vezes, até combinada combinada com outros tratamentos, como a própria quimioterapia.
7: Agora, essa tecnologia de ponta pode chegar a mais pacientes da rede pública. O governo do Brasil firmou uma parceria para a produção 100% nacional do medicamento, indicado para até 18 tipos de câncer. O acordo prevê a transferência de tecnologia para o Instituto Butantan, que passará a produzir o medicamento no país para distribuição pelo Sistema Único de Saúde. Um avanço para o tratamento universal, disse Fernanda Denigri, secretária de Ciência, Tecnologia e Inovação do Ministério da Saúde.
10: A expectativa é que haja uma transferência de tecnologia da empresa detentora da tecnologia para o Instituto Butantan. E neste tempo, o Instituto Butantan vai começar a aprender a fazer essa molécula e começando a produzir no Brasil.
7: Na rede privada, o custo do Keytruda pode chegar a cerca de R$ 27 mil por dose, o que limita o acesso. Com a produção nacional e a oferta pelo SUS, a expectativa é ampliar o tratamento e baratear o custo. Para pacientes como Tereza Ferreira, a chegada desse tratamento à rede pública representa mais do que inovação. É a possibilidade de ampliar o acesso a uma terapia que pode prolongar a vida e trazer esperança para quem enfrenta a batalha contra o câncer.
8: E acho maravilhoso todo mundo poder ter acesso a isso.
7: Hoje, a terapia já é usada no SUS para casos de melanoma, mas a expectativa é ampliar o acesso para outros tipos da doença. A ampliação depende da avaliação técnica da Comissão Nacional de Incorporação de Tecnologias no SUS, que já está em análise. Reportagem Pablo Mundim.
6: Quem está em débito com o FIES tem uma grande chance de sair do vermelho.
5: Até o fim do mês, o programa Desenrola FIES oferece descontos de até 99% nas dívidas.
6: E nos primeiros dias de adesão, muitos estudantes já aproveitaram as condições e foram negociados mais de R$ 1 bilhão em 24 horas.
11: Mais de 22 mil beneficiários do Fundo de Financiamento Estudantil já negociaram as dívidas nesta nova etapa do Desenrola FIES. Apenas nas primeiras 24 horas, foram mais de R$ 1 bilhão e 300 milhões negociados. A adesão começou na última quarta-feira. Mais de 1 milhão de alunos podem ser beneficiados com os descontos. O ministro da Educação, Leonardo Barchini, explica como participar.
12: E quem pode participar? Estudantes com contratos firmados até 2017 e que estavam em fase de pagamento em 4 de maio deste ano. A negociação pode ser feita até 31 de dezembro deste ano. Para fazer essa renegociação, você tem que entrar no site ou no aplicativo do seu banco, quer na Caixa Econômica Federal ou no Banco do Brasil. É uma nova oportunidade para você renegociar o seu débito, alívio no seu bolso, alívio no bolso dos brasileiros.
11: O FIES é uma das principais políticas públicas de acesso ao ensino superior privado no Brasil. O programa oferece financiamento para cursar graduação em instituições avaliadas positivamente pelo MEC. O Desenrola FIES visa ajudar milhares de estudantes a reorganizarem a vida financeira e seguirem com os projetos acadêmicos e profissionais. As condições variam conforme o perfil do estudante e o tempo de atraso no pagamento. Para quem está em dia ou com atraso de até 90 dias, a opção é quitar integralmente o financiamento, com 12% de desconto. Quem tem débitos vencidos há mais de 90 dias pode quitar o financiamento com desconto total nos encargos e redução de 12% no valor principal. Também tem a opção de parcelar tudo em 150 vezes, sem juros nem multas. Mas os descontos são maiores para quem está inadimplente há mais de 360 dias. O abatimento pode chegar a 99% no caso de quem participa do Cadastro Único para programas sociais do governo federal. Para renegociar, basta acessar o aplicativo do banco em que o contrato foi firmado, clicar na aba Renegociação do FIES e seguir os passos. Reportagem em Graziela Mendonça.
5: E a partir de segunda-feira, 25 de maio, os trabalhadores vão poder consultar o saldo do FGTS disponível para uso no novo Desenrola.
6: A iniciativa permite utilizar até 20% do saldo do Fundo de Garantia ou até R$ 1.000, o que for maior, para renegociar dívidas em atraso.
5: Depois da consulta, as instituições financeiras vão ter até 30 dias para formalizar os contratos e registrar as informações junto à Caixa Econômica Federal.
6: Após a validação, o valor será transferido diretamente para o banco responsável pela renegociação.
13: E
5: interesse num assunto, habilidades, notas, tudo isso pode influenciar na hora de decidir qual curso fazer no ensino superior.
6: Mas é preciso ficar atento também na escolha da instituição de ensino. Antes de se matricular, confira se a faculdade está regularizada.
13: Medicina, Direito, Engenharias, a lista de cursos superiores é grande e a responsabilidade na hora de escolher também. É preciso ficar atento sobre onde vai estudar. A instituição de ensino superior escolhida tem que ser reconhecida pelo Ministério da Educação. Caso contrário, o diploma não terá validade no mercado de trabalho. Além disso, é importante saber a nota do curso, que é dada pelo MEC. A pasta realiza ciclos de avaliações contínuos e examina quesitos como o desempenho dos estudantes, infraestrutura da instituição e formação dos professores. Cursos com notas baixas podem sofrer punições, reduzir turmas ou até fechar, caso continuem sendo mal avaliados. Saber a modalidade, se presencial ou não, também é necessário. Todas essas informações são públicas e devem estar nos sites das instituições de ensino. Os estudantes também podem realizar a consulta pelo EMEC. O sistema reúne informações sobre todas as graduações oficiais do país. Em caso de dúvidas ou problemas, procure a ouvidoria da faculdade ou a plataforma fala.br. Márcia Fernandes para a Voz do Brasil.
5: Garantir o cuidado das crianças para que as mães possam trabalhar e estudar.
6: Esse é o foco das cuidotecas, espaços públicos e gratuitos que oferecem lazer, alimentação e proteção para crianças de 3 a 12 anos, principalmente no período noturno.
5: O programa é uma alternativa segura para os horários em que as creches tradicionais já estão fechadas.
6: Até 2028 serão instaladas mais de 295 cuidotecas no país.
5: O Ministério do Desenvolvimento e Assistência Social, Família e Combate à Fome anunciou que até 2028, 295 cuidotecas vão ser implementadas em todo o território nacional, em 25 estados e o Distrito Federal, com presença em 204 municípios. As cuidotecas são espaços noturnos que recebem crianças com ou sem deficiência de 3 a 12 anos para que seus responsáveis, na maioria mulheres, possam trabalhar, estudar ou se qualificar profissionalmente. Ao todo, já foram implementadas 101 cuidotecas temporárias ou permanentes. O ministro Wellington Dias, do Desenvolvimento e Assistência Social, Família e Combate à Fome, destacou o papel deste novo instrumento social na vida dos cidadãos.
14: As cuidotecas nas universidades, nos institutos federais, no âmbito acadêmico, ela também nos municípios e instância de participação social, representam uma inovação nas políticas públicas brasileiras. Elas criam condições reais para que muitas mulheres permaneçam e avancem em sua trajetória escolar, acadêmica e profissional.
5: Maria Lúcia Tavares, professora no Instituto Federal de Minas Gerais, em Belo Horizonte, enalteceu as cuidotecas como espaços que têm auxiliado suas alunas a continuarem os estudos.
15: E o que a gente tem percebido é que essa política é super importante, não só como acesso, mas como também permanência. O fato da gente dizer que a gente vai ter um recurso como esse, ele é mobilizador para que as mulheres se inscrevam nos programas, né? Eu, como mãe, digo isso, que assim, é muito difícil para a gente estar em determinados lugares que não tem recurso para atender os nossos filhos, né?
5: A secretária nacional de Cuidados e Família do MDS, Laís Abramo, apresentou dados que evidenciam a relevância de cuidotecas na busca pelo desenvolvimento acadêmico e profissional de adultos, sem deixar de lado o cuidado com as crianças.
16: Hoje, entre os jovens que não concluíram o ensino médio, 9,5% pararam de estudar ou nunca estudaram pela necessidade de cuidar da casa, dos filhos, filhas ou outros parentes. Essa também é a principal razão pela qual 34% das mulheres que estão fora do mercado de trabalho não conseguem nem sair para procurar um emprego ou nem poderiam aceitar um emprego caso lhes fosse oferecido, é pela mesma razão. Essa proporção é maior para as mulheres negras, 37,6%, em comparação com as brancas, 29,3%.
5: Ao todo, já foram implementadas 101 cuidotecas temporárias ou permanentes. Reportagem Érica Brás. Empresas brasileiras exportadoras afetadas pela instabilidade internacional podem contar com o apoio do Plano Brasil Soberano.
6: São 21 bilhões de reais, sendo 15 bilhões do governo do Brasil e outros 6 bilhões do BNDES, o Banco Nacional de Desenvolvimento Econômico e Social.
17: O BNDES, Banco Nacional de Desenvolvimento Econômico e Social, abriu nesta sexta-feira o protocolo para que o setor produtivo do país possa solicitar crédito dentro do Plano Brasil Soberano. O objetivo da nova etapa do plano é apoiar empresas brasileiras de setores relevantes para a balança comercial nacional. O Brasil Soberano também visa apoiar as empresas exportadoras e seus fornecedores afetados pela instabilidade internacional, seja por causa dos conflitos no Oriente Médio, seja por causa das medidas tarifárias impostas pelo governo dos Estados Unidos. Tem direito ao crédito empresas dos setores de siderurgia, fertilizantes, móveis, automotivo, têxtil, farmacêutico, equipamentos eletrônicos, informática e minerais críticos, entre outros. Ao todo, estão disponíveis 21 bilhões de reais, sendo 15 bilhões do Fundo de Garantia à Exportação e mais 6 bilhões em recursos do BNDES, como explica o diretor de Desenvolvimento Produtivo, Inovação e Comércio Exterior do Banco, José Luiz Gordon.
18: O programa tem um foco muito estratégico de impulsionar os investimentos no Brasil, ajudar as empresas a ganharem novos mercados de exportação, e são 21 bilhões colocados para ajudar o setor industrial a investir no capital de giro e a enfrentar tanto as adversidades como criar uma base produtiva mais robusta para que o Brasil tenha mais soberania e possa gerar mais emprego e renda.
17: Para saber como solicitar o crédito e todas as informações sobre o plano, inclusive as condições de financiamento, você pode acessar o site bnds.gov.br/Brasil Soberano. Reportagem André de Barros Lima.
5: Um gigante de mais de 2 mil quilômetros, o Rio São Francisco banha 5 estados e cerca de 30 milhões de pessoas dependem diretamente das suas águas.
6: Para assegurar o futuro do Velho Chico e garantir água a quem mais precisa, foram anunciados novos investimentos para revitalização ambiental, segurança hídrica e recuperação de bacias nas regiões do São Francisco e Parnaíba.
19: Na nascente histórica do Rio São Francisco, o ministro Valtês Góes conheceu de perto o berço do Velho Chico no Parque Nacional da Serra da Canastra, em Minas Gerais. O rio tem um papel fundamental para a segurança hídrica do semiárido brasileiro. As águas que nascem lá percorrem mais de 2 mil quilômetros e levam desenvolvimento para o coração do sertão nordestino. Hoje, mais de 30 milhões de pessoas são beneficiadas com as águas do Velho Chico. As obras de recuperação da estrada de acesso à nascente do Rio São Francisco, na cidade de São Roque, Minas Gerais, estão sendo realizadas para melhorar a trafegabilidade e fortalecer o turismo sustentável na região, como garante o ministro da Integração e do Desenvolvimento Regional, Valdez Góes.
20: Uma obra desafiadora, porque quem conheceu a estrada da Serra da Canastra antes dessa obra sabe que a caixa dela era bem estreita. Nós temos ali de 6 a 7 metros de extensão, uma obra com toda a segurança de proteção de encostas, com drenagem, com preparação do solo, para ter uma vida útil realmente longa.
19: Valdez Góes também ressaltou o papel estratégico do Rio São Francisco para a segurança hídrica do país e defendeu a continuidade das políticas públicas voltadas à revitalização das bacias hidrográficas e o acesso à água.
20: Nós temos em torno de 2,6 bilhões de reais da conta Furnas e da conta São Francisco Parnaíba destinada a projetos de revitalização de bacias em Minas Gerais, com impacto positivo não só para Minas, mas para todo o Brasil.
19: O ministro Valdez Góes também assinou contratos para ações de recuperação hidroambientais em Pilão Arcado, na Bahia, e Petrolândia, em Pernambuco. As iniciativas somam 9 milhões e meio de reais em investimentos voltados à recuperação de microbacias e ampliação da disponibilidade hídrica para comunidades locais. Reportagem Cleide Lopes.
5: A utilização do caça F-39 Gripen em um exercício conjunto da Força Aérea Brasileira com outras aeronaves marcou esta semana uma nova etapa na integração para a defesa aeroespacial do Brasil.
6: O caça Gripen é a aeronave mais moderna da frota brasileira e este ano teve a primeira unidade produzida totalmente em solo brasileiro, numa parceria com a empresa sueca criadora do modelo.
0: O principal destaque dessa edição é a participação inédita do caça F-39 Gripen, considerado atualmente a aeronave de combate mais moderna da FAB. Essa é a primeira vez que o modelo é empregado no exercício, marcando uma nova etapa no processo de integração do caça ao sistema de defesa aeroespacial brasileiro. O treinamento é conduzido de forma conjunta pela FAB, pela Marinha do Brasil e pelo Exército Brasileiro, com o objetivo de aprimorar a integração entre as Forças Armadas em cenários de alta complexidade. O diretor do exercício conjunto, Brigadeiro do Ar Paulo César Fischer da Silva, traz mais detalhes.
21: A gente tem a oportunidade de um cenário mais complexo, conseguimos inserir a parte de antiaérea, além da parte de salto operacional, que é muito interessante porque cria um cenário tático totalmente diferenciado para os nossos pilotos poderem realizar essa capacitação das novas táticas, técnicas e procedimentos que são utilizados no âmbito da aviação.
0: Segundo os organizadores, o exercício busca fortalecer a capacidade de resposta em situações de crise, além de aperfeiçoar operações aéreas e terrestres coordenadas. As atividades incluem missões de defesa aérea, escolta, reconhecimento, evacuação aeromédica, defesa cibernética e transporte de tropas e cargas. A operação também serve para testar procedimentos, treinar militares e elevar o nível de prontidão operacional das unidades participantes. A base aérea de Anápolis é considerada uma das estruturas estratégicas mais importantes da Força Aérea Brasileira para operações de defesa aérea e emprego do poder de combate no país. Reportagem Gabriel Pinheiro.
5: Serviços no Brasil avançou 3% em março desse ano em comparação com março de 2025, segundo pesquisa do IBGE.
6: O destaque foi o setor de informação e comunicação, com alta de 7,9%, impulsionado por telecomunicações, tecnologia da informação e serviços digitais.
5: Já em comparação com o mês anterior, fevereiro, o setor recuou 1,2%.
6: Ainda assim, opera 18,2% acima do nível pré-pandemia.
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6: Fique agora com as notícias do Poder Judiciário e do Congresso Nacional. Uma boa noite e bom fim de semana.
5: A gente volta na segunda-feira. Boa noite pra você e até lá.
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23: STF autoriza a operação contra esquema de fraude e sonegação fiscal no ramo de combustíveis no Rio de Janeiro.
24: STJ admite remissão pelo Enem para preso que já tinha diploma superior.
23: Neste fim de semana, quatro cidades realizam novas eleições.
24: Boa noite, eu sou Marcela Luiza.
23: E eu sou Walter Lima.
24: Supremo Tribunal Federal autoriza a operação da Polícia Federal contra esquema de fraude e sonegação fiscal no ramo de combustíveis no Rio de Janeiro.
23: A decisão é do ministro Alexandre de Moraes. Repórter Fernanda Porto.
25: O foco é investigar os negócios da Refit, a antiga refinaria de Manguinhos, diante de suspeita de fraudes fiscais. O grupo é considerado um dos maiores devedores de impostos do país. Entre os alvos está o ex-governador Cláudio Castro, acusado de proteger e favorecer os interesses do grupo Refit. Também é alvo da operação o empresário Ricardo Magro, dono da empresa. Diante da gravidade do caso, também foi solicitada a inclusão do nome dele na difusão vermelha da Interpol, a lista dos mais procurados refugiados do mundo. A operação dessa sexta-feira também estipulou o bloqueio de cerca de 52 bilhões em ativos financeiros e a suspensão das atividades econômicas das empresas investigadas.
24: O ministro do STF, Flávio Dino, determinou a abertura de uma nova frente de análise para apurar suspeitas de irregularidades na destinação de emendas parlamentares para projetos culturais.
23: As informações foram apresentadas pelos deputados Henrique Vieira e Tabata Amaral. Repórter Judite Aragão.
1: No despacho assinado nesta sexta-feira, o ministro Flávio Dino afirma que os fatos narrados pelos parlamentares podem indicar, em tese, o descumprimento de decisões anteriores do Supremo relacionadas à transparência e rastreabilidade das emendas parlamentares. O despacho cita que, se comprovadas, as irregularidades poderiam comprometer a efetiva entrega de bens e serviços à sociedade em afronta ao artigo 165 da Constituição Federal.
24: STJ admite redução do tempo de pena a preso aprovado no Enem, mesmo que já tenha diploma de curso superior.
23: Essa decisão uniformiza o posicionamento da corte sobre o tema. Fátima Uchoa.
2: A sexta turma negou o benefício a um preso, mas como a quinta turma tinha entendimento oposto, reconhecendo que a escolaridade anterior não impede o benefício, a defesa interpôs embargos de divergência. Ao resolver a divergência, a terceira sessão do STJ fixou a tese de que a escolaridade prévia do preso não impede a remissão, pois tal limitação não está prevista na lei de execução penal. O ministro relator Ribeiro Dantas sustentou que é possível a interpretação extensiva do artigo 126 dessa lei para favorecer o apenado quando se trata de remissão por estudo, especialmente porque o objetivo da execução penal inclui a ressocialização.
24: Neste fim de semana, quatro cidades realizam novas eleições.
23: Elas ocorrem devido à perda dos mandatos dos eleitos em 2024. Fábio Ruas.
3: Eleitoras e eleitores de Brejo Alegre, em São Paulo, e das cidades de Itaú e Ouro Branco, no Rio Grande do Norte, voltam às urnas neste domingo para eleger novos prefeitos e vices. Em Melgaço, município no arquipélago do Marajó, no Pará, a renovação será em todas as 11 cadeiras da Câmara de Vereadores. Em todas as votações deste domingo, quem vencer vai cumprir mandato até o dia 31 de dezembro de 2028.
24: Justiça do Trabalho e CNJ levam serviços gratuitos ao arquipélago do Marajó.
23: Os atendimentos acontecem de 18 a 22 de maio. Larissa Batista.
4: Anota aí, você trabalhador, trabalhadora, pode fazer a carteira de trabalho, entrar com o pedido de abono salarial e de seguro-desemprego. E pode até entrar com ações para a garantia de direitos. Entre 18 e 22 de maio, o mutirão vai levar tudo isso de graça a moradores dos municípios de Breves e Portel, na ilha do Marajó, no Pará. E a população vizinha, em Melgaço, também será atendida.
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24: Uma boa noite.
23: Bom fim de semana e até segunda-feira.
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9: Eu sou Paula Groba.
10: E eu sou Ricardo Nakaoka.
9: E estes são os destaques de hoje do Jornal do Senado, que começa agora.
10: Senado vai analisar projeto que autoriza restituição do imposto de renda como garantia de empréstimo.
9: Avança projeto que destina parte da arrecadação das loterias a lares de idosos.
10: Comissão debate uso de imagens de flagrantes para combater crimes no comércio.
9: O
7: Boa noite.
8: Boa noite.
7: Quem tem dinheiro a receber da restituição do imposto de renda poderá usar esse valor para conseguir crédito antecipado nos bancos.
8: Um projeto que começa a ser analisado pelo Senado autoriza a restituição como garantia para empréstimos. A ideia é permitir que o contribuinte receba o dinheiro antes do calendário da Receita Federal e use os recursos da forma que considerar mais vantajosa. A reportagem é de Alexandre Campos.
11: A ideia do projeto é simples. A instituição financeira antecipa o dinheiro ao contribuinte deduzido os valores com encargos e juros, que deverão constar claramente em contrato, e passa a ter direito de receber a restituição no lugar dele na data do calendário divulgado pela Receita. Autor do projeto, o senador Plínio Valério, do PSDB do Amazonas, afirmou que em 2025 foram pagas quase 22 milhões de restituições que, somadas, correspondiam a cerca de 40 bilhões de reais. Ele explicou que ao anteciparem o recebimento desse dinheiro a que tem direito, por meio de contratos de empréstimo com os bancos, os contribuintes poderão usá-lo para quitar uma dívida mais cara ou comprar um bem em condição mais vantajosa.
12: A gente quer assim surgir uma nova possibilidade, uma nova opção para que as pessoas possam utilizar o seu imposto de renda de forma como queira, que ele beneficie e não apenas o Estado.
11: Pelo texto, o valor do empréstimo com a instituição financeira não poderá ser superior ao indicado na restituição pela Receita. Se eventualmente ultrapassar, o contribuinte continuará responsável pelo pagamento do saldo remanescente. Se for menor, o total que exceder será devolvido a ele na data da restituição.
7: E o dinheiro arrecadado com multas ambientais poderá ajudar no resgate e cuidado de animais abandonados em todo o país.
8: A Comissão de Assuntos Econômicos aprovou um projeto que destina parte desses recursos a organizações sem fins lucrativos, responsáveis pela proteção animal. Repórter Lana Dias.
13: Quem comete infrações ambientais pode ser multado entre R$50 e R$50 milhões, com base no dano causado. A proposta aprovada na Comissão de Assuntos Econômicos quer direcionar parte desse valor a programas de acolhimento e proteção de animais domésticos abandonados. Na leitura do relatório, a senadora Tereza Cristina, do PP de Mato Grosso do Sul, lembrou que as multas ambientais já subsidiam outras ações.
14: Esses recursos já são fonte para outras ações governamentais, de forma que caberá ao processo orçamentário decidir em que medida cada um dos objetivos concorrentes será contemplado com as receitas arrecadadas.
13: A proposta vai ser analisada pela Comissão de Meio Ambiente.
7: E parte do dinheiro arrecadado com loterias poderá ser usada para ajudar na manutenção de lares de idosos em todo o país.
8: A medida foi aprovada pela Comissão de Assuntos Econômicos. Repórter Marcela Cunha.
26: O projeto permite destinar parte da arrecadação das loterias esportivas a instituições sem fins lucrativos que cuidam de idosos em tempo integral. Segundo o autor, senador Jaime Campos, do União de Mato Grosso, muitas acolhem pessoas sem apoio familiar e sem recursos. Pela proposta, a receita líquida de 3 concursos por ano ajudará essas entidades na compra de medicamentos, higiene, segurança, prevenção de infecções e adaptação de espaços. A relatora, senadora Damares Alves, do Republicanos do Distrito Federal, lembrou que os abrigos para idosos atendem uma população especialmente vulnerável.
27: Os casos de idosos com pouco ou nenhum amparo familiar e com carência de recursos para viver um final de vida de forma digna tende a aumentar nas próximas décadas. Precisamos garantir recursos para essa finalidade tão nobre e meritória.
26: Damares também reforçou que o projeto cria uma fonte permanente de recursos sem aumentar despesas da União, já que apenas reorganiza a destinação de parte do dinheiro das loterias.
7: E com o aumento da população idosa no Brasil, um outro projeto em análise no Senado pode ampliar a presença de médicos geriatras no atendimento básico do SUS.
8: A proposta prevê apoio da União para a contratação e qualificação desses profissionais. Repórter Henrique Nascimento.
28: Com o aumento da expectativa de vida, cresce também a preocupação com a saúde e a autonomia da população idosa. O projeto apresentado no Senado pelos senadores Alci Lucas, do PL do Distrito Federal, prevê incentivos incentivo à atuação de médicos especialistas em geriatria nas unidades básicas de saúde e equipes de saúde da família. Para o parlamentar, o país precisa criar políticas públicas voltadas ao envelhecimento da população.
0: Será que o governo acha que de 60 até os 100 o cara vai ficar assistindo televisão o dia todo em casa? Não vai. Você tem que criar política pública para o idoso. Nós temos sérios problemas com os idosos hoje. Se a gente não criar política pública, a gente vai ter sérios problemas.
28: A preocupação com a qualidade de vida faz parte da rotina do aposentado Nelson Takayanagi, que pratica atividades físicas na Universidade de Brasília.
5: Com o passar da idade, né? A gente vai tendo uma série de dificuldades locomotoras, psicológicas, físicas. E aí, esse tipo de atividade tenta manter a gente ativa e tenta manter a gente sem necessidade de um apoio.
28: O projeto será analisado pelas comissões do Senado.
7: Já está em vigor a lei que garante que assassinos de agentes de segurança cumpram pena preferencialmente em estabelecimentos federais de segurança máxima.
6: A iniciativa tem o objetivo de oferecer uma resposta rigorosa a crimes cometidos contra policiais, membros da Força Nacional e militares das Forças Armadas. Repórter Douglas Castilho.
15: Além do encarceramento em unidades federais, a nova legislação promove mudanças nas regras do regime disciplinar diferenciado, o RDD. O intuito é agilizar o processo legal, permitindo a solicitação da inclusão do preso nesse sistema mais rigoroso logo no início de sua detenção, dando ao juiz um prazo máximo de 15 dias para a decisão final. O texto determinava que o cumprimento da pena nesse regime fosse obrigatório, mas com vetos do presidente da República, essa ida para o RDD continuará dependendo de avaliação judicial caso a caso. O relator da proposta no Senado, o senador Sérgio Moro, do PL do Paraná, falou sobre o objetivo da medida.
16: Manda um recado ao mundo do crime, ao crime organizado especialmente, que assassino de policiais vai cumprir a pena em penitenciária federal de segurança máxima. Regime de cárcere duro, sim, mas um regime de cárcere necessário.
15: Também foi vetado o trecho que proibia expressamente o preso submetido ao RDD de progredir de regime ou conseguir livramento condicional. A presidência justificou que o endurecimento das penas precisa caminhar junto com as garantias constitucionais.
7: E a Comissão de Constituição e Justiça pode aprovar na próxima reunião a divulgação de imagens e áudios de crimes em flagrante dentro de estabelecimentos comerciais.
6: A ideia é que o compartilhamento dessas informações ajude na identificação e denúncia de criminosos. As informações com o repórter Bruno Lourenço.
17: O relator senador Esperidião Amin, do Progressistas de Santa Catarina, afirmou que o objetivo é auxiliar no combate à impunidade por meio da identificação e denúncia dos infratores. Ele ressaltou que a proposta traz mecanismos para impedir a simples divulgação de vídeos de furtos.
18: Ademais, a exigência do registro de boletim de ocorrência e a previsão de responsabilização por divulgação indevida funcionam como mecanismos de controle e desestímulo a abuso.
17: Depois da CCJ, o projeto de lei vai ao plenário do Senado.
6: Com trabalhos técnicos de João Lira, o Jornal do Senado fica por aqui. Acompanhe agora as notícias do Tribunal de Contas da União e da Câmara dos Deputados. Boa noite.
7: Boa noite e um bom fim de semana.
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7: O Tribunal de Contas da União fez auditoria para avaliar o uso dos recursos federais destinados à saúde. Em 2025, o setor representou mais de 240 bilhões de reais no orçamento da União. A fiscalização analisou se o dinheiro foi aplicado de forma eficiente e se os resultados planejados foram alcançados. O trabalho verificou o alinhamento entre planejamento e execução orçamentária, além do uso de dados para apoiar decisões. O TCU identificou avanços na gestão da política de saúde, mas também apontou problemas. Entre eles, redução de recursos em programas estratégicos e baixa execução de ações importantes, como a compra e distribuição de vacinas e insumos. Quase um terço das iniciativas analisadas tiveram execução física abaixo do esperado, o que pode comprometer a entrega de resultados à população. Saiba mais em tcu.gov.br.
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1: Deputados aprovam remarcação de concursos para gestantes e lactantes.
2: Plenário cria uma rota turística religiosa na região do Cariri, no Ceará.
1: Câmara regulamenta a aposentadoria compulsória de empregados públicos.
2: Boa noite. O plenário da Câmara aprovou proposta que permite que pesquisadores e cientistas de empresas públicas sejam recontratados, mesmo após a aposentadoria compulsória aos 75 anos. O repórter Antônio Vital acompanhou a votação.
3: A Câmara dos Deputados aprovou o projeto que autoriza pesquisadores e empregados de empresas públicas a permanecerem trabalhando mesmo depois da aposentadoria compulsória aos 75 anos. Isso será permitido para os funcionários em geral, caso não tenham completado o tempo mínimo de contribuição exigido para a aposentadoria. Esses funcionários poderão permanecer em serviço até que esse requisito seja atingido. Isso vai valer também para consórcios públicos e sociedades de economia mista. A proposta também permite que pesquisadores aposentados sejam recontratados para atuar em projetos de desenvolvimento científico, tecnológico ou de inovação. Eles poderão ser contratados, inclusive, pela instituição onde trabalharam até a aposentadoria. A condição para isso é que tenham um requisito de notória especialização, necessário para que sejam contratados diretamente sem licitação. Autor da proposta, o deputado Luiz Carlos Rauli, do Podemos, do Paraná, disse que apresentou o projeto a pedido de pesquisadores da Embrapa. Ele disse que qualquer país do mundo tem interesse em manter seus cientistas na ativa.
4: O ser humano do século XXI está vivendo até 100 anos, alguns até 105, até 110. Um pesquisador se leva no mínimo 30 anos para que ele tenha densidade total do conhecimento científico, tecnológico. Qualquer país do mundo iria olhar com carinho e atenção para não deixar os seus cientistas serem expulsos do trabalho de pesquisa.
3: O projeto recebeu parecer favorável da relatora, deputada Bia Kicis, do PL do Distrito Federal.
21: Realmente, nós não podemos abrir mão de cabeças brilhantes, de profissionais que, por décadas, desenvolvem projetos, cientistas renomados que trabalham pelo nosso país.
3: O projeto que autoriza pesquisadores e empregados de empresas públicas a permanecerem trabalhando mesmo depois da aposentadoria compulsória aos 75 anos, seguiu para análise do Senado. Da Rádio Câmara de Brasília, Antônio Vital.
20: Ciência e tecnologia.
1: Patrus Ananias, do PT Mineiro, propõe que a sociedade discuta o projeto que institui a Política Nacional de Minerais Críticos, aprovado na Câmara e em análise no Senado. O congressista defende a industrialização nacional com o objetivo de processar minerais como lítio, nióbio e terras raras em solo brasileiro.
2: Patrus Ananias entende que é preciso garantir o uso de recursos estratégicos para fortalecer a soberania e evitar a entrega do patrimônio nacional a interesses estrangeiros. Ele vê a exploração dessas riquezas vinculada à criação de postos de trabalho e ao fortalecimento da economia interna.
1: Célia Chacriabá, do PSOL de Minas Gerais, critica o texto da Política Nacional de Minerais Críticos e Estratégicos aprovado na Câmara. Ela afirma que a proposta não define com precisão o que são esses minerais, nem separa interesses econômicos da proteção à soberania nacional.
2: Célia Chacriabá defende uma política nacional para a exploração mineral com consulta pública prévia e informada à população indígena. A deputada alerta que a extração sem critérios ambientais ameaça territórios, adoece comunidades e amplia os riscos para os povos originários.
1: Na opinião de Inácio Arruda, do PCdoB do Ceará, o Congresso deve priorizar o debate sobre minerais estratégicos e tecnologia, em vez de discutir pautas secundárias. Ele acredita que o desenvolvimento do país passa pela capacidade própria de extração, processamento e industrialização dos recursos naturais.
2: Inácio Arruda também teme a entrega de minerais estratégicos a interesses estrangeiros, sem geração de valor agregado no país. Para o deputado, investimentos em ciência, tecnologia e inovação fortalecem a soberania nacional e ampliam a participação da indústria brasileira no setor.
1: José Nelto, do União de Goiás, destaca que o Brasil vive uma disputa internacional em torno das chamadas terras raras. Por isso, o parlamentar reitera que os recursos minerais estratégicos devem permanecer sob o controle nacional.
2: Além disso, José Nelto critica a exploração mineral sem tributação adequada de outros metais associados ao níquel. Para o deputado, o Congresso deve impedir qualquer forma de entrega dos recursos naturais brasileiros a interesses estrangeiros.
20: Turismo.
1: A Câmara aprovou a criação de uma rota turística religiosa na região do Cariri, no Ceará. A repórter Daniela Lessa tem mais informações sobre o lugar.
9: A Câmara dos Deputados aprovou o projeto que cria a Rota Turística Religiosa do Cariri, reunindo municípios do Ceará conhecidos pelas tradições religiosas e pelo turismo de peregrinação. O projeto foi apresentado pelo deputado Yuri do Paredão, do MDB do Ceará, para fortalecer o turismo religioso, valorizar o patrimônio cultural da região e estimular a economia local. Entre os principais pontos da rota estão monumentos e espaços religiosos já conhecidos pelos visitantes, como a estátua de Padre Cícero, em Juazeiro do Norte, a estátua de Nossa Senhora de Fátima, no Crato, a estátua de Santo Antônio, em Barbalha, e a estátua da Menina Benigna, em Santana do Cariri. Relatora da proposta, a deputada Renilce Nicodemos, do MDB do Pará, argumentou que a criação da rota ajuda a divulgar os atrativos religiosos e culturais do Cariri. E Pode Ampê do Pará argumentou que a criação da rota ajuda a divulgar os atrativos religiosos

0: Isto prevê que o governo federal poderá apoiar ações de melhoria da infraestrutura turística, da sinalização e da acessibilidade, além de iniciativas de qualificação profissional e atendimento aos visitantes. Ao defender a aprovação do texto, o deputado Chico Alencar, do PSOL do Rio de Janeiro, comentou a beleza da expressão religiosa do Cariri.
1: Nós somos sequiosos de explicação das nossas origens e desejosos de infinitude. E eu, como filho de piauiense, tive a honra já e o privilégio de conhecer Juazeiro do Norte, Crato, Barbalha, Santana do Cariri, com as suas santidades e devoções muito bonitas, muito piedosas e dignas de uma rota turística religiosa.
0: O projeto que cria a rota turística religiosa do Cariri no Ceará seguiu para análise no Senado. Da Rádio Câmara de Brasília, Daniele Lessa.
2: Desenvolvimento Regional.
3: Átila Lins, do PSD, destaca a visita a municípios do interior do Amazonas, onde participou de inaugurações e anunciou obras nas áreas de saúde, assistência social, esporte e infraestrutura. Segundo o deputado, as ações contemplam cidades como Lábrea, Tefé e Jutaí.
4: Ele também participou da posse do novo governador do Amazonas, Roberto Cidade, e do vice-governador Serafim Correia, após a renúncia dos antigos ocupantes dos cargos. Átila Lins destaca que a eleição realizada pela Assembleia Legislativa representa um momento inédito na política estadual.
2: Educação.
3: Sônia Guajajara, do PSOL de São Paulo, celebra a aprovação no Senado de proposta que cria a primeira universidade federal indígena, com sede em Brasília, mas com polos distribuídos em diversas regiões.
4: Sônia Guajajara registra que a Universidade Federal Indígena nasce de debates realizados nos territórios com a participação de professores, estudantes, educadores e do Congresso Nacional. Ela ressalta ainda a importância da instituição para valorizar os saberes dos povos originários.
3: Hildo Rocha, do MDB do Maranhão, lamenta ataque ocorrido no início do mês em uma instituição de ensino de Rio Branco, no Acre, onde um adolescente matou duas servidoras que tentavam desarmá-lo. Ele defende a aplicação efetiva da lei anti-bullying como forma de prevenção a episódios de violência.
4: Hildo Rocha também cobra do Ministério Público, das prefeituras e das comunidades escolares medidas contra o bullying no ambiente escolar. Ele afirma que diretores e profissionais da educação devem receber treinamento para identificar conflitos antes que a violência se agrave.
3: A Câmara analisa propostas que incluem os jogos eletrônicos como recursos pedagógicos no ensino básico. Confira os detalhes com a repórter Sofia Peçanha.
5: O uso de jogos eletrônicos como ferramenta de aprendizado pode ganhar mais espaço nas escolas brasileiras. Dois projetos que propõem desde atividades extracurriculares com games educativos até a utilização de técnicas de gamificação em sala de aula avançaram na Câmara dos Deputados. O primeiro projeto, apresentado pelo deputado Marcos Tavares, do PDT do Rio de Janeiro, institui os jogos eletrônicos como atividade extracurricular em escolas públicas e privadas de ensino básico. Na prática, as escolas poderão oferecer atividades com jogos educativos fora da grade obrigatória de disciplinas. O objetivo é estimular habilidades como raciocínio lógico, criatividade, a resolução de problemas, trabalho em equipe e a inclusão digital. O texto também determina limites para o tempo de exposição às telas, critérios pedagógicos e adequação por faixa etária e a capacitação de professores e monitores. A proposta foi aprovada pela Comissão de Educação. No parecer, o relator, o deputado Dagoberto Nogueira, do PP do Mato Grosso do Sul, destacou os benefícios do uso pedagógico dos jogos eletrônicos no ambiente escolar.
6: A utilização de jogos eletrônicos como ferramenta pedagógica contribui significativamente para o desenvolvimento de competências essenciais como raciocínio lógico, pensamento crítico, criatividade e resolução de problemas.
5: Também foi aprovado pelas Comissões de Finanças e Tributação e de Educação projeto do deputado Coronel Crisóstomo, do PL de Rondônia, que cria uma política nacional de estímulo ao uso de jogos eletrônicos na educação básica. A ideia é incorporar elementos de gamificação ao processo de aprendizagem. Isso inclui o uso de dinâmicas inspiradas em jogos, como desafios, fases e sistemas de pontuação, para aumentar o engajamento dos alunos nas atividades escolares. O texto prevê que o governo federal deverá definir os recursos para custear a nova política de educação e o momento de adotá-la de acordo com a disponibilidade financeira e sem aumento de despesas. Durante entrevista ao

0: Programa Painel Eletrônico da Rádio Câmara, o deputado Coronel Crisóstomo afirmou que o uso orientado de tecnologias digitais pode ter impacto direto na permanência dos alunos na escola.
1: Toda criança gosta de usar um aparelho eletrônico. Guiado, orientado, é muito melhor e com certeza nós vamos diminuir drasticamente a evasão escolar. Agora, se ela sabe que vai para a escola, mesmo tendo a orientação do professor, e ele vai usar uma máquina que possa aprender, a criança não vai faltar à sala de aula.
0: Agora, os dois projetos que incluem jogos eletrônicos como recursos pedagógicos no ensino básico no Brasil aguardam a análise da Comissão de Constituição e Justiça. Da Rádio Câmara de Brasília, Sofia Peçanha.
2: Segurança Pública. Rosângela Reis, do PL de Minas Gerais, celebra a aprovação do projeto que aumenta as penas para homicídio e lesão corporal contra trabalhadores da segurança privada. Ela explica que a medida busca proteger vigilantes que atuam na defesa de vidas e patrimônios em locais de grande circulação.
3: Rosângela Reis defende a valorização salarial e institucional da categoria com melhores condições de trabalho. A parlamentar afirma que os vigilantes não pedem privilégio, mas reconhecimento pelo serviço prestado à população.
2: Coronel Ulisses, do União do Acre, reforça a importância do projeto que aumenta as penas para crimes contra vigilantes e profissionais de segurança. Ele observa que a categoria precisa ser valorizada, pois atua na linha de frente de bancos e escolas, estando exposta a riscos iminentes.
3: Para Coronel Ulisses, aumentar as punições contra homicídios e lesões corporais significa dar uma resposta firme aos criminosos. Ele ressalta que o texto também prevê o amparo a familiares dos agentes, caso o crime seja cometido em razão da atividade profissional da vítima.
2: Silvio Antônio, do PL do Maranhão, afirma que casos recentes de estupro coletivo contra crianças evidenciam a necessidade de o Congresso Nacional retomar o debate sobre a redução da maioridade penal.
3: O deputado também defende punições mais severas para adolescentes envolvidos em crimes graves. De acordo com Silvio Antônio, a legislação atual é insuficiente para responder a casos de extrema violência contra crianças e adolescentes.
2: Jorge Sola, do PT da Bahia, acusa parte da oposição de alterar a legislação penal para beneficiar aliados políticos. O deputado alerta que a mudança na dosimetria das penas aplicadas aos envolvidos nos atos de 8 de janeiro pode abrir precedentes para reduzir punições para outros crimes graves.
3: Jorge Sola também relaciona a derrubada de vetos presidenciais a articulações políticas ligadas às investigações sobre o Banco Master. Ainda assim, o deputado afirma que a Polícia Federal deve conduzir as apurações de forma imparcial.
2: Paulo Marinho Júnior, do PL do Maranhão, acredita que mudanças na legislação penal podem reduzir a sensação de impunidade no país. Segundo o parlamentar, autores de delitos graves precisam ser responsabilizados com mais rapidez e rigor pela justiça.
3: Na visão de Paulo Marinho Júnior, a morosidade do judiciário e a falta de punição favorecem a reincidência criminal e estimulam fraudes eleitorais. O deputado defende a união de diferentes correntes políticas em torno de propostas voltadas ao fortalecimento da segurança pública.
2: Direitos Humanos. A Câmara aprovou a remarcação de etapas de concursos para gestantes e lactantes. O repórter Antônio Vital acompanhou a votação.
4: A Câmara dos Deputados aprovou o projeto que garante a remarcação de etapas de concursos públicos para candidatas por motivo de saúde relacionado à gestação, ao parto ou ao período pós-parto. A proposta, já aprovada pelo Senado, estabelece que candidatas nessas condições poderão fazer qualquer etapa do concurso em segunda chamada, incluindo provas escritas, avaliações práticas e testes físicos. A candidata terá que cumprir os mesmos critérios e exigências dos demais concorrentes, preservando o caráter competitivo do processo. O projeto também define regras para a remarcação da prova. Ao ter o atestado médico aceito, a nova data deverá ocorrer entre 30 e 90 dias após o parto ou após a comprovação da condição de saúde. Em alguns casos, esse prazo poderá ser prorrogado. Outra medida prevista é a garantia de atendimento para candidatas lactantes, com direito à amamentação durante as avaliações, sem prejuízo do tempo de realização da prova. Relatora da proposta, a deputada Júlia Zanatta, do PL de Santa Catarina, argumentou que o projeto garante tratamento igualitário entre os candidatos, sem criar privilégios, pois apenas autoriza a realização das etapas em momento adequado. A relatora também destacou que a proposta, que inicialmente tratava apenas dos testes físicos para gestantes, protege não apenas a candidata, mas também a saúde do bebê.
5: Consegui, inclusive, ampliar, porque o projeto ele previa a questão das regras para concurso público, especialmente no TAF, no teste de aptidão física. O nosso texto, enquanto relatora, conseguimos ampliar para todas as etapas do concurso e incluir também a questão da amamentação.
4: O projeto foi aprovado de maneira simbólica pelo plenário, sem votos contrários. Para a deputada Érica Cocai, do PT do Distrito Federal, é uma maneira de garantir o direito das mulheres.
6: Asseguram que as mulheres possam ter condições de disputar qualquer tipo de certame e a partir do seu próprio conhecimento. A mulher que não tiver condições de disputar da mesma forma em função da gravidez ou em função de estar em um período pós-parto, vai ter um direito de, em outro momento, ter ali provada a sua capacidade.
4: O texto prevê ainda punições em caso de uso indevido do benefício, como eliminação do concurso e ressarcimento de despesas. Como o projeto que estabelece regras nacionais para permitir a remarcação de etapas de concursos públicos para gestantes e lactantes foi alterado pela Câmara, o texto retornará ao Senado para nova análise. Da Rádio Câmara de Brasília, com informações de Daniele Lessa, Antônio Vital.
7: Política.
3: Bom Gás, do Rio Grande do Sul, afirma que os correligionários do PT apoiam a criação da CPI do Banco Master e rebate acusações de que o partido seria contrário à investigação. Ele alega que deputados da legenda assinaram um requerimento para a criação da comissão no ano passado.
2: Bom Gás também cobra a instalação da CPI e defende o aprofundamento das investigações sobre irregularidades envolvendo o Banco Master. De acordo com o deputado, é necessário esclarecer possíveis conexões políticas e financeiras relacionadas ao caso.
3: Rodrigo Dazaelli, do PL de Mato Grosso, rebate críticas de parlamentares do PT sobre o uso de armas legalizadas pelo crime organizado. O deputado sustenta que a maior parte das armas apreendidas em ações criminosas não tem origem em registros legais.
2: Rodrigo Dazaelli também critica a atuação de parlamentares da esquerda nos debates sobre o Banco Master e a CPMI do INSS. De acordo com o deputado, integrantes do PT recorrem ao STF para tentar reverter derrotas políticas e usam informações distorcidas no debate público.
3: Termina aqui o Jornal Câmara dos Deputados, com trabalhos técnicos de Everson Urani e apresentação de José Carlos Andrade e Luciana Vieira. Uma boa noite para você.
2: A Voz do Brasil está de volta na segunda-feira. Uma ótima noite e um bom fim de semana. Você ouviu A Voz do Brasil. Boa noite.
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1: Opa! E aí, meus amigos, tá todo mundo bem? Tô chegando aqui no Som da Clube com o nosso Estação Clube desta sexta-feira. Sexta-feira, sua linda. Hoje, dia 15. Eu falei 15 de maio 2026. Prazerzão, Rogério Brasil na área. A partir de agora, com muita música boa, muita alegria e informação. É a Pegada Clube, a pegada mais gostosa do seu rádio. Comigo, Rogério Brasil, até a meia-noite. Vamos junto? Alegria, boa música, informação. Vem comigo que aqui você, obviamente, vai ficar muito bem acompanhado. Vamos lá, tocando sucesso. As primeiras do programa de hoje. 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Clube FM! Belo, Amor Invisível, começando bem o nosso programa aqui na Clube.

0: 8:13.
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2: A governadora Hanna Gassan Tuma assinou ordem de serviço para início das obras da creche para filhos de policiais militares. O objetivo é oferecer um ambiente seguro e estruturado para as crianças, com profissionais qualificados e infraestrutura adequada. Inicialmente serão atendidas 50 crianças de 0 a 6 anos, criando uma rede de apoio entre as famílias de policiais e fortalecendo a comunidade. O investimento inicial será da ordem de 2 milhões e a creche funcionará no complexo operacional na Avenida Brigadeiro Protásio, em Belém. A Secretaria Municipal de Educação de Marabá mobiliza dezenas de unidades de ensino na cidade e no campo para o Grande Dia D da Família na Escola, que acontece no sábado, dia 16, com o tema Aprendizagens Conectadas, Tecnologia e Equidade para uma Sociedade Sustentável. O evento busca estreitar os laços entre a comunidade e o ambiente escolar. A maioria da programação vai acontecer no período da manhã. Cada gestor escolar organizou um cronograma próprio para acolher os visitantes. O convite estende-se a pais, mães, avós, tios e cuidadores de alunos de todas as idades, incluindo jovens e adultos. 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

Para Clube Itaim, em primeiro lugar, isso é Alejandro Sanz, Coração Partido, na sua sexta-feira aqui no Som da Melhor, a gente tocando música boa para você. 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Alexandre Pires, cuida dela!

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0: Match Fair et Valor Fair.
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3: O governo do Pará entregou na última quinta-feira, dia 14, um novo posto avançado de atendimento do Detran, localizado no Shopping Castanheira, em Belém. A nova unidade, instalada no subsolo do centro comercial próximo ao estacionamento, foi criada para ampliar e descentralizar os serviços oferecidos à população da capital. O senador Jader Barbalho destacou a importância da descentralização. A população precisa que o poder público possa oferecer mais serviços em diversas áreas de atuação e uma assistência descentralizada. Tudo isso para facilitar o acesso da população. A agência do Detran passou por uma completa reestruturação, com investimentos do governo do estado em adequações elétricas, rede lógica, climatização, nova comunicação visual, mobiliário moderno e renovação dos equipamentos de informática. A proposta é garantir mais conforto, rapidez e eficiência no atendimento ao público. 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

Amado Batista, Lábios de Mel aqui no som da melhor, da mais ouvida. Tamo junto, hein? Já mandou o seu placar do jogo pra Tuna e Águia. 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Vem pra clube, aqui tem promoção, tem música boa, tem informação. 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Ana Castela, saudade é saudade.

0: 8:56.
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2: O governo do estado lançou na última quinta-feira, dia 14, a Escola de Empreendedorismo. Iniciativa voltada à formação de estudantes da rede pública estadual em empreendedorismo, inovação e protagonismo juvenil. A ação é promovida pela Secretaria de Estado de Educação, SEDUC, em parceria com as Secretarias de Cultura, Ciência e Tecnologia e Educação Superior Profissional e Tecnológica e o Serviço Brasileiro de Apoio a Micro e Pequenas Empresas, o SEBRAE Pará. A programação voltada ao empreendedorismo juvenil conta com oficinas temáticas sobre empreendedorismo e protagonismo juvenil, liderança e trabalho em equipe, gestão do tempo, negócios sociais e transformação de ideias em realidade. As atividades utilizam metodologias ativas e aprendizagem prática, incentivando os estudantes a desenvolverem soluções criativas para desafios reais. 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

0: Boa do seu rádio, Avini Vini, volta, volta. Hora do intervalo, daqui a pouco eu volto com mais uma super sequência pra você, plugadão aqui no som da Clube. Volto já.
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